0: Irídio e Irineu, bica d'água, nesse estilo gostoso, alegria pra cima, como tem que ser. A nossa quinta-feira, a gente chega ao final de mais um Violada. Obrigado pela sua companhia, pelo carinho, por permitir que a gente faça parte do seu dia a dia, que entre na sua casa, no seu carro, no seu trabalho, onde quer que você esteja. Eu espero que essas modas tenham despertado aí boas lembranças e tornado sua quinta-feira ainda mais leve, ainda melhor. Eu sou o Deluca e amanhã, novo encontro, hein? Eu, você e muita moda boa aqui no Violada. Beijo no coração, fica com Deus e até a próxima. Valeu.
1: 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Um forte abraço e até a próxima. 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
5: Olá, boa noite.
4: Boa noite para você que nos acompanha em todo o país.
5: Quinta-feira, 19 de março de 2026.
4: Vamos ao destaque do dia, caravana federativa.
5: A ação que aproxima o governo federal de prefeituras vai a São Paulo.
4: Faz entregas nas áreas de mobilidade urbana, educação, ciência e indústria petroquímica.
5: Presidente Lula destaca ações do governo para que população não seja afetada pelo preço do petróleo no mercado internacional.
6: Colocamos a Receita Federal, colocamos os PROCON para ir atrás de quem é que está aumentando de forma abusiva o preço do diesel.
4: Você vai ouvir também, Ministério do Turismo anuncia ações de apoio ao turismo em Minas Gerais.
5: Medidas prevêem suspensão temporária de pagamentos e a extensão dos prazos de carência de financiamentos por meio do Fundo Geral do Turismo.
4: E são voltadas para municípios em situação de calamidade por causa das chuvas.
5: E ainda, valorização dos professores.
4: Com carteira nacional docente, eles vão ter descontos de 15% em mais de 500 hotéis em todo o país.
5: O objetivo é favorecer os profissionais da educação em viagens durante o período de alta temporada nas férias escolares.
4: Hoje na apresentação da Voz do Brasil, eu, Mariana Jungmann e Luciano Seixas.
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4: Em São Paulo, o presidente Luiz Inácio Lula da Silva participa agora da entrega do título de doutor honoris causa ao ex-presidente do Uruguai, José Alberto Pepe Mujica Cordano, pela Universidade Federal do ABC.
5: Mujica faleceu em 13 de maio de 2025, aos 89 anos. O título foi entregue à sua companheira de vida e ex-senadora Lucia Topolansky.
4: A repórter Vanessa Casalino acompanha a cerimônia e nós vamos falar com ela agora ao vivo. Boa noite, Vanessa.
7: Oi, Mariana. Boa noite para você, para o Luciano, para os ouvintes da Voz do Brasil. O presidente Lula está aqui acompanhado de ministros. Ingressou na cerimônia ao lado de Lucia Topolansky, ex-companheira de José Alberto Pepe Mujica, senadora e ex-vice-presidenta do Uruguai. Lucia, quem recebeu o título, como vocês disseram, em memória pelo reitor da universidade. Foram 40 anos juntos, compartilhando vida e trajetória política. Presos e torturados no regime ditatorial uruguaio, se tornaram expoentes na defesa da democracia. O título de doutor honoris causa reconhece a trajetória de Mujica como líder contemporâneo, defensor da integração regional, da diversidade, da ética, da ciência, da educação e do ensino público. O ex-presidente do Uruguai é considerado um humanista, exaltou a vida simples. Para ele, a verdadeira liberdade era ser dono do próprio tempo. Tinha como compromisso a construção de uma ordem internacional justa, democrática e solidária. Governou o Uruguai entre 2010 e 2015. Morreu no ano passado, aos 89 anos, vítima de um câncer. O presidente Lula é padrinho da homenagem feita a Pepe Mujica. Além de colegas estadistas, eram amigos. Durante a homenagem ao uruguaio, Lula lembrou que Mujica enviou a ele uma carta sobre a importância da integração regional e da reunião da Unasul, que ainda seria realizada em 2023. O presidente Lula leu essa carta. Vamos ouvir um trecho.
8: As grandes decisões que movem o mundo são tomadas em outros lugares, longe da nossa mesa. É preciso construir vínculos em nossa região para que possamos juntos fazermos escutar a nível internacional. Os desafios que temos como humanidade requerem mais do que nunca de esforços coletivos e propostas inovadoras.
7: Pepe Mujica recebeu esse mesmo título, o de doutor honoris causa, ontem, da Universidade Federal de Minas Gerais. Mariana, Luciano, volto com você.
5: Obrigado, Vanessa Casalino, pelas informações ao vivo aqui na Voz do Brasil.
4: E mais cedo, também em São Paulo, o presidente Lula participou da caravana federativa, com entregas de equipamentos públicos e anúncios de investimentos.
5: A caravana, que já foi realizada em 16 estados, também leva informações aos prefeitos sobre programas e benefícios sociais.
4: Lula aproveitou o evento para alertar que o governo vai combater o aumento abusivo no preço dos combustíveis após a alta do petróleo no mercado internacional.
9: Foi a 17ª edição da Caravana Federativa, uma ação que realiza entregas em áreas como saúde, mobilidade urbana e obras vinculadas ao novo PAC. A ministra da Secretaria de Relações Institucionais, que coordena a caravana, Gleisi Hoffmann, disse que a iniciativa funciona como uma ponte entre o governo federal e as prefeituras.
10: Parceria fundamental nos programas e projetos do governo. Sem vocês, nós não realizaríamos esses programas e não chegaríamos na ponta atendendo a população.
9: Na saúde, foram entregues 43 ambulâncias do SAMU, além de equipamentos para unidades básicas de saúde. Na habitação, foram destinados 37,5 milhões de reais para a construção de 285 moradias em 11 cidades. Além de mais 4 milhões de reais para a contratação de 30 novas unidades habitacionais em 2 municípios. Na mobilidade urbana, o governo autorizou 118 milhões de reais para a aquisição de 83 ônibus elétricos para a capital paulista. Na educação, serão investidos 46 milhões de reais na aquisição e reforma do Instituto Federal de Cotia, ampliando a capacidade de ensino técnico. Já na área de ciência e tecnologia, foram entregues 4 novas linhas de pesquisa do acelerador de partículas nucleares, o Sirius, em Campinas, com aporte de cerca de 230 milhões de reais, além da doação de 2 mil computadores para ações de inclusão digital. E cooperativas e associações de catadores de materiais recicláveis vão receber equipamentos no valor de quase 4 milhões de reais. Durante o evento, foram sancionados projetos de lei para apoiar a agricultura familiar no estado e para a redução de tributos federais sobre as indústrias química e petroquímica. O vice-presidente e ministro do Desenvolvimento, Indústria, Comércio e Serviços, Geraldo Alckmin, destacou a importância da redução de impostos no atual contexto mundial.
11: São 3,1 bilhões para a indústria petroquímica e química. E vem, presidente, no momento exato, porque infelizmente com a guerra aumentou o preço de gás natural.
9: O presidente Lula falou sobre o cenário econômico e destacou que o governo está trabalhando para que a população não seja afetada pelo aumento do preço do petróleo no mercado internacional. Ele lembrou que já foram adotadas medidas e que não há motivos para o aumento dos preços dos combustíveis.
6: Colocamos a Receita Federal, colocamos os PROCON para ir atrás de quem é que está aumentando de forma abusiva o preço do diesel, porque não é necessário aumentar as bombas para o trabalhador. Então hoje nós estamos aqui em São Paulo com muita gente da Polícia Federal fazendo fiscalização da distribuidora, porque nós não vamos permitir.
9: Além dos anúncios, a caravana federativa reuniu estandes de mais de 30 ministérios e autarquias federais, onde os prefeitos puderam tirar dúvidas sobre os programas do governo federal. Reportagem Dimas Soldi.
5: Pois é, e a ANP, Agência Nacional do Petróleo, Gás Natural e Biocombustíveis, está de olho nos preços abusivos dos combustíveis e continua realizando fiscalizações em postos e distribuidoras.
4: Esses locais estão sendo autuados pela ANP por comercialização de combustíveis adquiridos a preços anteriores, mas vendidos com preços reajustados.
5: A fiscalização também está analisando se há retenção de produtos com o objetivo de forçar artificialmente a subida dos preços.
4: E você, cidadão, pode contribuir com essa fiscalização. Caso identifique preços abusivos, a denúncia pode ser feita pelo site falabr.cgu.gov.br ou pelo telefone 0800 970 0267. Vou repetir, 0800 970 0267.
5: Uma medida provisória publicada hoje estabelece multas e penalidades para as empresas de transportes que descumprirem o piso mínimo do frete.
4: O piso foi criado para garantir condições justas de trabalho e remuneração aos caminhoneiros, especialmente os autônomos.
5: A tabela é elaborada pela Agência Nacional de Transportes Terrestres e considera, entre outras coisas, o preço do óleo diesel.
4: A medida estabelece multas que podem variar de 1 milhão a 10 milhões de reais por operação que descumprir o piso.
12: O governo do Brasil publicou uma medida provisória nesta quinta-feira que reforça o cumprimento do piso mínimo do frete no transporte rodoviário de cargas, com o objetivo de ampliar a proteção aos caminhoneiros e aumentar a transparência nas operações do setor. Conforme anunciado ontem pelo ministro dos Transportes, Renan Filho, a medida endurece as penalidades para contratantes que descumprirem o piso do frete, com multas que podem variar de 1 milhão a 10 milhões de reais por operação, além da possibilidade de impedimento para a contratação de novos fretes. A responsabilização poderá alcançar ainda sócios integrantes de grupos econômicos, por meio da desconsideração da personalidade jurídica. Empresas transportadoras também vão poder sofrer desde a suspensão cautelar do registro até o cancelamento da autorização para atuar no setor por até 2 anos, em casos mais graves ou de reincidência. Outro ponto é o reforço na fiscalização, com a integração de dados entre a ANTT, a Receita Federal e fiscos estaduais e municipais. Com essas mudanças, o governo busca fortalecer a fiscalização, coibir práticas irregulares e tornar mais efetiva a política de preços mínimos do frete rodoviário. Thaísa Vitória para a Voz do Brasil.
5: Empresas turísticas de cidades atingidas pelas chuvas em Minas Gerais vão receber apoio do Ministério do Turismo.
4: Os benefícios envolvem a suspensão temporária de pagamentos e a extensão dos prazos de carência de financiamentos por meio do Fundo Geral do Turismo.
5: A medida vale para cidades que tiveram situação de emergência e calamidade pública decretada pelo Ministério da Integração e do Desenvolvimento Regional.
4: O ministro do Turismo, Gustavo Feliciano, detalhou a portaria.
13: Quem já tem financiamento pelo Fungetur poderá suspender o pagamento das parcelas por até 6 meses e renegociar os contratos, com prazos maiores de carência. É um socorro direto para os donos de hotéis, bares, restaurantes e agências de turismo. Para quem for contratar o crédito, a carência pode ser de até 6 meses. O turismo mineiro é vital para a nossa economia e terá todo o nosso apoio para se reerguer.
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5: Para valorizar os educadores de todo o país, o Ministério da Educação criou o Mais Professores, programa que prevê ações para aumentar o número de docentes e trazer benefícios a eles.
4: Uma das iniciativas do programa é a Carteira Nacional Docente, que pode ser requisitada por qualquer professor, como identificação profissional e acesso a benefícios.
5: Entre essas vantagens, eles passam a ter descontos em hotéis, plataformas de delivery e de compras, por exemplo. Saiba como ter acesso a esses serviços na reportagem de Pablo Mundim.
15: A iniciativa faz parte de uma parceria entre os Ministérios da Educação e do Turismo e a Associação Brasileira da Indústria de Hotéis. Mais de 500 hotéis participam da ação, que oferece aos professores de todo o país descontos de até 15% em hospedagens. Os descontos fazem parte do programa Mais Professores para o Brasil, no eixo Tô com Prof, voltado à valorização da categoria. O benefício vale tanto para lazer quanto para viagens de estudo e qualificação profissional. Notícia que animou o professor Thales Cotin.
16: A gente não tem, via de regra, essa possibilidade de tirar férias fora da temporada. Então, ter essa facilidade, né, de a gente poder ter acesso à hospedagem mais barata, né, e às vezes em cidades onde você tem ali um atrativo cultural maior, tem uma circulação maior, acaba ajudando bastante, justamente para esse enriquecimento do professor e também para o lazer, né, que dá para ter as duas coisas.
15: Além da rede hoteleira, outras empresas também oferecem benefícios. Hoje, já são 45 parceiros em todo o país. O programa busca atender aproximadamente 2 milhões e 700 mil docentes e é uma forma de valorizar a carreira, como explica Rodolfo de Carvalho Cabral, secretário executivo adjunto do Ministério da Educação.
17: O Mais Professores ele vem nesse intuito de buscar tanto atrair estudantes para a carreira de licenciaturas, quanto para valorizar os nossos professores que estão na ativa. Então, esse eixo valorização ele vai ser dividido em três etapas. Né? A gente vai ter a própria valorização salarial com a atualização do piso. A gente teve agora recentemente a medida provisória publicada pelo presidente Lula, que atualizou o piso e mudou a regra do piso salarial dos professores para que a gente tenha aumentos acima da inflação. Temos a Carteira Nacional Docente, que vai trazer essa identificação do professor para que ele acesse os benefícios que são destinados à sua carreira. E temos esse eixo do Tô com Prof. Tô com Prof é um convite para que as empresas públicas e privadas se unam nessa parceria para a gente valorizar os nossos professores.
15: Para participar do desconto, os professores devem apresentar a Carteira Nacional Docente do Brasil, documento oficial do Ministério da Educação. A medida vale para reservas realizadas até 31 de março de 2027. Reportagem Pablo Mundim.
4: Dados da Unesco indicam que as mulheres representam apenas 33% das pesquisadoras no mundo.
5: Para incentivar a presença feminina na ciência, o governo faz diferentes tipos de estímulos. Editais com recorte de gênero, premiações, edição de normas.
4: É o que vamos ouvir agora, na reportagem de Cleide Lopes.
18: O governo tem ampliado políticas públicas para incentivar a participação feminina na ciência. E uma dessas iniciativas que reconhece e valoriza a contribuição feminina na carreira científica é o Prêmio Mulheres e Ciência. Na edição deste ano, a professora Lília Cristina Cohen, do Instituto de Ciências da Arte da Universidade Federal do Pará, foi premiada por conta da sua trajetória como artista e pesquisadora amazônica.
19: Reflete uma possibilidade para que minhas alunas, minhas colegas, no futuro, também sejam contempladas ou com prêmios ou que tenham o seu trabalho reconhecido.
18: Esta segunda edição do prêmio contou com mais de 650 inscrições. Em outra categoria, de estímulo a jovens de 15 a 29 anos e especialmente em situação de vulnerabilidade social e econômica, Lara Dourado Borges levou o primeiro lugar. A estudante do ensino médio do Instituto Federal de Ciência e Tecnologia do Espírito Santo sempre teve curiosidade em entender como funcionam as coisas e sonha cursar mecatrônica.
20: Mostra que pessoas como eu, garotas que vieram do ensino público, podem se expandir e inovar. Elas podem pesquisar, podem ser algo mais do que elas acham que são limitadas a si.
18: Lara participa do programa Asas para o Futuro do Ministério das Mulheres, que incentiva a presença feminina em cursos nas áreas de ciência, tecnologia, engenharia e matemática, com vistas a modificar a realidade local. A secretária nacional de Autonomia Econômica e Política de Cuidados, Rosane da Silva, destaca a importância dessa iniciativa.
21: Ele exatamente incentiva que essas jovens possam, já quando elas entrarem no mercado de trabalho, elas entrarem exatamente nessas áreas onde elas são mais valorizadas economicamente e socialmente.
18: Além de cursos e oficinas profissionalizantes, em parceria com institutos federais, o programa também oferece bolsas de estudo para mulheres em situação de vulnerabilidade e cuidotecas, que são espaços de cuidado infantil com atividades lúdicas e educativas. Além de fomentar o ingresso de mulheres na carreira científica, a ministra da Ciência, Tecnologia e Inovação, Luciana Santos, trouxe ainda ações adotadas pelo governo federal que incentivam sua permanência nesses espaços.
0: Por exemplo, cientistas jovens que viram mães, muitas vezes os prazos de entrega dos trabalhos, nada mudava. Então a gente mudou, não é, muito dos critérios para as entregas dos resultados da pesquisa, e isso estimula a permanência das meninas e mulheres. A gente perpassou várias das nossas ações, botou o corte de gênero. Quando tem edital, tem que ter ali uma participação feminina. Alguns programas têm equidade de gênero.
18: No Brasil, segundo o IBGE, entre as profissionais das ciências e intelectuais, as mulheres recebem, em média, 36% a menos que os homens. Para fazer frente a esses números, o governo lançou este mês de março a política de empoderamento de meninas e mulheres em ciência, tecnologia e inovação. A iniciativa quer consolidar a equidade de gênero, raça, classe e diversidade como eixo estruturante das políticas públicas. Reportagem Cleide Lopes.
5: A Fundação Oswaldo Cruz firmou parceria com a empresa chinesa Wuxi Biologics para ampliar a produção de vacinas para o SUS.
4: O memorando foi assinado ontem, durante missão oficial do ministro da Saúde, Alexandre Padilha, à China.
5: E prevê o uso de capacidade produtiva internacional, intercâmbio de pesquisadores e equipes técnicas, além do compartilhamento de documentação especializada e o desenvolvimento conjunto de projetos.
4: A parceria também inclui o uso de tecnologias avançadas de fabricação.
5: Essa parceria amplia a capacidade produtiva do país e fortalece a atuação internacional da Fiocruz na área de vacinas, afirmou o ministro da Saúde, Alexandre Padilha.
1: Seja as vacinas desenvolvidas ou produzidas pela Fiocruz, que poderão ter a Wuxi como parceira na produção, ou seja, vacinas e produtos produzidos pela Wuxi que poderão ter a Fiocruz como ponto de transferência de tecnologia, desenvolvimento comum e produção. É fortalecer ainda mais, dar mais força para a nossa grande Fiocruz se aliar a uma gigante chinesa e mundial na produção de vacinas para cuidar mais da população brasileira, salvar a população brasileira. Fiocruz sai mais forte dessa nossa visita à China.
4: O acordo faz parte da estratégia do governo do Brasil para fortalecer o complexo econômico industrial da saúde.
5: O complexo vai aumentar a autonomia produtiva nacional e reduzir a dependência externa em insumos estratégicos, especialmente vacinas e biofármacos destinados ao SUS.
4: Imóveis da União que estavam sem uso e viram casas, escolas, sedes de organizações sociais ou culturais.
5: O programa Imóvel da Gente, do governo federal, já destinou mais de 1.600 espaços do patrimônio federal dentro deste programa.
4: Tudo é feito em parceria com municípios e estados, considerando as necessidades de cada local.
22: É assim, todas juntas, que nós logo crescemos.
23: Nas rimas, elas cantam a realidade da periferia do Distrito Federal. E sem perder o ritmo da batida, elas transformam os versos em denúncia. As artistas são as MCs Aline e Ninsai, as chamadas mestres de cerimônia na cultura hip-hop, e fazem parte de um grupo de mulheres do Distrito Federal que utiliza o ritmo como ferramenta de mudança social, resistência e empoderamento. Ano passado, o grupo ganhou um espaço físico que vai funcionar em Planaltina, a cerca de 40 quilômetros de Brasília. É a Casa da Mulher no hip-hop. A nova sede foi viabilizada por meio do programa Imóvel da Gente do Governo Federal. Ravena Carmo, fundadora da casa, explica que a conquista é resultado de uma luta de mais de 10 anos.
2: Primeiramente, é um sonho, que eu acho que um sonho coletivo, que ele se torna realidade. Ter um espaço da mulher do hip hop, ele traz um encontro, um aquilombamento. Isso é muito importante quando a gente fala do movimento social.
23: Desde 2023, o programa Imóvel da Gente, coordenado pelo Ministério da Gestão e da Inovação em Serviços Públicos, transforma lugares antes subutilizados ou sem uso em moradias, unidades de saúde, escolas, universidades, espaços culturais, áreas de proteção ambiental e terras destinadas à reforma agrária. São imóveis públicos que ganham uma nova vida e função na comunidade e que agora estão sendo aproveitados por quem mais precisa. Carolina Gabas Stucci, secretária nacional de Patrimônio da União, faz um balanço das entregas até agora.
3: A gente conseguiu agora, no inicinho desse ano, superar a meta de 1.600 imóveis destinados entre janeiro de 2023 e agora janeiro de 2026. Isso significa que a gente já beneficiou mais de 400 mil famílias em 609 municípios brasileiros.
23: A secretária Carolina Gabas cita alguns exemplos de como os imóveis estão sendo usados para melhorar a vida da população.
3: Então, esses imóveis são requalificados e viram habitação, creches e pré-escolas, unidades básicas de saúde, hospitais, muitas parcerias também com organizações da sociedade civil que prestam serviços importantes.
23: O programa envolve estados e municípios integrando e alinhando as destinações de imóveis com as necessidades locais. Ao todo, mais de 18 mil quilômetros quadrados de áreas da União já foram destinados. Isso equivale ao território de países como Kuwait, Jamaica e Líbano e corresponde a 3 vezes o tamanho do Distrito Federal. Reportagem Gabriela Noronha.
5: E essas foram as notícias do Governo do Brasil.
4: Uma realização da Secretaria de Comunicação Social da Presidência da República.
5: Com produção da Empresa Brasil de Comunicação.
4: Fique agora com as notícias do Poder Judiciário e do Congresso Nacional. Boa noite.
5: Boa noite para você e até amanhã.
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8: Você vai ouvir agora notícias do Poder Judiciário.
24: STF vai discutir se constrangimento da vítima em acusação de estupro tem repercussão geral.
25: STJ e STF realizam edição especial de projeto para análise prática de precedentes qualificados com foco na atuação da Defensoria Pública.
24: TSE define prazo de desincompatibilização para servidores do TCU.
25: Boa noite, eu sou Carlos Eduardo Cunha.
24: E eu sou Walter Lima.
25: O STF vai julgar se a questão discutida em um recurso apresentado por Mariana Ferrer tem repercussão geral.
24: A análise começa nesta sexta-feira em sessão virtual, que vai até o dia 27. Fernanda Porto.
26: O tema é tratado em recurso extraordinário, ajuizado no STF por Mariana, formada em Direito e que em 2018 denunciou o empresário André de Camargo Aranha por estupro. No recurso, Mariana afirma que quando a denúncia foi julgada, durante a audiência, ela sofreu sarcasmo, ironia, ofensas e insinuações de cunho sexual por parte do advogado de defesa do empresário acusado do crime. Por isso, pede a anulação de sentença que absolveu o acusado. O caso ficou sob a relatoria do ministro Alexandre de Moraes e será analisado no plenário virtual a partir desta sexta-feira. Os ministros vão julgar se o caso cabe ou não repercussão geral.
25: STJ recebe defensores públicos das 27 unidades federativas para o projeto Imersão.
24: A iniciativa é desenvolvida em parceria com o STF. Fátima Uchoa.
27: O objetivo do evento é promover o compartilhamento de experiências e projetos, além de incentivar estratégias de colaboração para o desenvolvimento de novas soluções que favoreçam o sistema de precedentes qualificados. Neste primeiro dia, foram apresentados painéis de discussão para promover uma visão aprofundada sobre a gestão de precedentes nos tribunais superiores e os fluxos de trabalho.

0: 500 livros já tinham sido entregues graças ao projeto a unidades socioeducativas no Ceará, em dezembro de 2025, e a unidades prisionais no Tocantins, em fevereiro deste ano. A próxima entrega deve ser de 300 publicações à população LGBTQIAPN+, em um presídio em Minas Gerais. O transporte é feito por meio de uma parceria com a Força Aérea Brasileira, que leva os livros do Rio de Janeiro, onde fica a Fundação Biblioteca Nacional, até os TRTs, que redistribuem para as instituições beneficiadas.
1: TSE define prazo de desincompatibilização para servidores do TCU.
2: Afastamento evita que pré-candidatos utilizem a estrutura pública em benefício da campanha. Mariana Fabre.
3: Na sessão desta quinta-feira, dia 19, os ministros concluíram que auditores de controle externo do Tribunal de Contas da União devem se afastar dos cargos até 3 meses antes da votação. Para o plenário, servidores do TCU devem seguir a regra geral de desincompatibilização. E é importante lembrar que neste ano, o primeiro turno será realizado no dia 4 de outubro.
1: Justiça acolhe pedido do MPF e MPMG para reduzir superlotação do Hospital de Clínicas em Uberlândia.
2: Decisão obriga município a realizar exames em unidades locais. Sabrine Menezes.
4: A decisão tem como base uma grave falha sistêmica identificada na saúde de Uberlândia, onde filas de espera para exames, consultas e cirurgias somam centenas de milhares de pessoas. Na sentença, a justiça determina que não sejam enviados ao Hospital de Clínicas da Fundação Universidade Federal de Uberlândia pacientes que não precisem de atendimento especializado. Além disso, pede também que todos os laudos em regime de vaga zero tenham fundamentação técnica. O estado de Minas Gerais, o município de Uberlândia e a Empresa Brasileira de Serviços Hospitalares têm até 180 dias para implementar todas as medidas, sob pena de multa mensal.
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1: Boa noite.
2: E até amanhã.
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7: Eu sou Paula Groba.
8: E eu sou Humberto Pinheiro.
7: E estes são os destaques de hoje do Jornal do Senado, que começa agora.
8: CPMI do INSS aprova convites para ouvir Roberto Campos Neto e Gabriel Galípolo.
7: Auditores apontam que mercado ignorou alertas no caso Master.
8: Comissão determina que exames de corpo de delito sejam humanizados.
7: Boa noite.
8: Boa noite.
7: O ex-presidente do Banco Central, Roberto Campos Neto, e o atual presidente da instituição, Gabriel Galípolo, devem prestar depoimento à CPMI do INSS sobre questões relacionadas ao Banco Master.
8: Os requerimentos de convite foram aprovados pelo colegiado. Caso os trabalhos não sejam prorrogados, a comissão tem prazo para encerrar as atividades no dia 28 de março. Repórter Rodrigo Rezende.
9: O presidente da CPMI, senador Carlos Viana, do Podemos de Minas Gerais, afirma que os dois convidados podem esclarecer questões importantes ligadas ao Banco Master de Daniel Vorcaro.
10: Os requerimentos estão como convite, porque os dois lados queriam a convocação. Eles são autoridades, serão tratados da mesma maneira, tanto o ex-presidente como o atual presidente. Os dois têm explicações a dar, a meu ver, sobre essa questão do Banco Master.
9: Carlos Viana alertou que a presença das autoridades só será possível com uma prorrogação dos trabalhos da CPMI. Ele apresentou ao Supremo Tribunal Federal um mandado de segurança com esse objetivo. O deputado federal Paulo Pimenta, do PT do Rio Grande do Sul, afirma que a CPMI já cumpriu seu papel e que a continuidade das investigações deve ser feita por outros órgãos, como a CGU e a Polícia Federal.
11: Quando a gente faz uma CPMI, a gente dá visibilidade, né? Estes personagens, né? Os Golden Boys, o próprio careca do INSS, essa turma toda, ela só ficou conhecida porque a gente trouxe esse debate para dentro do espaço público que é o parlamento.
9: O relator da CPMI, deputado federal Alfredo Gaspar, do União de Alagoas, defende a prorrogação dos trabalhos.
12: Eu posso garantir, sem nenhum receio, que a CPMI ainda tem muita coisa a investigar e há pressupostos para prorrogação.

0: diante da ausência de dados e depoimentos necessários à conclusão.
1: A CPMI do INSS também aprovou um pedido de compartilhamento de informações relacionadas a Fabiano Zetel, cunhado de Daniel Vorcaro, à CPI do crime organizado. O mandado de segurança no STF sobre a prorrogação da CPMI será analisado pelo ministro André Mendonça. O prazo para encerramento dos trabalhos da CPMI é 28 de março.
2: Em audiência na Comissão de Assuntos Econômicos sobre o papel das auditorias no caso do Banco Master, contadores afirmaram que relatórios já apontavam sinais de alerta, mas esses documentos raramente são lidos pelo mercado.
3: Senadores cobraram mais fiscalização e classificaram os alertas como tímidos. Repórter Marcela Cunha.
4: Durante a audiência, os representantes dos auditores alegaram que não conseguem alcançar sozinhos as estruturas montadas para fraudar demonstrações financeiras. Eles argumentaram que, além de não possuir poder de polícia, as fraudes que envolvem estruturas externas, como fundos de investimento, dificultam o trabalho desses profissionais. O presidente do Conselho da Trevisan Escola de Negócios, Antoninho Marmo Trevisan, explicou que, no caso do Banco Master, o responsável se utilizou da abstenção de opinião, que é o recurso técnico mais grave possível quando as contas não fecham ou as informações são sonegadas, mas o mercado ignorou o alerta.
5: Os relatórios de auditoria, por alguma razão, são poucos lidos. Ele manda para os órgãos reguladores. Os órgãos reguladores tomam conhecimento imediatamente da situação. O senhor vai me perguntar, então, por que não tomaram as decisões? Isso eu não sei te responder.
4: Mesmo assim, o senador Espiridião Amin, do Progressistas de Santa Catarina, classificou os alertas técnicos emitidos como insuficientes diante da possibilidade de fraudes bilionárias.
6: O mínimo ele deveria dizer, eticamente ele teria que dizer, isso aqui precisa ser investigado. Isso aí é eufemismo. Ele se absteve.
4: Os senadores pediram mais integração entre Banco Central e a CVM e o acesso direto pelos auditores a sistemas de controle como o Registrato, para identificar quem realmente está por trás das operações dos mais de 32 mil fundos privados do país. Os parlamentares também cobraram a aprovação de projetos de lei que tipifiquem a fraude financeira e contábil como crime e que criem a figura do denunciante de boa-fé.
2: O senador Alci Lucas, do PL do Distrito Federal, reforçou denúncias sobre a compra do Banco Master pelo Banco de Brasília. Ele apontou indícios de irregularidades e possíveis conexões entre os agentes públicos e empresas privadas.
3: Segundo o parlamentar, o caso pode se tornar um dos maiores escândalos do mercado financeiro. Alci também questionou a atuação de órgãos de controle e disse que vai continuar pedindo investigações.
7: A solução correta para salvar o BRB é usar os bens do Ibanez e da Celina. Eu tenho certeza que o dinheiro deles daria para tapar esse rombo e ainda sobraria. Eu fui ao Ministério Público pedir o bloqueio dos bens deles.
2: Já o presidente do Senado, Davi Alcolumbre, contestou em plenário as declarações do presidente do Partido Liberal, Valdemar Costa Neto, a respeito de uma suposta articulação para barrar a CPI sobre o Banco Master em troca da derrubada do veto presidencial ao chamado PL da dosimetria, que reduz as penas dos condenados pela tentativa de golpe em 8 de janeiro de 2023.
3: Ao informar que não há previsão de quando o Congresso Nacional analisará o veto do presidente Lula ao projeto da dosimetria, Alcolumbre negou qualquer acordo sobre os temas e afirmou estar estarrecido com as falas de Costa Neto.
8: Que eu fiquei estarrecido com as declarações do presidente do Partido Liberal, o qual eu tenho um grande respeito. Eu nunca, absolutamente nunca, tratei o Valdemar da Costa Neto em relação a este assunto da sessão do Congresso, da votação dos vetos da dosimetria, manutenção ou derrubada, ou sobre CPI do Banco Master.
2: Eventos que resultarem em dano à coletividade, como a tragédia da Boate Kiss, que matou 242 pessoas em 2013, podem gerar obrigação de ressarcimento ao Sistema Único de Saúde.
3: Um projeto com esse objetivo avançou no Senado. Repórter Marcela Diniz.
9: Comissão de Assuntos Sociais, o projeto do senador Marcelo Castro, do MDB do Piauí, contou com o relatório do senador Eduardo Braga, do MDB do Amazonas. A proposta tipifica como infração sanitária o ato de provocar, por ação ou omissão, evento que resulte em dano à saúde da coletividade e institui pena de multa aos responsáveis como forma de ressarcir o Sistema Único de Saúde. Eduardo Braga citou como exemplo a tragédia da Boate Kiss, que matou matou 242 pessoas e feriu mais de 600 no município gaúcho de Santa Maria em 2013.
10: Um evento que, por irresponsabilidade criminosa, acabou levando algumas centenas de pessoas à morte e causando danos à saúde de centenas de outros brasileiros e brasileiras, causando, portanto, um custo ao Sistema Único de Saúde.
9: A multa aos organizadores deverá cobrir as despesas atuais e futuras que o SUS tiver no atendimento às vítimas do evento que provocar dano à saúde coletiva. O projeto segue para a Comissão de Assuntos Econômicos.
2: E a Comissão de Constituição e Justiça aprovou um projeto que garante a realização de exames de corpo de delito de forma humanizada para vítimas vulneráveis de crimes violentos.
3: A proposta alcança mulheres, crianças, adolescentes, idosos e pessoas com deficiência. O objetivo é reduzir o trauma dessas vítimas durante a coleta de provas periciais em institutos médico-legais e delegacias. Repórter Bruno Lourenço.
11: O projeto de lei aprovado na Comissão de Constituição e Justiça estabelece que o exame pericial deve ocorrer em ambiente acolhedor e, no caso de mulheres e menores de idade, preferencialmente por profissionais do sexo feminino. No caso de crianças e adolescentes, o projeto vai além e exige que o profissional tenha capacidade específica para o atendimento. O relator da matéria, senador Marcelo Castro, do MDB do Piauí, enfatizou que a mudança é vital para evitar a chamada revitimização, quando a pessoa sofre um novo trauma devido a um atendimento inadequado ou impessoal.
12: Medida que concilia qualificação da prova com redução de vitimização secundária.
11: Se não houver recurso para votação em plenário, a proposta, que é do senador Alessandro Vieira, do MDB de Sergipe, segue para análise da Câmara dos Deputados.
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2: Com trabalhos técnicos de João Lira, o Jornal do Senado fica por aqui. Acompanhe agora as notícias da Câmara dos Deputados. Boa noite.
3: Boa noite e até amanhã.
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15: Câmara aprova projeto que aumenta penas para furto, roubo e receptação.
16: Bolsistas de pós-graduação poderão considerar tempo para aposentadoria.
15: Deputados criam um novo crime no Código Penal para punir violência vicária.
16: Boa noite. A Câmara aprovou projeto que cria novo crime no Código Penal para punir homens que agredirem filhos para punir a mulher. O repórter Antônio Vital acompanhou a votação.
17: Deputados e deputadas aprovaram um projeto que cria um novo tipo de crime no Código Penal para punir o homem que cometer violência contra filhos ou enteados com a intenção de atingir a mulher. Esse tipo de caso é conhecido como violência vicária. A proposta foi apontada como prioridade pela bancada feminina da Câmara, depois de um caso desse tipo ocorrido no início do ano. Em fevereiro, por conta de uma crise no casamento, o secretário de governo da Prefeitura de Tumbiara, em Goiás, Thales Machado, matou a tiros os dois filhos, de 8 e 12 anos, e tirou a própria vida em seguida. O crime também repercutiu no plenário da Câmara, que aprovou o regime de urgência para o projeto, apresentado pela deputada Laura Carneiro, do PSD do Rio de Janeiro, em 2024. A proposta original incluía a violência vicária entre os casos de violência doméstica contra a mulher na Lei Maria da Penha, que já prevê punição para violência física, psicológica e patrimonial. A relatora, a deputada Silvia Alves, do União de Goiás, ampliou a proposta e incluiu a previsão de um crime específico no Código Penal, chamado homicídio vicário, com pena de 20 a 40 anos de prisão, a mesma do feminicídio. A pena para o homicídio vicário pode ser aumentada até a metade se for praticado contra criança, adolescente, pessoa idosa ou com deficiência. O projeto provocou discussão em plenário. Deputados de diversos partidos defenderam que as penas para o novo crime alcançassem também mulheres autoras de violência vicária, não apenas os homens. Foi o que disse o deputado Carlos Jordi, do PL do Rio de Janeiro.
18: Ela também criou um tipo penal no Código Penal do homicídio vicário. E o homicídio vicário estabelece que matar uma criança para atingir a mulher é um crime hediondo. Uma pena de 40 anos e ainda coloca no rol de crimes hediondos. Concordo, mas também tem que ser A mulher, a sujeito ativo, ela também comete esse tipo de crime.
17: A deputada Silvia Alves, relatora do projeto, manteve a previsão de que a violência vicária é cometida por homens para atingir as mulheres, segundo ela, as principais vítimas desse tipo de crime. Ela lembrou o caso ocorrido em Goiás para justificar a pena maior para os agressores.
19: Nós somos a maioria das vítimas. Os senhores, como homens, vocês podem fazer um projeto também que beneficie os homens, mas não dizer escancaradamente que vão proibir um projeto para defender mulheres no mês da mulher. Eu queria que todos vocês abrissem o coração de vocês para que a gente possa proteger não somente crianças e adolescentes, mas todas as pessoas que serão usadas por um homem como Thales, que não aceitou o pedido de divórcio da Sara, feito em agosto de 2025, depois dela descobrir uma traição.
17: O projeto que cria um novo tipo de crime no Código Penal para punir o homem que cometer violência contra filhos ou enteados com intenção de atingir a mulher, seguiu para análise do Senado. Da Rádio Câmara de Brasília, Antônio Vital.
15: Na visão de Sargento Faur, do PL do Paraná, projetos como o agravamento de penas para crimes vicários, quando pais agridem filhos para atingir as mães, são necessários para conter a violência e combater a impunidade.
16: O parlamentar também citou outras propostas que passaram pela Comissão de Segurança Pública, como o projeto que permite a exposição da imagem de criminosos e o aumento de penas para crimes como furtos de animais, de veículos e de aparelhos de comunicação.
15: O Brasil registrou recorde em feminicídios em 2025, com 1.568 mulheres assassinadas, segundo o Fórum Brasileiro de Segurança Pública. Hélder Salomão, do PT do Espírito Santo, conclama todos os poderes e a sociedade a firmar um pacto contra a violência.
16: Hélder Salomão aponta a cultura machista como causa estrutural das agressões e sustenta que os homens devem assumir a responsabilidade pela transformação desse comportamento. Ele elogia o governo federal por iniciar a mudança e espera que a ação se prolifere por toda a sociedade.
14: Votação.
15: Câmara conclui a aprovação de projeto para aumentar penas para furto, roubo e receptação. O repórter Antônio Vital acompanhou a votação.
17: A Câmara dos Deputados concluiu a aprovação de projeto que aumenta as penas para roubo, furto e receptação de produtos. A proposta também considera mais graves, com penas maiores, roubos de celulares, receptação de animais domésticos e furto ou roubo de equipamentos como cabos elétricos, necessários para a prestação de serviços essenciais. A receptação é o crime de adquirir produtos roubados ou furtados. Furto é subtrair algo sem violência e roubo é com violência ou ameaça. O projeto, apresentado pelo deputado Kim Kataguiri, do Missão de São Paulo, tinha sido aprovado pela Câmara em 2023 e depois disso foi alterado pelo Senado, que reduziu algumas penas. O projeto retornou à Câmara e o relator, deputado Alfredo Gaspar, do União de Alagoas, rejeitou a maioria das alterações feitas pelos senadores. De acordo com o texto final, a pena de furto, que hoje é de 1 a 4 anos de prisão, sobe para 1 ano e 6 meses a 6 anos. A pena pode ser ainda maior no caso de agravantes, como furto de cabos elétricos, carros, animais de produção, como gado, animais domésticos e aparelhos celulares. Nesses casos, as penas podem chegar a 10 anos de prisão. Já a pena de roubo, que hoje é de 4 a 10 anos de prisão, sobe para o mínimo de 6 e o máximo de 10 anos. Mas se resultar na morte da vítima, a pena mínima sobe de 20 para 24 anos de prisão. A máxima permanece em 30 anos. Já para receptação, ou seja, adquirir produto roubado, a pena mínima, que hoje é de 2 anos, sobe para 4 anos. E a máxima, que hoje é de 5 anos, sobe para 8 anos de prisão. A proposta ainda cria no Código Penal o crime de transportar, ocultar ou vender animal doméstico roubado, com pena de 3 a 8 anos de prisão. O relator, deputado Alfredo Gaspar, defendeu o aumento de penas.
0: O Brasil vive uma epidemia não apenas de homicídios, mas também de crimes patrimoniais. Estamos agravando a pena dos crimes de furto, roubo e estelionato. Chega de bandidagem livre para cometer crime. Endurecemos pena porque a sociedade precisa, o direito exige e a bandidagem merece.
17: Deputados contrários à proposta criticaram a eficácia de aumentar penas. Para o deputado Tarcísio Mota, do PSOL do Rio de Janeiro, o número de presos no país triplicou nos últimos anos, sem que isso tenha aumentado a sensação de segurança da população.
20: A gente está, de novo, utilizando o legítimo medo das pessoas, diante de um cenário de insegurança e de violência, para tomar medidas que aparentemente resolvam os problemas, elementos que nunca vão resolver. O Brasil aumentou a sua população carcerária em 257% nos últimos 25 anos e a sensação de insegurança e de violência segue existindo. Triste uma sociedade que dá mais valor ao patrimônio do que às pessoas e utiliza slogans no lugar de debater racionalmente a segurança.
17: O projeto que aumenta as penas para roubo, furto e receptação de produtos, bem como considerar agravantes a subtração de celulares, veículos e cabos elétricos, seguiu para a sanção presidencial e pode virar lei. Na Rádio Câmara de Brasília, Antônio Vital.
14: Política.
16: Chico Alencar, do PSOL do Rio de Janeiro, pede o afastamento de deputados condenados pelo STF por desvio de emendas. Ele entrou com representação junto à mesa diretora sob o argumento de que a permanência dos parlamentares compromete a credibilidade da Câmara.
15: Chico Alencar cobra o envio imediato do caso ao Conselho de Ética para aplicação de medida cautelar. O deputado defende que a Casa adote providências em nome da ética, da transparência e do bom uso do dinheiro público, garantindo um bom exemplo para a sociedade.
16: Ivan Valente, do PSOL de São Paulo, critica a permanência no exercício das funções de deputados condenados por desvios de recursos de emendas. Ele lamenta a falta de punição automática e aponta que há dezenas de casos semelhantes sob análise no STF.
15: Ivan Valente denuncia o uso de emendas sem rastreabilidade como mecanismo de incentivo à corrupção. Ele solicita que, em nome da transparência e da integridade, o Conselho de Ética encaminhe o mais rápido possível os casos ao plenário para julgamento.
16: Sargento Gonçalves, do PL do Rio Grande do Norte, critica a atuação do STF no caso de Jair Bolsonaro, alegando que o ex-presidente estaria sendo alvo de perseguição política. O parlamentar também sustenta que há uso indevido de instituições contra opositores do governo.
15: Sargento Gonçalves condena ainda a forma como a atual gestão federal tem tratado de temas como segurança pública e combustíveis. Para o deputado, há falhas na condução dessas políticas, além de uma tentativa de atribuir responsabilidades a governos anteriores.
16: Hildo Rocha, do MDB, acusa ministros do STF de pressionarem o governo do Maranhão para promover mudanças no comando do Executivo do Estado. O deputado afirma que decisões judiciais estariam sendo usadas para constranger a gestão local e favorecer interesses políticos.
15: Hildo Rocha argumenta que não há irregularidades comprovadas e afirma que as acusações do Supremo Tribunal Federal podem abrir caminho para ações da Polícia Federal sem embasamento jurídico consistente.
16: Carla Dickson, do União, acredita que a decisão da governadora do Rio Grande do Norte, Fátima Bezerra, de não renunciar ao cargo para disputar o Senado, é um ato de desespero político. A deputada sustenta que a gestão estadual colapsou financeiramente em diversas áreas essenciais.
15: Carla Dickson denuncia o atraso de pagamentos em serviços de monitoramento de preços, manutenção de rodovias e saúde pública. A parlamentar também alega que os índices da educação potiguar são os piores do Brasil.
14: Educação.
16: Câmara aprova projeto que permite contagem de tempo para aposentadoria para bolsistas de mestrado, doutorado e pós-doutorado. O repórter Marcelo Larcher tem os detalhes da medida.
21: A Câmara dos Deputados aprovou o projeto que inclui bolsistas de mestrado, doutorado e pós-doutorado no regime geral de previdência social, o que permite contagem de tempo para aposentadoria dos pesquisadores. De acordo com a proposta, os bolsistas com 16 anos ou mais que estejam matriculados em programas de mestrado e doutorado credenciados pela CAPES passam a ser segurados obrigatórios da Previdência na categoria contribuintes individuais. A CAPES é a Coordenação de Aperfeiçoamento de Pessoal de Nível Superior, uma fundação vinculada ao Ministério da Educação. Terão o mesmo direito os bolsistas de pós-doutorado em programas de pesquisa aprovados por agências oficiais de fomento. A regra vale para atividades realizadas no Brasil e no exterior. O relator da proposta, deputado Ricardo Galvão, da Rede de São Paulo, disse que a medida corrige uma distorção histórica. Segundo ele, hoje muitos pesquisadores dedicam anos à formação acadêmica em regime de dedicação integral, produzem dissertações, teses, artigos e inovação científica, mas permanecem sem proteção previdenciária.
22: As bolsas de mestrado no Brasil, para os alunos que se formam, seja qual for a área, é R$ 2.100 por mês. A bolsa de doutorado, R$ 3.100. E um pós-doutorado, depois de 6 anos de estudo e publicar trabalho, R$ 5.200. E eles não têm direito a recolhimento no INSS.
21: Deputados de oposição, como Kim Kataguiri, do Missão de São Paulo, e Marcel Van Hatten, do Novo, do Rio Grande do Sul, criticaram o projeto. Segundo eles, não há garantias de que o valor líquido das bolsas não sofrerá redução depois de paga a contribuição. O relator garantiu, no entanto, que reajustes futuros vão compensar a cobrança da contribuição. E deputados da base do governo foram na mesma linha, como a deputada Jandira Fegali, do PCdoB do Rio de Janeiro.
1: Pós-graduação no Brasil é uma etapa fundamental da inovação científica, da produção científica, principalmente todos esses bolsistas vinculados ao CNPq e CAPES, que são em número de 120 mil no Brasil. Este projeto, respondendo inclusive ao questionamento da tribuna, a contribuição é sobre o salário mínimo. Não é sobre o valor total da Bolsa, é 11% sobre o salário mínimo, o que obviamente será coberto pelo reajuste da Bolsa. Portanto, não teremos redução do valor da Bolsa.
21: O projeto que inclui bolsistas de mestrado, doutorado e pós-doutorado no Regime Geral de Previdência Social segue agora para análise do Senado. Da Rádio Câmara de Brasília, com informações de Daniele Lessa e Antônio Vital, Marcelo Larcher.
14: Ciência e tecnologia.
15: Proposta de Luciano Dutti, do PSB do Paraná, estabelece regras para propaganda de apostas esportivas no Brasil. O deputado pretende incluir limites na Constituição para esse tipo de publicidade diante do crescimento das chamadas bets no país.
5: Hoje não existe nenhuma regulamentação sobre essa propaganda, que vem causando graves problemas de saúde, principalmente para várias pessoas, ludopatia e outras doenças que aumentaram muito neste período, que as bets estão regularizadas no Brasil.
16: Segundo Luciano Dutti, a ideia é aplicar às bets restrições semelhantes às existentes para a propaganda de cigarros, bebidas alcoólicas e medicamentos. A proposta será analisada por uma comissão especial e depois segue para a votação em plenário.
14: Direitos Humanos.
15: Padre João, do PT de Minas Gerais, celebra a sanção do ECA Digital, nova legislação que reforça a proteção de crianças e adolescentes no ambiente online. Segundo o deputado, a medida reforça o compromisso do governo em tornar a internet um ambiente mais seguro.
16: Padre João explica que a lei exige prova de maioridade e a remoção de conteúdos impróprios em até 24 horas. Ele alerta que empresas que descumprirem as regras estarão sujeitas a multa de até 10% do faturamento ou suspensão de serviços.
14: Trabalho.
15: A proposta de emenda à Constituição, que trata da aposentadoria de agentes comunitários de saúde e de combate às endemias, chegou à Comissão de Constituição e Justiça do Senado. Antônio Brito, do PSD da Bahia, comemora o avanço da matéria e pede urgência aos senadores na votação.
16: Antônio Brito salienta que a medida, fruto de uma demanda histórica e resultado de articulação ampla do Congresso com entidades representativas, garante justiça à categoria, que atua na atenção básica e é fundamental para o funcionamento do SUS.
15: Tadeu Venere, do PT, critica lideranças políticas do Paraná por se manifestarem contra a redução da jornada de trabalho para 5x2. O deputado classifica a postura como retrógrada e compara o discurso à resistência histórica contra a abolição da escravidão e o direito a férias.
16: Segundo Tadeu Venere, a gestão estadual promoveu privatizações e negligenciou o reajuste de servidores públicos nos últimos 7 anos. Para ele, ao rejeitar a jornada de 40 horas semanais, autoridades locais demonstram falta de empatia com a classe trabalhadora.
14: Comissões.
15: A Comissão de Finanças e Tributação definiu seu novo presidente. A repórter Maria Neves acompanhou a eleição.
6: A Comissão de Finanças e Tributação elegeu o deputado Merlong Solano, do PT do Piauí, para presidir os trabalhos ao longo deste ano. O novo presidente se comprometeu a conduzir a comissão com transparência e respeito ao regimento e aos acordos, de modo a evitar tensões desnecessárias que empobreçam o debate. Merlong Solano adiantou que pretende colocar 2 temas em discussão nos próximos dias. Primeiramente, devido ao escândalo do Banco Master, disse ser necessário tratar das regras do Fundo Garantidor de Crédito. Esse fundo é formado por depósitos dos bancos e serve para prevenir prejuízos de pequenos investidores no mercado financeiro.
23: No único caso, consumiu quase metade do fundo garantidor do nosso sistema financeiro. É que já fala em 50 bilhões de reais do fundo garantidor consumido em função desse escândalo grandioso do Banco Master. Imagine o que teria acontecido se tivesse passado uma emenda que foi apresentada no Senado para aumentar a garantia de 250 mil para 1 milhão de reais. Teria estourado o sistema financeiro, porque o fundo garantidor tinha 120 bilhões e se tivesse sido 4 vezes mais, teríamos chegado a uma conta de 200 bilhões. A questão que nós temos que debater é o sistema de composição do Fundo Garantidor e de fiscalização do sistema financeiro precisa de ajustes?
6: O outro tema que Merlong Solano pretende debater é a crise dos combustíveis. Segundo afirmou, é preciso saber como estão se comportando os órgãos de proteção dos consumidores e o que pode ser feito para o Brasil não ficar à mercê de problemas internacionais, como a guerra no Oriente Médio. O deputado lembrou que o país não consome petróleo da região. Ainda assim, há aumento de preços dos combustíveis em todo o país. Da Rádio Câmara de Brasília, Maria Neves.
14: Desenvolvimento Regional.
16: Valdenor Pereira, do PT da Bahia, anuncia a realização do seminário Emendas Participativas e Desenvolvimento Regional em Vitória da Conquista. Ele afirma que o evento, marcado para o final de semana, busca definir as prioridades para a aplicação de recursos com a participação direta da população.
4: De acordo com Valdenor Pereira, o seminário reunirá lideranças de 60 municípios para debater investimentos em áreas como agricultura familiar, saúde e educação. Ele acrescenta que a reunião contará com a presença de secretários estaduais e ministros de Estado.
14: Justiça.
16: Luiz Helena, da Rede do Rio de Janeiro, pede apoio para o seu requerimento, criado em conjunto com a deputada Fernanda Melchiona, de criação de uma CPMI do Banco Master. Segundo ela, a instauração do colegiado é necessária para fiscalizar e proteger o interesse público.
4: Heloísa Helena conclama a pressão popular para romper o que ela chama de muralha de proteção a parlamentares. A deputada defende investigação ampla e punição de envolvidos, sem distinção política, para evitar que prejuízos financeiros recaiam sobre a população mais pobre.
16: Érica Cocai, do PT, acusa o governo do Distrito Federal de manter relação irregular com o Banco Master. A deputada afirma que a instituição interferiu diretamente na gestão do BRB, com indicações para o Conselho Fiscal e decisões que levaram a prejuízos bilionários.
4: Érica Cocai também questiona a aplicação de recursos públicos pelo governo do Distrito Federal para cobrir rombos do BRB. Ela afirma que os desvios prejudicaram investimentos em serviços essenciais e em infraestrutura, como obras de manutenção de rodovias.
16: Termina agora o Jornal Câmara dos Deputados com trabalhos técnicos de Everson Urani e apresentação de Val Monteiro e Márcio Aquiles Sardi. Uma boa

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3: Já de volta o nosso Play Sertanejo. É quinta-feira, minha gente. E agora é hora de relembrar, porque quinta tem TBT, né? E você vai relembrar o sucesso Regime Fechado, hein? Essa música tem quase 10 anos. Essa música é do ano de 2017, das ex-dupla, né? A ex-dupla, as irmãs Simone e Simária. E essa música, ela fala sobre um relacionamento extraconjugal e o desejo dos amantes de ficarem juntos, apesar das consequências.
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0: Gustavo Mioto, senhoras e senhores.
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0: Esse casal, eu sou fã demais deles, hein? Um dos pioneiros do sertanejo universitário. Maria Cecília e Rodolfo, aqui no Play. Também teve Gustavo Mioto com o Murilo Ruf cantando aqui pra gente. No Play Sertanejo, também teve Cleiton e Camargo e Cleiton e Romário. E a gente abriu bem demais a sequência com as irmãs, as coleguinhas, Simone e Simária. E assim a gente põe aqui já um ponto final na primeira hora. Primeira hora foi embora, mas a segunda hora de hoje tem muita moda ajeitada, hein? Tem também aí pra você curtir ainda hoje a eterna Marília Mendonça. Tem Bruno e Marrone. Olha, se a música sertaneja é boa, é? Então pode ter certeza, tenha certeza que aqui você vai curtir comigo, hein?
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3: 10 e 18.
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0: Já estamos de volta com o melhor da nossa música sertaneja. Quinta-feira, e esse é o Play Sertanejo, o melhor da nossa música sertaneja para você curtir. Olha, a dupla João Bosco e Vinícius, eles lançaram a música 25 Horas com o cantor Gustavo Lima. E essa música, ela faz parte do projeto Deixa o Barulho, volume 2, hein? E fala de uma noitada que parece não ter fim.
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1: Ô, Bruni Barreto, com Country Beat aqui no Play Sertanejo, na quinta-feira mais animada do seu rádio. Também teve Fernando e Fabiano, ainda teve Simone Mendes, Saudade Proibida. O Jorge Henrique Rodrigo cantou aqui pra gente Seu Oposto. Essa música teve a participação do Henrique e Juliana, hein? Essa é pra você recordar, essa música é do ano de 2016. Porque quinta é TBT e você recorda com a gente o que é de melhor do cenário sertanejo. E abrimos esta sequência com esse trio aqui, ó. As lindas, Ana Castela e Júlia e Rafaela. Boa quinta-feira pra você. Esse é o Play Sertanejo que volta já já.
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4: 10h47.
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1: Olha, a equipe da Marília Mendonça lançou aí a sua própria versão da música Cuida Bem Dela. E essa música faz parte do projeto Manuscritos. Essa música, ela foi escrita pela Marília, hein? Mas fez muito sucesso lá em 2014, na voz da dupla Henrique e Juliano. Então bora curtir essa versão aqui no Play.

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0: Kleber e Cauã, mil adjetivos. Aí é moda, hein? Música linda demais. Linda também foi a música antes dessa, com o Bruno Marrone e Henrique e Diego Esqueci Você. Essa música é do Henrique e Diego. E no ano passado eles regravaram com o Bruno Marrone. E ficou boa demais, hein? Fazendo parte aí desse projeto maravilhoso do Bruno Marrone que chama-se Revive em Sua História. Ainda o Murilo Rufi com o MF Matheus Fernandes. E abrimos a sequência com a nossa eterna rainha da sofrência, Marília Mendonça, Cuida Bem Dela. Play Sertanejo é o seu programa sertanejo de todos os dias e volta já.
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3: 11 horas.
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0: Tamo de volta, gente. É um prazer estar com vocês aqui na rádio, hein? Sempre com o melhor da música sertaneja. É hora de Fred e Fabrício.

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0: Zé Neto e Cristiano, Cadeira Cativa. Aô, moda ajeitada. Ainda teve Ed, Brito e Samuel, Traia Véia cantou aqui pra gente e abrimos esta sequência com Fred e Fabrício. E assim, a gente fecha muito bem a edição desta quinta-feira. Meu muito obrigado pra você que esteve comigo, viu? Valeu pela amizade, pela audiência. Aonde é que haja um radinho ligado, nosso muito obrigado. Amanhã já é sexta, hein? Amanhã já é sexta-feira, eu vou estar aqui juntinho de vocês. Até lá.
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3: 11:14.
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1: Desce um escão aí pra nós, que é o conceito sertanejo. Quem quiser pode dançar, hein? É o sistemão do Bruno Barreto.

0: 11:38. 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
1: Eduardo, gosto de você. 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
1: 11:52.
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1: Meia-noite e 25. 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

0: meia-noite e 36.
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0: Obrigado, meu Fred.
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0: 4:13.
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0: 4h27.
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3: Essa é made in Claraval, viu? Alô, Claraval! Alô! Você começa, vai!

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1: Alô? Hã? Tomou umas de novo, né? Não é possível.

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0: 4h41.
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0: 5 e 1.
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1: Bom dia, 5:34.

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2: 5:47.

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1: Bom dia, 5:50.
2: Vamos lá então. Troféu de novo.

É, o Café e Viola, 5 horas e 56 minutos agora, 5 com 56. Manhã de sexta já, meus amigos. Você viu que já é sexta-feira? 31 de julho. Você foi o mês. Você fuma com a semana também. E aí, já agradeceu hoje? Ou acordou dando coice, reclamando, bestemando? Não, né?

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Creio em Deus Pai Todo-Poderoso, Criador do céu e da terra, e em Jesus Cristo, seu único Filho, nosso Senhor, que foi concebido pelo poder do Espírito Santo, nasceu da Virgem Maria, padeceu sob Pôncio Pilatos, foi crucificado, morto e sepultado, desceu à mansão dos mortos, ressuscitou ao terceiro dia, subiu aos céus, está sentado à direita de Deus Pai Todo-Poderoso, donde há de vir a julgar os vivos e os mortos. Creio no Espírito Santo, na Santa Igreja Católica, na comunhão dos santos, na remissão dos pecados, na ressurreição da carne, na vida eterna. Amém. Ave Maria, cheia de graça, o Senhor é convosco. Bendita sois vós entre as mulheres, e bendito é o fruto do vosso ventre, Jesus. Santa Maria, Mãe de Deus, rogai por nós, pecadores, agora e na hora de nossa morte.

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2: 6:06 já, 6:06, bom dia. Bom dia, Paulo Alves. Paulo Sérgio, bom dia. Como é que tá, bicho, velho? Pampo pega. Omir Silva também, bom dia pra vocês aí.
3: Bom dia, Flávio Antunes. Aqui é o Reinaldo Perão da Vila Rural, Nova Brasília. Como é que temos?
2: Mas estamos bom, graças a Deus.
3: Tranquilo?
2: Sim.
3: Temos de pé já, tomando um chimarrãozinho, escutando umas modas de viola. E o mais, tudo tranquilo.
2: Mas graças a Deus.
3: Pode que tiver um tempinho aí, roda uma música pra nós. Temos ligadaço na Independência, Café e Viola.
2: Valeu, Reinaldo.
3: Ofereço pra todos que estão na escuta do programa.
2: Um abraço, Reinaldo Perão.
3: Um abração aí, fique com Deus. Bom dia.
2: Bom dia, Vila Rural, Linha Brasília. O Viventinho eu não vi mais. Ai, Viventinho. Sadir Rondão, Serjão Nuremberg. Já acordou, Sérgio? Já fez os mates, Sérgio? 3 cuia de mate, 4 cuia de mate, é uma pra cada um. Carlos Toscan, Rogério Zanata, bom dia. Juca, bom dia, Juca. Anderson Belusso, bom dia. Ô, Duarte, bom dia. Bom dia, meu amigo Itacir Ferrari. Bom dia, Ivo Aguiar. Vande Martins, bom dia. Meu amigo Jair Bonetti, bom dia, Jair Bonetti. Bom dia. Vamos de novo, né, Jair? Não tem o que fazer. Nediatowski também. Já montou as bolsas, daqui a pouco vamos catar uns milho, né, Pia? Vamos pro milho. Cides Alves também. Bom dia ali pro Pedrão, Dona Íria. Os Polaquinhos. O Pedrão já tá do ladinho do fogão, né? E também pro Paulão. Já tá lá na lida. Juliano, bom dia, Juliano. Cebularzinho ali escutando nós, não. O Semar e Adelso do Varanda, o Celso Giraldello também, bom dia. Bom dia pro Gaiola, mais faceiro que ganso em Taipa de Açude, porque agora deu uma esquentada. Deu uma esquentada, mas ele não é muito fã do calor. Bom dia, Ronsani. Mas não tamo no salame, né, Ronsani? Não tamo na lei do salame, né, Pia? 6:09, Dorabem. 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Salto do Lontra, Nova Esperança do Sudoeste. 6:10 da manhã. Ouviu o sininho da Costa? Já fez os bolinhos, Pia? De manhã também tem que fazer bolinho, né, Bercinho? Vamos fazer bolinho? Ô, Alexandre Arnaust! Tá de aniversário hoje, Alexandre? Ah, não escuta o programa, né? Como é que nós vamos mandar um alô pra ele?

o café rola, 6:12 da manhã já. 6:12 da manhã. E o seu Valdevino José Rodrigues. Quem conhece aí seu Valdevino? Vamos ver quem conhece seu Valdevino. Também tá de aniversário hoje, né? Também tá de aniversário. Um bom dia pro Altair Vieira. Altair Vieirinha. Ô, Vieirinha, bom dia. O Vieirinha falou que era o nosso ouvinte cedo, né? Não sei, viu? Daí bem hoje que é o aniversário dele, né? Que nós ia mandar um alô aqui pra ele. O Luquinhas, né? O Luquinhas... Papudinho que acorda cedo, gente do céu, mas é muito papudinho. João de Barros, da linha Esser, pedindo uma música do Gildo de Freitas, O Baile do Chico Torto. Aí, seu João de Barros, um abraço, viu? Eu vou mandar pro Galdério, o Galdério que gosta dessa música aí, né, Galdério? Fã dessa música, muito fã. Bom dia, meu amigo Nédio. Ô, Nédio, um abraço pra você, viu? Só da linha Gonçalves ali. Vamos lá, com a graça de Deus, mais uma vez. Vivendo mais um dia. Cabeça erguida, fé, coragem. Pra enfrentar as coisas aí, pra enfrentar. Salvador, meu amigo Gauchinho Tunes. Tamo indo de novo, né, Pia? Uma ótima sexta-feira, um bom dia para nós. Ai, Zá, Gauchinho, velho. Não é fraco esse Gauchinho. 6:14 da madrugada, Bozol Materiais de Construção, Rede Bem Viver aqui em Salto do Lontra. 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Ô Luizinho, tá de folga, Luizinho? Tavares, bom dia. 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Pessoal da nova sessão tá levantando cedo, né, Alcimir? Tá levantando cedo. A piazadinha ali. Mas também se não levantar cedo, né, Pia? O que que vai render, né, o dia? Quando vem é 10 horas da manhã também. Miguel Viano, bom dia. Edmar Romani. Dimar Rodrigues, Joraci Roveda, Dimar Romani, tá mandando. Aí Dimar Romani tá mandando um abraço pra prima Fabi, Ivonete Petroski, Dona Dalva, Dona Inês também, bom dia pra vocês. Um abraço aí pra todo mundo. Pedindo uma música pra mãe, pode ser aquela mãe. Tá de aniversário hoje, mas a mamãe da Alcimira André tá de aniversário hoje. Parabéns, Pia. Pra mamãe, então. 6:17 da madrugada agora.

0: João Carreiro e o Pardinho. 6h22 já da manhã, 6h22. Bom dia, Alemão Pim. Como é que tamo? Tamo acordado já, Alemão? Tamo na rodagem? Mas, Alemão Pim, o Baturé sumiu, Alemão. Sumiu. O Baturé faz uns 3 meses que não fala nada ali. Bom dia, Dona Janete Bueno, seu Jacir. O Renatão, bom dia, Renatão. Como é que tá? Acordou? Calegari, bom dia. Um abraço. Ô, Vande, mas é... A piazada não levanta cedo, né? Estão meio demorandinho pra acordar aí os guris de Santa Terezinha, né?
1: Bom dia!
0: Bom dia!
1: Bora!
0: Vamos,
1: vamos pegar, né? Tem que fazer.
0: Aproveitar.
1: Mas primeiro tomar um cafezinho preto, né? Quadrinho ali no... No coador ali.
0: Opa.
1: É bom demais, hein?
0: Opa! Já deixou em cima na cadeirinha, deixa como... De costume, tu sabe, né? Isso aí depois... Tu fica o dia inteiro ali ouvindo que tu não fez o café, deixa. Capricha, deixa, capricha. Viu, deixa, capricha, capricha mesmo.
2: Bom dia. Tudo certo?
0: Oi, Alex, bom dia.
2: Escuta o programa, escuta. Vamos aproveitar. Hoje é amanhã da sol, né, Clóvis?
0: Amanhã, hoje dá sol.
2: Boa pra nós aí, uma... trio paradura, beleza? Um
0: abraço, tá
2: bom dia. Temos de pé.
0: Esse é o Sidney. Ô Sidney, dá uma passadinha lá, por favor, no Bin Laden e no Biro. Passe lá também no seu Valente, no seu Nicolete lá. Piazada que levanta cedo ali. Esse reúne uns 27 solteirão lá, mais ou menos. O Biro me falou. Mas estão sumidos, viu, os guri ali. Estão sumidos, estão preocupados. Estão preocupados. O Biro matou um porco ontem, viu? Viu, Sidney? Matou um porco ontem. Tá defumando os salames hoje, tá defumando os salames. Barbaridade. 6h24 da manhã, chaveiro 24 horas, concertos de bicicletas, motocas com o Vieira Bike Motos. 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Do Paulo e também do IC. 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Bom dia.
3: Bom dia.
0: Vamos
3: acertar, né? Acelerar, porque hoje é sextou, né?
0: Sextou.
3: Foi mais um mês, semana.
0: Barbaridade.
3: Tá bom? Vamos escutando aí, Cláudio. Um abraço aí.
0: Amém. Oh, pra nós todos aí, Mitrute. Pra nós todos aí. Uma boa viagem, meu guri. Uma boa viagem pra ti ali.
1: Essa semana eu vou dar uma passada. Eu tô preocupado com o Bin Laden. O Bira também. O Bira não comprou o telefone pro Livino. Tem que comprar o telefone pro Livino. Vamos ter que dar uma passada lá, Cláudio. Pois dar uma passada como é que tá o povo.
0: Pois é. O Livino tinha que ter um zap, né, Sidney? Que ele levanta mais cedo lá. Mas daí ele não tem zap, ele não manda mensagem para nós.
4: Bom dia, cara.
0: Bom dia.
4: Cobre, roda uma de Teodói Sampaio para nós. Campeia ela aí no Google. No peito da Cabritinha.
0: Cabritinha. Vamos achar a Cabritinha aqui, Bastião. Tu não... Já ouviu essa música, né, Bastião? É boa, né? Mas, ah, Bastião, velho. Bastião Thomas... 78 cuia de mate, daí que ele vai trabalhar, né, Bastião? Daí que ele vai trabalhar. Fim de julho, gente, hoje dia 31. Né? 31, fim de... sexta-feira. Acabando tudo numa sexta, né? Mês acabando numa sexta. A sexta acabando numa sexta. 31 de julho. Agora vai começar o agosto, né? Os últimos meses do ano aí, você vê, né? 8, 9, 10, 11, 12. Você já contou? Quantos meses faz pra acabar o ano?
5: Bem assim que se dançava.
0: Meu Deus. 1º de agosto amanhã, meus amigos.

0: 6h33 da manhã já, bom dia.
1: Vamos a hora que eu quero.
0: Bom dia, dona Vanilda Bonetti. Deus abençoe o nosso dia. Bom final de semana aí, meu amigo Zé Carlos Pimentel. Um abraço pra ti ali, guri. Tudo de bom, viu? Dona Iracema Oliveira, pra todos os ouvintes aí de Alto Bela Vista, né, as Marques. Uma vez tinha bastante gente que escutava nós pra essas bandas ali. João Mesomo, bom dia. Dona Vilma Santos também, bom dia. Uma do Pedro Hortaça, judiado pela idade. José Dionei Pedroso. Miguel Viano também, bom dia. Uma chaça aí, judiado pela idade. Tá bom, meu guri? 6h34 da madrugada. 6h34 da madrugada. Bom dia, André Giordani. Duvido que esteja ouvindo o nosso amigo André. Ô, Dimir Ferrujo, ô Ferruja, bom dia. Bom dia, Moacir. No meio do cachorro louco mês que vem, né? Tem que andar com a camisa do lado do avesso, né? Né, Moacir? Pessoal da Carmélia aí, bom dia. Ô, Júnior da Carmélia também, não vi. Não vi mais o Júnior. O Fúlio Tomazinho. Tá arrumando o fogão que acabaram, né? Pá, pá, batedor do fogão lá. Osíris, bom dia Mauro. Bom dia, Jauri. Vamos cedo hoje, Jauri? Vamos cedinho, né, Pia? Tico Louco do Baitaca, o Chacho, Valdir Fraveto, bom dia. O Jairão, Osíris. Bom dia, Zé Amâncio também. O Rudimar também, bom dia. Vamos de novo, meu galo. Thiago Poçan. Não, o Piazão estão indo cedo. Os guris estão se movimentando cedo. O Thiago Baldessar também, bom dia. Não, os guris estão se movimentando cedo. Eles estão indo cedinho. Ziquiel, bom dia. Baturé, bom dia. O Baturé, o alemão pinho, acho que não se virou ainda. Tá demorando se virar o alemão pinho, né? Bom dia, bora sexta-feira. Oi, Vanir Rodrigues, bom dia. Como é que está, meu guri? Tudo na paz? 6h36. Olha, foi encontrado em frente ao cemitério, o cemitério do Varanda, um celular com capinha rosa. Tem um cartão em nome de Mauro, tá? O celular e o cartão estão aqui na rádio. Quem for dono, né, perdeu, pode passar aqui na rádio. Café forte hoje por aqui no Padrinho Elvio. Olha só. Polenta, salame, bastante café com leite.

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7: 6h45 da manhã já, 6h45. 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Ó, o salame já tá pronto, viu, Sidney? Que hora, Bira, vai passar lá? Perto das 10, viu? Perto das 10, Sidney. Fique em casa ali esperando, não vá sair. Que o Bira vai passar a deixar o teu salame lá. Tá bom, guri? Bom dia, Paulo Alves. Bom dia, meu amigo Sadi Marafon. O Sadi tem uns porquinhos gordos lá pra vender, né, Sadi? Porquinho de primeira, gente. É de raça os bichinhos, viu? 260 a 280 quilos os bichinhos lá do Sadi. Tá pra venda, tá pra brique.
8: Eu vi, o Biro mandou as fotos. Mas foto não é convite, né, Cláudio? Ele manda pois foto só do salão, mas ele não fala, né? Vai lá. É. Diz que vai, pra tu passar lá também, que os 5 quilos vai te
7: eu
8: doar.
7: Eu vou, claro que eu vou.
8: 5 quilos de costelinha e mais uns 5 de salão. Mas
7: como é que eu não vou, né, daí, Sidney? Como é que eu não vou aí? Tá louco que eu não vou? Nós estamos falando aí de... 200 quilos de salame, mais ou menos, que hoje o Biro sai entregar aí. Olha, pro mês de agosto, gente, nós temos aí sempre, né, uma projeção de previsão de tempo e temperatura, enfim. Nós vamos ter uma média de temperatura de mínimas de 13, máximas de 23 agora para o mês de agosto, né? Costuma ser um mês aí mais seco, né? Mais ventoso, mais seco. E nós vamos ter uma média aí de chuva para o mês de agosto aqui para Salto do Lontra, principalmente, de 98 milímetros. Embora, né, frentes frias possam provocar até algum temporal ou algum período aí mais chuvoso em um ou dois dias. Mas a média de chuva aí para esse mês que está chegando, mês de agosto, né? Que já tem essa projeção também para o El Niño já no final do mês, lá para setembro, né? Que começa aí o período chuvoso, né? Que está sendo alertado aí pelo IMET, né? Desde fevereiro que os institutos vêm falando, né? De bastante chuva, fora da média, alagamentos, enfim, gente. Toda aquela história, mas a gente vai atualizando vocês aí, mas para o mês de agosto então vamos ter mínimas aí de 13 graus e máximas que pode atingir 23 graus, vai ser uma média de temperatura, tempo seco, né, com média de chuva de 98 milímetros aqui para Salto do Lontra para o mês de agosto. 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
8: Agora, mês de agosto tem que andar com a camisa virada, né? Porque tem cachorro louco, lembra? O cara falava mês de cachorro louco, então tem que andar com a camisa virada.
7: É bem então, pouco, tá, velho. Lá no meu bairro, por exemplo, Sidney. Esse dia eu contei, tinha 14. Eu ando com as três camisas viradas. Que eu não sei qual que é o brabo, né? As três camisas viradas. Assim.

0: 6h53 da madrugada já, bom dia.
1: Drogas, ultimamente tem mais gente louca do que os cachorros loucos.
0: É verdade? Antigamente os cachorros mordiam nas canelas das pessoas. Hoje tem que cuidar porque as pessoas estão mordendo na canela dos cachorros, né? É. As coisas estão meio invertidas, né? Estão meio loucas. Uhum. Bom dia, Gibra. Pessoal do setor rodoviário da Nova aí, tudo meio quieto, né, Gibra? O Jacozão sumiu, não vi mais. Né? O resto do pessoal ali dormindo, acho. Ô Guilherme, bom dia. Ô Guilherme, é hoje o evento, Guilherme? Não sei se é hoje, deixa eu ver ali, confere. Os caras não falam nada, né, Guilherme?
2: Ô Clóvis, pergunta pros gremistas como é que deu o Grêmio ontem. Ah. O que aconteceu com o Grêmio ontem?
0: Pare, né? Capaz que o Grêmio perdeu ontem. Mas isso é uma alegria para nós colorados, né, Bonetti? Mas capaz que o Grêmio foi perder ontem, não é possível. Até vou escutar a resenha hoje só pra me ouvir. O que que eles falam ali do Grêmio, né? O que que eles vão falar do Grêmio ali? Mas não perdeu, né? Capaz, homem. Não perdeu, né? Eu acho que não, sei. Quero mandar um abraço aí pros Marcelos. Os Marcelos, tudo gente boa. 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
1: É 7:03 da manhã já. Homenagear o pai Ernesto Cândido, filha Salete Cândido Ghisoni, o marido Sérgio Ghisoni, pelo dia dos pais. Sua esposa Salete Cândido Ghisoni e o filho Silvio Luiz Ghisoni. Bom dia pra vocês aí, tá bom? E aí, Márcio Manfredini, como é que tá? Tudo pareinho?
2: Bora!
1: O Zé e a Lúcia também já acordaram. Olha só! Estão acordados ali, bom dia.
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1: 7:04 já, 7:04. Vou mandar um alô também aí pra Nadir Birkenbrock. Um abraço pra vocês aí. Seu Antônio Peron e a Ros. E Vanei Secato também. Ótima sexta-feira lá em Extrema, Minas Gerais. Um abraço pra vocês aí, viu? Valdir Adans também, Daniela Hanks, o Sidney lá do 45, bom dia Sidney. Pessoal do 45 lá tem o Gabriel, né, o Gabrielzinho, o Sérgio, a família lá. Sirlei Arruda também, pessoal de Nova. Ô Claudir, bom dia. O seu Antônio Bruder, o Cristiano, bom dia, de Conventos. Dirceu Alves, Santa Isabel, um abraço para todos vocês ali. Gente, 7:05, daqui a pouquinho tem o Homem e a Terra. 7:30 da manhã, o Jornal da Manhã para você. Grande abraço, ótima sexta, bom fim de mês. Que vem aí o agosto bem abençoado para todo mundo, com bastante coisa boa. Valeu!

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3: Olá, meu amigo, minha amiga, pedimos licença, hein, para chegar mais uma vez na sua casa e no seu trabalho, trazendo para você, para a família toda, aí mais uma nova edição do programa O Homem e a Terra, nesta sexta-feira de lua cheia, 31 de julho de 2026. Dia do Vira-Latas, Dia Mundial do Guarda Florestal, Dia de Santo Inácio de Loyola e data ainda do aniversário de Lobato, né? Município paranaense, que hoje completa 70 anos de sua emancipação política. E nesta última quarta-feira, 29 de julho, o Conselho Leite Paraná definiu o novo preço de referência para o leite, né, que você, criador, entrega para o laticínio. O valor que ficou em R$ 2,60 o litro para o produto padrão, né, produto padrão que deve ter 3,5% de gordura, 3,1% de proteína, 500 mil de células somáticas e 300 mil de contagem de placas padrão por ml de leite, né, com volume de entrega diária de até 300 litros. Preço de referência, né, que serve para pagamento agora em agosto do produto que o criador entrega para o laticínio neste mês de julho. E falando em leite, vamos chamar aqui a participação do extensionista Vinícius Teutan Colete, que trabalha em Dois Vizinhos e tem informação aí sobre o resultado da participação de queijeiros aqui do nosso estado no 9º Prêmio Queijo Brasil, realizado nesta última semana na cidade de Blumenau, em Santa Catarina. Vamos ouvir o Vinícius.
4: Bom dia, Marildo. É uma satisfação conversar com todos vocês e trazer as boas novas para o queijo do Paraná. Resultados do último concurso Prêmio Queijo Brasil, realizado na última semana na cidade de Blumenau, em Santa Catarina. Esta foi a 9ª edição do Prêmio Queijo Brasil, porém considerada histórica pelo número de amostras inscritas. Foram 2.720 amostras avaliadas de queijos, doce de leite, iogurte, requeijão de todo o Brasil. Ao todo, foram 20 estados presentes nesta grande celebração do queijo artesanal brasileiro. E o nosso estado do Paraná, mais uma vez se consagrando e se consolidando como a segunda maior potência do queijo artesanal do Brasil. E isso tudo é reflexo, né, de muitos anos de trabalho vencido, as primeiras etapas de melhoria de qualidade da matéria-prima, de melhoria da genética, de equipamentos adequados. Os nossos produtores estão evoluindo a cada ano, agora trabalhando tecnologia de produção, maturação, desenvolvendo novidades. E isso tudo tem agradado ao paladar dos jurados do concurso e os resultados estão sendo colhidos. E o nosso papel como extensionistas do IDR é incentivar esses nossos produtores assistidos a participarem de concursos como este, para ter o seu trabalho, a sua dedicação, o seu carinho com seus produtos, tudo isso reconhecido, né, na forma de medalhas, de ouro, de prata, de bronze. Tivemos um super ouro também para o estado do Paraná. Então, são muitas conquistas e eu tive a grata oportunidade de mais uma vez estar como jurado representando o IDR Paraná, juntamente com as colegas Caroline, coordenadora estadual do IDR, e a colega Delma, de São José dos Pinhais, juntamente com outros colegas paranaenses, né, que estiveram também como jurados ali no nosso concurso Prêmio Brasil.
3: E olha só, recentemente o extensionista Antônio Eduardo Egídio, que trabalha lá em Peabiru, né, participou aqui do nosso programa falando dos produtos chamados de adjuvantes, né, produtos que podem ser adicionados à calda de pulverização para melhorar a eficiência dos tratamentos e também contribuir para a redução do problema da deriva dos agrotóxicos. Hoje ele volta a contribuir aqui com o nosso trabalho, abordando este mesmo assunto, né, com um pouquinho mais de detalhamento agora. Então ele fala dos diferentes grupos de adjuvantes, das formas de ação de cada um deles e em qual situação aí o uso deste produto, né, o adjuvante aí, é mais indicado. Vamos ouvir? Vamos lá.
5: O primeiro grupo que é formado, que são chamados redutores de deriva, também conhecido como agente antideriva, que já é um apelido interessante. Esses produtos foram desenvolvidos especialmente para diminuir a produção de gota fina durante a pulverização, como já falamos em momentos anteriores. O resultado disso vai ser uma população de gotas mais uniforme, com uma menor quantidade de gotas extremamente pequena, que são justamente as que mais sofrem a ação do ambiente. Esses produtos são muito utilizados quando existe maior risco de deriva, ou quando a aplicação é realizada próximo a áreas sensíveis. Na realidade, hoje, toda vez que vai fazer uma pulverização, já tem se colocado algum tipo de produto para ter uma melhora aí na ação da pulverização. O segundo grupo, que também é importante, são os modificadores de viscosidade, que são chamados aí os espessantes de caldas. Esse tipo de adjuvante aumenta ligeiramente a viscosidade da mistura. Quando você coloca ele, aí você deixa de aplicar com água e você passa a formar uma calda. Aí ele vai reduzir a fragmentação do líquido ao sair na ponta, no caso no bico, favorecendo a formação de gotas de maior diâmetro. É importante destacar que esse aumento de viscosidade deve ocorrer dentro dos limites recomendados, porque se você promover um excesso dessa viscosidade, pode comprometer a qualidade da aplicação e a distribuição das gotas sobre a cultura. É outro grupo também que faz parte desses adjuvantes aí para auxiliar na redução da deriva, é composto pelos chamados agentes de retenção. São produtos que atuam diretamente na redução da deriva durante o voo da gota, mas desempenham também um papel importante quando a gota chega no alvo. A principal função desse tipo é aumentar a capacidade de retenção da pulverização em cima das folhas, reduzindo a perda por escorrimento. Em muitas situações, especialmente em culturas com folhas lisas ou dependendo, às vezes, com um pouco de umidade, é uma parte significativa da calda que é aplicada pode sofrer o escorrimento, principalmente em noites que estão serenando bastante. Aí, com isso, carrear parte do princípio ativo que está sendo utilizado. O outro que faz parte desse grupo também são os espalhantes. Aí a função do espalhante é reduzir a tensão superficial da água. Com menor tensão superficial, a gota consegue se espalhar melhor sobre a superfície da folha, aumentando a área de cobertura. Embora os espalhantes não sejam classificados especificamente como produto antideriva, eles fazem parte de uma família dos adjuvantes que, quando utilizados corretamente, contribuem para melhorar a eficiência. Toda vez que melhora a eficiência, nós conseguimos ter uma redução na deriva. Um outro segmento que é bastante utilizado em determinadas situações são os óleos agrícolas. Nessa categoria, nós temos os óleos minerais, que eles são um tipo de produto que é um pouco mais agressivo à cutícula da folha, que daí ele promove uma melhor penetração de alguns produtos. Temos os óleos vegetais e os óleos metilados, que também são chamados de MSO, que é uma sigla americana. Esses produtos exercem diversas funções simultaneamente. Quer dizer, ele não faz só uma coisa, ele faz mais de uma ação durante essa pulverização, dependendo, lógico, o tipo de óleo que você vai estar utilizando. Uma delas pode ser favorecer a penetração, a outra reduzir a evaporação da gota durante o trajeto.
3: Você conferiu aí a participação do extensionista Antônio Eduardo Egídio, que trabalha em Piabiru, falando sobre os vários grupos de produtos chamados adjuvantes que podem ser adicionados à calda de pulverização para melhorar a eficiência dos tratamentos e também evitar a deriva do agrotóxico, né, para fora aí da lavoura que é pulverizada. Era esse o recado que a gente tinha para hoje. Vamos ficando por aqui, desejando a todos vocês uma ótima sexta-feira, um excelente final de semana também, e até segunda, quando estaremos aqui mais uma vez, né, conversando com você, trazendo para você aí, para todo mundo, mais uma nova edição do programa O Homem e a Terra. Forte abraço, fiquem com Deus e até lá.
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15: Olá gente, tudo bem? Bom dia, 7 horas e 31 minutos, 7h31, como vocês estão? Tudo bem? São... Hoje, sexta-feira, 31 de julho, 7h31, a hora oficial do Brasil, e a gente vai até às 8 a partir de agora aqui na nossa 94.1. Jornal da Manhã, chegando para ficar com você na Independência e trazendo sempre muita informação.
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15: Hoje aqui no Jornal da Manhã nós vamos conversar com o Flávio Soranço, também a Luana, do Rotary Clube de Nova Esperança do Sudoeste. Vamos falar aí sobre esse início de atividades do Rotary lá em Nova Esperança e também de uma promoção que vem aí, que é o primeiro jantar dançante Amigos do Rotary. Essa é a nossa pauta de entrevistas aqui no nosso Jornal da Manhã. Sexta-feira, último dia do mês de julho, o sol já aparece aqui na região sudoeste, um pouquinho a temperatura ainda amena, um certo friozinho, e a gente vai até às 8, então, a partir de agora com você. Você que está tomando seu café da manhã, quem se prepara para mais um dia de trabalho, quem já está trabalhando... Crianças indo para a escola também, sejam bem-vindos. O Jornal da Manhã vai até às 8 com muita informação.
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15: Muito bem, recebendo então aqui no Jornal da Manhã o Flávio Soranço, também a Luana. O Flávio que é o presidente do Rotary Clube de Nova Esperança do Sudoeste. Seja bem-vindo, Flávio, bom dia.
16: Bom dia, Wesley, bom dia, ouvintes. Muito obrigado aí por nos receber hoje, para a gente falar um pouco sobre o Rotary.
15: Muito bem, Flávio que está à frente do Rotary, o Rotary que é bem recente ainda em Nova Esperança do Sudoeste, a Luana também com a gente, que seja bem-vinda, bom dia.
17: Bom dia, Wesley, bom dia a todos. É uma satisfação estar aqui hoje, né, divulgando os nossos projetos, os nossos eventos. Agradecemos a parceria aí de sempre.
15: Muito bem. Quanto tempo faz? É bem recente ainda o Rotary em Nova Esperança, né, Flávio?
16: Isso, isso. O Rotary ele foi fundado em fevereiro, em Nova Esperança. A gente foi convidado pelo Rotary Clube de Santa Isabel do Oeste, né? Eles nos apadrinharam. E de setembro do ano passado para cá, a gente vinha fazendo reuniões e convidando pessoas. Tivemos várias palestras para então a gente conseguir fundar o clube, né?
15: É um abraço pessoal lá de Santa Isabel, então, né? O Marcos e o Marcos Soranço, pessoal isso, lá que apadrinhou isso. O Rotary, né?
16: Isso mesmo.
15: Muito bem. E como que está sendo esse início de atividades lá em Nova Esperança?
16: Então, a gente teve início, começamos agora a fazer alguns projetos, né, dentro da comunidade. Temos o banco ortopédico, que já está funcionando, já tem vários equipamentos emprestados. Temos também outras ações também que está sendo feito dentro da escola municipal. Um dos projetos dentro da escola municipal é para termos palestras para os pais dos alunos e também para os professores, visando as crianças autistas e neurodivergentes, né? Para que essas palestras... para os professores trabalharem melhor com esses alunos e os pais também, também aprenderem como lidar com essas crianças, né? Que muitas vezes tem alguns pais que acabam não percebendo, né? Não vendo os sinais e alguns também muitas vezes não aceitam que o filho pode ter alguma coisa assim, né?
15: É algo bem recente também, né? Algo assim de certa forma novo ainda, então tem-se... muitas vezes quando se depara com algum caso na família, as pessoas, como você falou, né, Flávia, às vezes não tem o conhecimento necessário, como conduzir, como agir, o que fazer. Então justamente essa é a ideia do Rotary, né, para que tudo flua da melhor forma possível, não é mesmo?
16: Isso, exatamente isso, com essa ideia que você falou, foi que nós fizemos isso. E daí, em subsequência a isso, nós estamos com outro projeto dentro da escola, que é pegar alguns alunos que estão na fila do SUS há mais de um ano para ir fazer uma consulta, para ver qual o próximo passo, se é um tratamento, é ter um acompanhamento com algum profissional de alguma outra área. E nós estamos subsidiando essas consultas para os alunos, né? Semana passada a gente já encaminhou 3 alunos e mês que vem, agora em agosto, né, já temos mais 3 consultas marcadas também para mais 3 alunos. E visando tirar esses alunos de uma longa demora da fila do SUS para que eles consigam ter o tratamento mais breve possível.
15: Isso é bem característico de Rotary, né, Luana? Estar presente na comunidade, agir, ajudar, contribuir diretamente na comunidade onde se está inserido, não é mesmo?
17: Sim, a finalidade do Rotary é essa, né? É devolver o melhor projeto que se possa dentro da comunidade. Então, a gente senta sempre com a administração municipal, sentamos junto com as pessoas responsáveis pela educação, pela saúde, né? Tanto que o principal projeto mundial do Rotary é a distribuição da vacina da polio, né? Isso é uma coisa que vem há muitos anos já. Então, o Rotary, ele tem essa finalidade. A gente faz os eventos, a gente escuta a população, vê qual que é as necessidades que cada um precisa e, em cima disso, então, a gente vai tentando buscar alinhar esse apoio, né, junto com as empresas do município também, para que a gente consiga, então, trazer esses recursos o mais rápido para a população. Então, como o presidente Flávio falou, nós temos hoje uma dificuldade muito grande por questão de demora do Filho do SUS mesmo, e essa questão da consulta das crianças, ela é muito importante, porque, por exemplo, autismo, com o passar do tempo, as crianças vão piorando os quadros, então precisa-se de uma ação o quanto antes, né? Se essa criança vai precisar de um tratamento medicamentoso, se essa criança vai precisar de um tratamento com outro profissional, né? Um psicopedagogo, um terapeuta ocupacional, fonoaudiólogo. Então, a nossa ideia é tirar essas crianças da fila, né? E tentar fazer com que isso seja o mais rápido possível para que não piore a situação lá na frente. E até para conseguir incluir essas crianças dentro da sociedade. Elas precisam ser adultos ativos dentro da sociedade também, né? E o Rotary tem essa finalidade, então.
15: É, e o objetivo, é sempre claro, é contribuir, né? É, sim, ajudar, é ser, sim, parceiro, sim, né? É ser uma mão amiga, ser mais, isso, alguém ali junto ajudando, isso, em qualquer que seja a demanda, isso, né?
17: O Rotary é para ajudar a população. Então, o Banco Ortopédico ajuda todo mundo também, né? Quem precisa. A finalidade é essa, né? Ele não tem cunho político.

0: Eu preciso de tal equipamento, né? E daí a gente vai estar cedendo esse equipamento para a pessoa usar em empréstimo, né? Seria um empréstimo da pessoa usa até o período que ela precisa, depois devolve, né? É dessa forma que funciona.
1: E busca onde, com quem fala, como que faz?
0: Pode procurar qualquer pessoa do Rotary, né? Temos a pessoa que é responsável, né? Pelo banco ortopédico. Mas buscando qualquer uma das pessoas, a gente vai encaminhar para a pessoa que é a pessoa responsável, né, para poder pegar o equipamento, né?
1: Já tem bastante equipamentos disponíveis, como que está nesse sentido?
0: Então, como a gente começou recentemente, né, a gente fez uma rifa no Dia das Mães para e a gente conseguiu comprar alguns equipamentos. O nosso banco ortopédico, assim, ele é bem pequeno, né? A gente
1: Tá começando, né?
0: isso a gente visitou o Banco Ortopédico de Santa Isabel, a gente teve aqui conversando com o pessoal aqui de Salto Lontro também, Nova Prata. Então a gente tem bem poucos equipamentos, mas com o nosso evento que a gente quer fazer, a gente quer ampliar o nosso banco ortopédico.
1: É para ir angariando recursos também, né?
0: Isso.
1: É aos poucos, né? Como vai acontecendo. E é importante a gente frisar também, e eu acho isso muito bonito e parabenizo, nesse caso, vocês, todos que fazem trabalho voluntário, seja qualquer situação, mas nesse caso a gente está falando de Rotary hoje aqui, né? Porque realmente se doar à comunidade, como a gente falou anteriormente, todo mundo faz um trabalho voluntário, né, Flávio? Então, e o Rotary de Nova Esperança está começando ainda, mas é o mesmo, claro, o sentido de todos os Rotary, que o Rotary é trabalhar pela comunidade de forma voluntária, né?
0: Isso. O Rotary, ele é um só no mundo inteiro, né? Ele é um só. É só que ele tem os clubes, né? Que tem o clube aqui de Salto Lontra, temos o clube lá em Nova Esperança agora. Então, ele é todo, por exemplo, assim, hoje nós temos um lema mundial do Rotary, né? Daí nós temos a área aqui no oeste e sudoeste do Paraná, que é o distrito, né? Temos o distrito e daí dentro do distrito tem os clubes, né?
1: É o Distrito 4640, né?
0: Isso.
1: Tem o próprio governador do Rotary desse distrito também, né? É uma organização mundial, como você falou, né?
0: Isso mesmo. É uma organização que eu não me lembro o número exato, mas tem milhões de pessoas ao redor do mundo, né, que trabalham em prol da se doando para o Rotary e para as outras pessoas, né?
1: É, em cada situação no mundo, o Rotary age da forma que for necessário, né, Luana? Conforme a demanda de cada região, de cada país, é onde o Rotary está trabalhando, atuando, não é mesmo?
2: Sim, conforme a necessidade, né? Como eu falei, então a ideia é que o Rotary ande em conjunto com as outras instituições dentro do município e do estado. Então é feito uma conversa, né? A gente também, porque assim, não adianta a gente fazer o melhor projeto do mundo e na verdade talvez não é aquele que atende a necessidade do momento, né?
1: Exatamente.
2: Então tem que ter uma conversa, uma contrapartida para se alinhar realmente o que é mais necessário no momento. Tanto que o nosso distrito, 4.640, ele é o maior do hemisfério sul, né? Hoje está com 3.500, né? Batemos a meta essa semana ainda de 3.500 associados. E na nossa região, principalmente sudoeste aqui, o maior projeto que tem é o banco ortopédico.
1: Olha aí.
2: Cascavel, por exemplo, nem tem mais quase banco ortopédico. Então a nossa região é uma necessidade
1: Ainda
2: aqui.
1: existe essa
2: Se criou essa
1: necessidade.
2: cultura, então todo mundo sabe que procura o Rotary, que com certeza, se tiver equipamento disponível, vai ser emprestado.
1: Muito bem. E como que está assim o Rotary de Nova Esperança no sentido de membros, de pessoas que estão integrando já o clube?
0: Hoje nós estamos em 22 associados, né? 22 pessoas. E a gente começou com 19 e já
1: Já está crescendo.
0: estamos crescendo, e a
1: Que
0: gente
1: bom.
0: pretende ainda aumentar ainda mais, né?
1: Sem dúvida.
0: A gente procura sempre pessoas que queiram ajudar o próximo, né?
1: E sempre tem, né? Sempre tem, né? Então, o Rotary está aí no início, em Nova Esperança. São reuniões semanais, como que são os encontros também, as reuniões?
0: Exatamente, reuniões semanais, 1 hora por semana, né? A gente se reúne toda terça-feira, às 7h30, né? Atualmente a gente está usando o espaço embaixo da Câmara de Vereadores, né? Para fazer nossas reuniões. A Câmara de Vereadores lá, o presidente nos cedeu para nós usarmos, né? Então a gente aproveitou a oportunidade e estamos lá no momento, né?
1: Muito bem. Bom, e como a gente falou anteriormente, né, para fazer também essas questões aí, ajudar a comunidade e enfim, claro que tudo isso é demanda de recurso, E o Rotary faz também as suas promoções, os seus eventos, como é aqui em Sal do Lontra, como é em Santa Isabel, como é em outras.

0: cidades aí onde tem o Rotary Club. E uma das ações aí, talvez é a primeira promoção do Rotary de Nova Esperança, né, Flávio? Que é o Jantar Dançante, que vai ser realizado agora no mês de agosto, é isso?
1: Isso mesmo. Então, no dia 29 de agosto, né, nós teremos o primeiro Jantar Dançante Amigos do Rotary, né? Vai ser realizado no pavilhão da Igreja Matriz. Teremos aí como cardápio da noite carreteiro de charque, carreteiro de carne, né? Isso aí quem vai nos auxiliar para fazer o CTG de realeza.
0: Olha que
1: legal. A gente esteve lá conversando com eles vão nos apoiar nessa parte aí. Daí teremos os farrapos aí para animação do baile.
0: Um baita conjunto.
1: Isso mesmo, uhum. Muitos anos de estrada, né?
0: Uhum.
1: E também teremos durante toda a noite aí a Kombi do Chopp Formosa dentro do pavilhão aí para estar vendendo chopp, né?
0: Muito bem, então é dia 29 de agosto.
1: 29 de agosto.
0: O pessoal marca essa data, 29 de agosto, o primeiro jantar dançante do Rotary Club de Nova Esperança do Sudoeste. Como o Flávio falou, farrapos, olha aí, um baita conjunto, quase 50 anos de história, é um conjunto gauchesco, vai ser muito bonito, sem dúvida, e também o carreteiro, né, o prato principal com os demais acompanhamentos, pessoal de realeza que vem para ajudar do CTG, Shark também, enfim, é o carreteiro aí tradicional e que é muito gostoso. Luana, vai ser então o primeiro evento, digamos assim, do Rotary, a promoção lá em Nova Esperança, e claro, a gente está convidando todo mundo para participar, né, para garantir já a sua mesa, o seu lugar.
2: Sim, a gente convida então toda a população de Nova Esperança, ao pessoal também da região, dos municípios vizinhos. É um baile diferente, né? Então vai ser um baile com venda de mesas, né? É mesa de até oito pessoas, né? Valor de R$800. Então não sai caro, né? Porque se for uma mesa de oito pessoas, vai sair R$100. Então inclui o jantar, o baile, né? E a pessoa também vai ganhar uma caneca de chopp. Não com chopp, né? Mas vai ganhar a caneca. E é um jantar para agradar todo mundo. Quem gosta de música mais tradicional vai ter a música tradicional. Uhum. Quem gosta de ficar sentado, que fala, ah, eu não quero ficar de pé, vai, né? Vai ter o lugar na mesa.
0: Uhum.
2: Quem gosta de tomar um chopp, vai ter um chopp gelado, né? Um chopp diferente, é um chopp artesanal. Então, olha, nós vamos ter dois tipos de chopp, chopp Pilsen e chopp IPA. Quem gosta de cerveja também vai ter cerveja, refrigerante, água, enfim. Uhum. É para tentar agradar todos os gostos e com certeza eu acho que vai ser um grande evento. E lembrando, né, que não é só ir no evento, mas você também está ajudando todos os projetos sociais. A partir do momento que você participa de um evento do Rotary, você está contribuindo com a sociedade e com os projetos, né?
0: Principalmente isso, né? Além de aproveitar um evento diferente, ter a oportunidade de estar num evento que vai ter os farrapos, e toda essa questão que a Luana falou, chopp, o carreteiro, enfim, é mais do que isso, a importância talvez até maior, que é justamente ajudar, né, Flávio? Contribuir, porque esse recurso vai ser usado para a própria comunidade, não é mesmo?
1: Isso. Todos os recursos angariados, né, com os eventos do Rotary, ele volta 100% para a sociedade, né? A instituição, ela não visa lucro, né, vamos dizer assim. O dinheiro é voltado para os projetos, né? E caso a gente, por exemplo, vamos supor que algum clube faça um evento que não gaste todo o dinheiro em algum projeto, ele passa esse dinheiro para o distrito e vai para o Rotary Internacional. Então você acaba que no fim está ajudando o mundo inteiro, né?
0: Uhum, sem dúvida. E quem quiser adquirir a sua mesa, como a Luana falou, R$800 a mesa para até oito pessoas. Então é fácil a conta, né? Sai mais ou menos aí, sai R$100 cada pessoa, cada participante. Como que faz para adquirir a mesa? Tem ainda sobrando? Como que está?
1: Nós começamos a venda das mesas aí na semana passada. E temos mesa disponíveis ainda, né? Nós temos, vai ser vendida 50 mesas, né? A princípio. Então, quem quiser pode procurar qualquer membro do Rotary aí para estar comprando. Todo mundo tem as fichas aí para estar vendendo as mesas, né?
0: Isso em Nova Esperança, né?
1: Isso, Nova Esperança.
0: O pessoal pode procurar os pontos, então, aí os rotarianos. Tem algum ponto específico mais fácil para o pessoal se localizar?
1: Olha, temos alguns rotarianos que têm os seus, seus comércios, uhum, né? Temos, por exemplo, a Farmácia Popular, uhum, que eles são rotarianos. Temos também
2: Ratinho, Autocar.
1: Ratinho, também é rotariano. Uhum. Então, podem ir nesses pontos que eles vão ter disponíveis para vender, né?
0: Muito bem. Pessoal, então vamos ajudar, né? Vamos colaborar, vamos ter a oportunidade de participar aí, um jantar dançante, os farrapos. trazendo os farrapos aí para a nossa região, né? Um baita conjunto, né, Flávio?
1: Isso, a gente, na hora que a gente foi procurar, a gente já buscou um grupo de tradição, né, na estrada, né, justamente para conseguir trazer mais pessoas para o nosso evento, né?
0: Sem dúvida, né? Pessoal, vamos colaborar então, né? Vamos deixar esse convite, né, Luana? Quem ainda não adquiriu a sua mesa, porque foi dada a largada agora, mas esperamos que logo, logo já sejam vendidas todas as mesas, né? E daí é só se organizar para o dia 29 de agosto, então, não é mesmo?
2: É isso aí, Wesley. Então, fica o nosso convite, o nosso apelo, né, também. Quem quiser participar, reúna a família, os amigos. A gente está com algumas mesas disponíveis, graças a Deus já estamos conseguindo vender bastante, né? Está vindo bastante pessoa de fora também, quem conhece o Rotary já sabe como trabalham, né? Então podem procurar qualquer rotariano, como o presidente falou, também nos comércios ali dos pontos. Também não deixando de agradecer, né, aos nossos apoiadores Master, né, que também estão colaborando com esse evento, né? Claro. Nós temos a Agroveterinária Males, a Cooperativa Coaçu, a Sicredi, Postos Delta, Laticínios Roden e a Infoservice. Então, esses são os nossos patrocinadores Master, que também estão auxiliando, ajudando, né, no nosso evento. E podem procurar qualquer rotariano, podem mandar mensagem no Instagram também, nós temos a página do Instagram, né, que a gente vai estar reservando as mesas, então, para quem tiver interesse.
0: Tem algum contato? Pode ser o seu, Flávio, também, se o pessoal quiser ligar?
1: Pode. Temos o contato, né, 46, né, 92.000 9829.
0: Então tá, 92.000 9829. O pessoal pode entrar em contato também para adquirir a sua mesa para esse evento. E como a Luana falou, mais do que para ter a oportunidade de participar de algo diferente, de um jantar, dançar daí ao som também dos farrapos, também é a oportunidade, principalmente estar ajudando o Rotary e diretamente ajudando, claro, a comunidade. Luana, obrigado pela sua participação. Pessoal, logo cedo, né? Eu sei que tem a lida, como a gente diz lá, na agricultura, com os animais, a vaca de leite. E estão cedo aqui com a gente, então muito obrigado, tá?
2: Nós que agradecemos a oportunidade e esperamos que essa parceria continue. E com certeza faremos um lindo projeto, um lindo trabalho também em Nova Esperança e com a ajuda, lógico, de vocês também. Tudo fica muito mais fácil.
0: Sem dúvida. A gente está aqui para colaborar, para ajudar. Estamos sempre à disposição. Flávio, sucesso. Parabéns pela iniciativa, conduzindo o Rotary. O primeiro presidente do Rotary de Nova Esperança do Sudoeste. Um menino ainda jovem aí, com muita vontade, né, de ajudar a comunidade, assim como todos os demais membros. Então, obrigado. Sucesso. Parabéns.
1: Eu que agradeço, né? Agradeço a oportunidade de estar vindo aqui para divulgar o que nós estamos fazendo, também os nossos eventos, né? Agradeço o espaço que está sendo aberto aqui para nós fazermos essa divulgação. Muito obrigado.
0: Muito bem. Obrigado, então, Flávio e a Luana aqui no Jornal da Manhã. 7h51 agora, depois do intervalo, tem a previsão do tempo.
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5: Estamos de volta, 7h54. Não se perca na hora, meu amigo, minha amiga. 7h54 agora.
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5: Vamos lá então, olha, nessa sexta-feira, último dia de julho, a maior cobertura de nuvens deve se concentrar entre as regiões Centro-Sul, Sudeste, Campos Gerais e leste, onde as temperaturas mínimas ficam perto dos 10 graus agora no amanhecer, com valores mais a menos também no período da tarde. Chuviscos ocasionais e passageiros não estão descartados. Já no interior do estado, o predomínio de sol favorece o aquecimento mais expressivo durante a tarde, com máximas ao redor aí dos 30 graus na metade oeste e norte. Tá bom então? Nessa sexta-feira, sol aqui na região sudoeste do estado. Para amanhã existe uma pequena possibilidade de alguma pancada de chuva, mas a princípio essa probabilidade é bem pequena e se tivermos algum registro de chuva amanhã aqui na região, também o volume previsto é pequeno, não, nada expressivo. Para o domingo, a princípio, a previsão é de sol, segundo o CIMEPAR. Tá bem? Temperatura mínima hoje em Salto Londra foi de 16 graus, máxima deve chegar a 26. Faltando 5 para as 8, depois do intervalo, o esporte.
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5: Olha a hora certa, 7h59.
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5: Yuri Alberto preocupa após empate, pode desfalcar o Corinthians. O empate foi pelo Brasileirão e a Daniela Esperon traz agora os detalhes para a gente.
6: O Atlético Paranaense desperdiçou a chance de assumir a vice-liderança do Brasileirão depois de empatar com o Corinthians na Neoquímica Arena em São Paulo por 0-0. O Furacão ultrapassaria o Flamengo em caso de vitória. O Timão optou por poupar alguns jogadores titulares, pensando nas oitavas de final da Copa do Brasil, que serão iniciadas no fim de semana. Apesar disso, o atacante Yuri Alberto sentiu uma lesão muscular e deve desfalcar o time por um longo período. O técnico Fernando Diniz lamentou ter perdido um dos seus principais jogadores.
7: É um jogador dos mais importantes do nosso time, tanto no aspecto defensivo para começar a pressão, que é um jogador muito forte, muito rápido, e no aspecto tático ofensivo, que é um cara que ataca espaço, que está toda hora na área, que incomoda os zagueiros, que joga também se associando com os demais jogadores pela sua mobilidade. Então é um desfalque que de fato preocupa e a gente vai tentar achar a melhor solução para domingo.
6: Já o Cruzeiro se recuperou da derrota para o Botafogo com uma vitória diante do Coritiba no Couto Pereira por 1-0. O gol da Raposa foi marcado pelo meia Matheus Pereira. Agência Rádio Web com informações do Brasileirão, Daniele Esperon.
5: Obrigado, Daniele. 8h01 agora, fechamos assim o Jornal da Manhã nessa sexta-feira. Obrigado a todos pela audiência, um ótimo dia e um excelente final de semana para você.
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19: 8:04, bom dia para você.

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0: Bom dia, Independência, está no ar com você a partir de agora, amanhã de sexta-feira. Final de semana chegou, dia 31 de julho de 2026. E aí, como que você está? Tranquilidade por aí nessa semana? Como é que você passou a sua semana? De boa? Na correria? Na tranquilidade? Dentro dos conformes? Enfim, independentemente como foi a sua semana, que a sua sexta-feira seja abençoada, que o final de semana que está chegando por aí também seja abençoado, lindo, maravilhoso. Por aqui, eu, Marcelo Henrique, estou chegando feliz da vida com você.
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0: Vamos juntos a partir de agora em mais uma edição do nosso Bom Dia Independência, edição dessa sexta-feira maravilhosa, solzinho brilhando lá fora, nesse exato momento, 18 graus a temperatura, umidade relativa do ar 86%, e a partir de agora eu te faço companhia até as 10 horas da manhã com o Bom Dia Independência. Para você que está aí começando a sua manhã de trabalho, para você que está ligado comigo na sua casa, para você que está viajando já pelas rodovias de nossa região, para você que está de folga no dia de hoje, para você que vai encarar uma faxina nessa sexta-feira, bom dia para você!
1: Bom dia.
0: Onde quer que você esteja, já fique à vontade, já sinta-se abraçado por mim, pela nossa equipe aqui da Independência FM, e com certeza o convite está feito para você a permanecer comigo até as 10 horas da manhã com o Bom Dia Independência. O nosso WhatsApp já está liberado em 991181390, onde você pode participar aqui da programação, mandar a sua mensagem, mandar o seu alô especial, me contar de onde você está curtindo, ouvindo a programação da Independência FM, me contar também o que é que você está aprontando aí nessa sexta-feira. Fica à vontade, aprontando no bom sentido, tá bom? O que é que você está fazendo por aí no dia de hoje, tá bom? Está trabalhando, está descansando, está de folga, vai encarar aí uma pilha de roupa para passar, vai encarar uma casa para faxinar, vai encarar muito serviço aí na sua empresa, no seu trabalho, enfim, onde quer que você esteja, fica à vontade, tá bom? Bom Dia Independência, tá chegando com você a partir de agora aqui na 94.1, a sua rádio Independência FM.
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0: A gente começa com a nossa mensagem do dia.
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0: Bora lá pra nossa mensagem dessa sexta-feira. Faz o seguinte: dê o seu melhor, mas não para provar nada para ninguém. O ser humano, ele tem esse costume de ter muitas vezes o ego inflamado de uma questão que às vezes sai por baixo da situação. Não, não quer. Precisa sair por cima. Precisa ser o melhor. Precisa provar para as outras pessoas. Mas eu te pergunto, para quê? Dê o seu melhor, mas não para provar nada para ninguém. Faça tudo o que você faz, mas com dedicação. Porque aquilo que você entrega ao mundo reflete, no fim das contas, quem você é. Seja honesto nas suas ações, no que você faz, verdadeiro também no que você sente. Se você sente amor, seja verdadeiro. Se você sente também repúdio em alguma situação, seja verdadeiro também. Tenha a posição de dizer o sim, de dizer o não. Tenha a posição de pontuar quando está certo e quando está errado, sem ter medo de julgamento. Que o seu esforço não seja movido apenas por aplausos, mas pela satisfação de saber que você faz o que você pode fazer, que você fez também o que você poderia ter feito, com o que você tinha, onde você estava. Que o seu caminho seja trilhado com coragem, não para ser melhor que os outros, mas para ser melhor do que você foi ontem. Afinal de contas, cada dia, se a gente buscar a nossa evolução, nós teremos sim um caminho próspero pela frente. No fim do dia, o que realmente importa não é o tamanho das suas conquistas, mas a certeza de que você deu o seu melhor e deixou a sua marca com verdade, com integridade. Pensa nisso. Pensa nessa mensagem para o dia de hoje. Não precisa provar nada para ninguém. Não precisa mostrar o quanto você é forte. E nem todo dia você precisa colher grandes conquistas. Apenas siga com o pensamento de fazer o certo. Fazer o melhor que você pode nas condições que você tem. Sem precisar provar nada para ninguém. Tá bom? Pensa nisso. E que essa mensagem faça sentido para você nessa sexta-feira. Tá bom? E aí, você já deu um bom dia para alguém hoje? Para você, bom dia, boa sexta-feira. Que a sua sexta-feira seja linda, maravilhosa, abençoada.

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0: Na versão de Milionário e José Rico, agenda rabiscada aqui na programação do nosso Bom Dia Independência. Moda sofrida, né? Boa. Boa pra começar os trabalhos no final de semana, né? Bora que bora, minha gente. Bom Dia Independência com você, 8h22. E aí, tá tudo certo nessa manhã de sexta-feira? Fica à vontade para participar comigo aqui no nosso Bom Dia Independência. Inclusive, falar em participar, fica à vontade para mandar aqui a sua mensagem para o nosso quadro Aniversariante do Dia, né? Todos os dias de segunda a sexta-feira aqui no Bom Dia Independência, nós temos o nosso quadro Aniversariante do Dia, onde você tem a oportunidade de homenagear aquela pessoa que está completando idade nova no dia de hoje, está de aniversário. Tem alguém que está de aniversário hoje? Dia 31... Amanhã, sabadão, dia 1º, ou então domingão, dia 2, já participa aí, 991181390 para homenagear essa pessoa especial aqui no nosso quadro Aniversariante. Só um detalhe, dois detalhes na verdade, hoje é sexta-feira, então é o seguinte, hoje é dia de sorteio de kit aniversariante. Então já participa agora mandando a sua mensagem, porque tem muita gente que acaba deixando para a última hora e acaba esquecendo de mandar mensagem, e aí quando a gente tá aqui, às vezes já quase fazendo o sorteio, já quase na hora de fazer o sorteio, já lendo as participações, tem gente mandando mensagem e aí não dá mais tempo da gente colocar aqui na nossa lista de participação. Então, por isso, já manda agora a sua participação com a sua homenagem para aquela pessoa que está de aniversário, tá legal? Esse é o primeiro recado. E o segundo, quando você for mandar aqui a sua homenagem para aquela pessoa que está de aniversário, não esqueça de mandar o nome completo do aniversariante, tá? Porque é o nome do aniversariante que vai pro sorteio do kit aniversariante, ok? Então, já capricha na participação, manda ver. 991181390 para você participar junto comigo aqui do nosso Bom Dia Independência e também participar do nosso quadro Aniversariante do Dia, ok? Combinado? Por aqui eu sigo com o Bom Dia Independência até as 10 e já eu trago para você as nossas primeiras previsões astrais para você de Áries, Touro, Gêmeos e Câncer. 8h24.
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0: Vamos lá para o nosso primeiro bloco das previsões astrais para você de Áries, Touro, Gêmeos e Câncer. Arianos e arianas, hoje a lua desperta o seu desejo de refletir e rever algumas decisões. No trabalho, a sua sensibilidade é a sua aliada, mas prefira o silêncio e a autonomia. Na paquera, a noite pode trazer movimentos, mas seja cauteloso com as expectativas. No amor, aproveite para evitar conflitos e manter a calma. A cor para hoje é a cor goiaba. Hoje é dia de aproveitar as amizades e aliviar a rotina com diversão e novidades. Sua imaginação fica em alta, ideal para sonhar grande e colaborar com os colegas. Cuidados com o dinheiro evitam prejuízos. No amor, as redes sociais podem trazer surpresas ao relacionamento. A cor para hoje é a cor vermelha. Hoje a energia da lua em peixes reforça sua ambição e foco no trabalho. Mantenha sua responsabilidade e corra atrás dos seus objetivos. Sua popularidade favorece conexões, mas à noite é bom evitar conflitos. No amor, planejar o futuro, fortalecer o romance sem cobranças. A cor para hoje é a cor roxa. Essa sexta-feira, a lua em peixes traz boas vibrações para as viagens, encontros e diversão com amigos. No trabalho, a colaboração em equipe garante ótimos resultados. No amor, a paixão fica no auge, mas cuidado com a distância à noite. Aproveite o dia para se conectar e viver momentos intensos. A cor para hoje é a cor cereja. E dessa forma, fechamos aqui o nosso primeiro bloco das previsões astrais do Bom Dia Independência. Já tem mais previsões astrais para você de Leão, Virgem, Libra e também Escorpião.

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1: Vamos lá para mais um bloco das previsões astrais agora para você de Leão, Virgem, Libra e também Escorpião. Leoninos e leoninas, a sexta-feira promete movimentar o seu bem-estar com disposição para se livrar do que te incomoda. No trabalho, é hora de ajustar e dar um passo rumo às mudanças profissionais. Na paixão, a sensualidade fica em alta, prometendo momentos inesquecíveis. Aproveite o dia com confiança. A cor para hoje é a cor vermelha. Virgem. Hoje os relacionamentos ficam em alta com boas vibrações graças à lua em peixes. Trocar experiências no trabalho traz aprendizado e facilita tarefas. No amor, uma conversa pode fortalecer o romance, mas cuidado com cobranças à noite. Aproveite o dia para conservar e também conectar aí com as pessoas e manter a paz. A cor para hoje é a cor amarela. Libra. Hoje a lua em peixes pede responsabilidade a mais para resolver desafios. Mantenha o equilíbrio e evite exageros na saúde e na diversão à noite. No amor, o romance pode estar mais lento e a paquera um pouco mais distante. Aproveite para buscar disciplina e manter o otimismo. A cor para hoje é a cor amarela. Escorpião. Hoje é dia de boas vibrações e bom humor com a lua iluminando seu paraíso astral. Invista na sua criatividade e na autenticidade do trabalho. Aproveite também o charme na paquera e viva momentos especiais a dois. Só cuidado à noite para evitar conflitos com quem você gosta. A cor para hoje é a cor verde. Dessa forma fechamos aqui mais um bloco das previsões astrais do Bom Dia Independência. Já já tem as últimas previsões astrais para você de Sagitário, Capricórnio, Aquário e Peixes. 94.1
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Por aqui eu sigo com o Bom Dia Independência, são 8 horas e 34 minutos. Bora lá, minha amiga Isa, tá ligada comigo. Bom dia, Isa, tudo certo por aí? Tá ouvindo aqui a programação? Já mandou o seu bom dia, tá ouvindo aqui o nosso Bom Dia Independência. Quem mais? Bom dia, Marcela, aqui é o Dirceu Cardoso, do Rio de Janeiro. Quero mandar um grande abraço a todos os meus familiares, amigos e a todos vocês aí da rádio. Um grande abraço. Valeu, Dirceu. Um grande abraço para você. Tudo de bom. Obrigado pela sua companhia. Lá no Rio de Janeiro, ouvindo a programação da Independência FM. Olha só que maravilha, né? Quantas pessoas que diariamente a gente tem aqui relatos, né? Que moram em outros estados. Não somente outros estados, mas também outros municípios aqui do Paraná. Que já é mais longe também, já não pega no rádio convencional. Em 94.1, mas que ouvem, né, a programação da Independência através da internet. Um grande abraço, Dirceu, obrigado pela companhia. Quero mandar aqui também um abraço, deixa eu ver aqui. Marcelo, bom dia, aqui é o Thiago Antonello do Rio Mambuco. Terminamos a lida do leite por aqui, agora já estamos de boa, ligados desde cedo na Independência. Se possível, toca a volta do Tordilho pra gente curtir. Tenha um ótimo dia e um ótimo programa. Valeu, Thiago, forte abraço para vocês. Para vocês também, bom trabalho aí, obrigado pela companhia aqui na programação da Independência FM, tá bom? 8h36, vamos trazer então, na versão dos Serranos, a volta do Tordilho Negro.

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0: Daí o sucesso de Zé Felipe, Meu Grito de Amor, rolando por aqui na programação do nosso Bom Dia Independência, um super bloco musical pra você, pra embalar você nessa manhã de sexta-feira, né? Sexta-feira com aquele clima bonito, bom. Bom pro legítimo de final de semana? Tá ou não tá, produção? Hã?
1: Sim!
0: Ah, eu sabia que você não ia falhar comigo, né? Ah, eu já tava esquecendo disso. Depois do intervalo a gente conta isso aí. Fica tranquilo. 8h47.
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0: Horóscopo. Vamos lá para o nosso último bloco das previsões astrais para você de Sagitário, Capricórnio, Aquário e Peixes. Sagitário. Hoje a energia da Lua em Peixes traz paz em casa e facilita resolver pendências familiares. Com bom senso, você lida bem com tarefas urgentes e encontra tempo para relaxar com o seu amor. Tenha cuidado com o ciúme à noite para manter o clima harmonioso. A cor para hoje é a cor violeta. Hoje é um dia excelente para focar na comunicação, fazer contatos e encantar com ideias criativas. Com a lua em peixes, a energia favorece momentos de diversão com os amigos. No amor, seja cauteloso com as paixões repentinas, mas aproveite a leveza com quem você ama. A cor para hoje é a cor azul.

0: Você de Aquário, hoje as finanças se destacam com a energia da Lua em Peixes, trazendo chances de dinheiro a mais e oportunidades de realizar uma compra desejada. No trabalho, é hora de agir com dedicação e seu esforço pode ser reconhecido. No amor, busque estabilidade, mas cuidado também com a possessividade. A cor para hoje é a cor amarela. Bom dia para você! Peixes. Alô, você de Peixes, fechando aqui o nosso horóscopo de hoje, nessa manhã de sexta-feira. Sextou com a Lua em seu signo e a sua energia fica renovada para cuidar dos seus interesses, fazer contatos e definir prioridades. Aproveite o dia para concluir tarefas com agilidade e dar um novo impulso na vida amorosa, sempre com confiança. A cor para hoje é a cor dourada. E dessa forma fechamos aqui as previsões astrais do Bom Dia Independência. Previsões astrais que voltam na segunda-feira a partir das 8 horas da manhã, aqui na programação da Independência FM.
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0: Por aqui eu vou seguindo com o nosso Bom Dia Independência. 7 minutos faltando para as 9 horas da manhã. Para você que tá aí ligado comigo na programação da Independência FM, excelente manhã para você. Boa sexta-feira!
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0: Tá na hora de mandar aqui um abraço especial para minha amiga Clair Pedroso, lá de Ampere, também que tá ligada comigo. Ela falou: sextou, Marcelo, e cá estou na faxina. Vamos à luta. Toca a música Pássaro Sem Ninho, oferece para todos os ouvintes e manda aquele alô pro meu pai, seu Lídio Pedroso, do quilômetro 38, que está ligado no programa também. Agradeço se for atendido. Valeu, um forte abraço para você. Já já eu vou trazer com certeza essa indicação. Minha amiga Lisete de Souza também está ligada comigo. Quem mais está participando comigo? Minha amiga Maria Salete. Maria Salete. Pedi uma moda buena. Já já eu trago para você aqui na programação.
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0: Trazendo informação para você, falando de um acontecimento do dia de ontem. Uma mulher de 31 anos que está gestante de uma criança de 7 e uma criança de 7 ficaram feridas após um acidente de trânsito ocorrido na tarde de ontem, quinta-feira, na rodovia BR-280 em Marmeleiro. Segundo informações, as vítimas estavam em um Renault Sandero e seguiam sentido Flor da Serra do Sul quando, na comunidade do quilômetro 6, o veículo saiu da pista e caiu em uma ribanceira. Agricultores que estavam próximos ao local do acidente ajudaram as vítimas a sair do carro. As duas foram atendidas pelos socorristas do Corpo de Bombeiros e encaminhadas ao Hospital de Francisco Beltrão. Uma mulher de 31 anos que está gestante e também uma criança de 7 anos. Acidente que aconteceu aí no dia de ontem. 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
0: Um minuto faltando para as 9 da manhã.

Por aqui eu sigo com um Bom Dia Independência com você nessa manhã especial de sexta-feira. Mandar aqui um abraço especial para Clair. Alô, Clair, tudo certo por aí? Boa faxina para você, hein? Lá em Ampere, ouvindo a programação. E ela pediu essa aqui, ó. Pássaro sem ninho. Bom dia!

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2: Bom dia, Marcelo, Maria Salete. Essa é a música de Nando Moreno hoje, Bebo e Choro. Roda ali pra mim, tá, Marcelinho? E um bom fim de semana pra você, querido.
1: Valeu, Maria Salete. Grande abraço pra você também.

0: Rio Negro São Limões e Nando Moreno, Chore e Bebo. Indicação da Maria Salete. Ô Maria Salete, tudo bem por aí? Boa sexta-feira pra você, excelente manhã pra você, com certeza. Muito obrigado pela sua companhia, muito obrigado pelo carinho da sua audiência aqui na programação da 94.1. São 9 horas e 7 minutos.
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0: 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Agora são 9 horas e 14 minutos.
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4: São 9:17 por aqui, eu vou seguindo com o nosso Bom Dia Independência. Tá na hora do quê? 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
4: 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Recado dado aqui na programação.
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4: 9:21.
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4: E por aqui eu sigo com o Bom Dia Independência nessa manhã de sexta-feira. Para você que está aí ligado comigo na sua casa, para você que está encarando mais uma manhã de trabalho, excelente manhã. Esse é o Bom Dia Independência aqui, ó, na 94.1, a sua rádio Independência FM aqui de Salto do Lontra.

0: Amado Batista e Simone Simaria, Folha Seca, fechando mais uma sequência musical aqui do Bom Dia Independência. Essa aqui, inclusive, foi indicação da Noemi, de Nova Prata. Pediu e conferiu comigo, né, Noemi? Um grande abraço para você, tudo de bom. Obrigado pela companhia, ouvindo aí a programação da Independência FM. Meu amigo Natálio!
1: Oh, bom dia, Marcelo. Sextou, né, meu piá?
0: Sextou.
1: Como é que tá um pro-pro-sarto, gurinho aqui? Ele tá meio embaçado hoje. Me acordei cinco e pouco, daí dei aquela cochiladinha de novo, rapaz. Agora tô acordando agora de novo.
0: Ai, é complicado. Forte abraço, Natálio, pra você, pra toda a turma aí de Joinville. Quem mais tá ouvindo aqui a programação da Independência, o Neide Lucchini também tá mandando o seu bom dia especial. Dona Vera Lúcia Pimentel também mandou o seu bom dia. Quem mais mandou aqui? A Andressa também mandou um bom dia especial aqui. A Jaqueline também tá ouvindo aqui a programação. O William também tá mandando um alô todo especial. Bom, tem uma galera mandando ver aqui na programação da Independência FM. E por aqui eu vou seguindo com o nosso Bom Dia Independência até às 10 horas da manhã. São 9 horas e 28 minutos, tá na hora do quê? 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
0: São 9 horas e 33 minutos, bora lá seguindo com o Bom Dia Independência. Tá na hora de mandar aqui um abraço pra quem, pra quem, pra quem tá mandando mensagem por aqui. A Doralina tá ligada comigo, pediu sucesso por aqui. Olha, Doralina, vou tentar atender você, tá bom? Mas não sei se vai dar tempo por aqui pra trazer essa sua indicação. Mas obrigado aí pela sua companhia. Minha amiga Carmen de Santa Isabel também tá ligada junto comigo. Quem mais? Bom dia, Marcelo. É, manda um abraço pro pessoal da Sabiá Ecológico. Toca aí a música do Mato Grosso e Matias, tributa a um caminhoneiro. Linda música, vou tentar ver se eu consigo encaixar aqui na programação, mas de qualquer forma, um grande abraço pra você, tudo de bom, obrigado, e pra turma toda trabalhando, né? Grande abraço. A Andressa também tá ligada junto comigo, tá curtindo aqui a programação. A Inês também já mandou o seu bom dia por aqui, tudo de bom, obrigado pela companhia. Gente boa, 9 horas e 34 minutos. Estão encerradas as participações do quadro Aniversariante do Dia. É, quem não participou? calma. Ó, estão encerradas as participações do nosso quadro Aniversariante do Dia. Já fechamos aqui a nossa lista. Já vamos já destacar aqui as homenagens, né, dos aniversariantes. E claro, na sequência já realizar o sorteio. Então, para você que participou, muito obrigado pela sintonia. E claro, boa sorte para você, aniversariante. Já eu trago por aqui o resultado de quem é que vai faturar o kit aniversariante de hoje.
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0: 9h36.
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0: Tá na hora de mandar aquele alô especial pra você que completa idade nova hoje. Parabéns, parabéns, parabéns. Mas antes, bora cantar os parabéns pra você, aniversariante do dia. Vai!

por aqui o destaque os nossos aniversariantes dessa sexta-feira. Bom dia! Hoje as homenagens é para Tereza Andretta, que está completando 89 anos, Marcelo. Parabéns, felicidades, tudo de bom. Os votos das famílias Andretta e peço oração também para Dona Tereza Andretta. Saúde, que Deus abençoe sempre. 8.9, Dona Tereza. Parabéns, hein? Que Deus abençoe. Com muita saúde, com muita paz, com muito amor no coração, receba esse carinho especial na data do seu aniversário, tá bom? Quem mais? Bom dia, Marcelo, tudo bem? Gostaria de homenagear os meus filhos, que são eles, Wagner Rizello, que hoje está de aniversário, e também o Leonardo, que no dia 2 estará de aniversário. Ó, parabéns então pro Wagner e pro Leonardo, os dois. O Wagner está de aniversário hoje e o Leonardo estará de aniversário no dia 2. Parabéns então, felicidades. Que quem está homenageando é a mãe Ivete Maria Rizello. Obrigado, Ivete, pela sua participação. Parabéns para os filhos Leonardo e também Wagner, que estão de aniversário, né? Nessa semana. Para mais, a Roseli dos Reis está homenageando meu pai Ervino Roque dos Reis, que estará de aniversário amanhã, dia 1º. Desejo muitas felicidades, muitos anos de vida e participar do quadro aniversariante, Marcelo. Valeu, Roseli. Forte abraço para você. Parabéns para o seu pai, o Ervino, que estará de aniversário amanhã. Quem mais? Bom dia! Quero homenagear a minha esposa no quadro aniversariante da semana, que no próximo dia 2 estará de aniversário. Quero dizer a ela que

0: já está participando. Parabéns então para Júlia Antonello de Matos. Felicidades, muitos e muitos anos de vida. Quem mais? Bom dia. Quero fazer uma linda homenagem para minha afilhada Nicole Vieira da Rocha, que amanhã estará completando 7 anos de vida. Desejo a ela muita saúde, muita paz, muitas felicidades hoje e sempre na sua vida. Que Deus derrame chuva de bênçãos sobre ela. É a madrinha Luzia de Souza e o padrinho Sadi Rondão que estão homenageando. Pediram música aqui, não sei se vai dar tempo, tá? Mas obrigado pela participação. Obrigado, Luzia. Obrigado, Sadi. E parabéns, então, para a afilhada Nicole Vieira da Rocha, que amanhã estará completando idade nova. Felicidades, muitos e muitos anos de vida. Quem mais? Bom dia! Aqui é Embraína, quero homenagear a minha neta Amanda Bieschi, que está de aniversário hoje. Quero que coloque ela no quadro aniversariante e desejo toda a felicidade do mundo para ela, que a avó ama muito. Valeu! Obrigado pela sua participação. Embraína, homenageando aí a sua neta Amanda Bieschi. Felicidades, muitos e muitos e muitos anos de vida. Quem mais? Bom dia, Marcelo. Gostaria de homenagear a Aline Lovatel no quadro aniversariante, que domingo, dia 2. Ela mesmo, né? Quero me homenagear, que no dia 2, domingo, estarei de aniversário, idade nova. E também coloca aí no momento de fé os nomes de Aline, William, Otávio, Gilmar e Lorena. Com certeza. Um forte abraço, Aline. Que Deus abençoe. Com muita saúde, com muita paz, com muito amor no coração. Parabéns. Quem mais? Bom dia, Marcelo. A equipe da Flávia Confecções está parabenizando a Ana Marta pelo seu aniversário, que é hoje. Feliz aniversário, Ana. Um abraço. E participar do quadro aniversariante da semana. Alô, turma da Flávia Confecções. Grande abraço pra vocês. E alô, Ana. Parabéns. Paga o café da tarde pra turma aí. Forte abraço pra você. Feliz aniversário.
1: Parabéns pra você. Feliz aniversário. Feliz aniversário.
0: Feliz aniversário pra você, aniversariante do dia. Tem mais participações aqui? Tem áudio dos nossos aniversariantes. Bom dia.
2: Eu sou pai da Carolina. Queria homenagear ela. Hoje já está de aniversário, fazendo 7 aninhos. Caroline Nunes de Oliveira.
0: Parabéns, Caroline Nunes de Oliveira. Pai que tá mandando aí, ó. Com certeza, felicidades. Tudo de bom. Muitos e muitos e muitos e muitos anos de vida. Esse é o nosso quadro aniversariante do dia aqui na programação do nosso Bom Dia Independência. De segunda a sexta-feira, a gente tem sempre esse horário especial onde você pode homenagear. Como eu sempre falei, né? Falei, inclusive, antes de fechar aqui as participações do quadro aniversariante. Muita gente acaba deixando para a última hora e acaba ficando de fora da nossa lista aqui dos aniversariantes, tá? Por isso que é sempre bom você participar antes com a gente, mandar sua mensagem antes e mandar aí a sua homenagem para aquela pessoa que está de aniversário. Mas eu quero desejar para você, aniversariante, que essa data se repita muitas e muitas e muitas vezes na sua vida, tá bom? Receba aí o abraço de toda a equipe aqui da Independência, além, claro, da sua homenagem que você já recebeu aqui. Receba um abraço especial aqui da equipe da Independência para você, aniversariante do dia. E com certeza, né? Vai o nosso abraço e carinho especial pra você. E tá na hora de saber quem é que vai faturar o kit aniversariante. 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Bora que bora! Seguindo aqui com o nosso Bom Dia Independência, agora tá na hora de saber quem é que fatura o kit aniversariante dessa semana. Bora realizar o sorteio aqui. Por isso, rufem os tambores!

0: produção. Bora ver se mandou bem certinho aqui o nome. Vamos ver bem certinho. Ó, muito bem, muito bem, muito bem, muito bem, muito bem. Bora lá. Quem fatura o kit aniversariante desta semana? Bora saber aqui. Cadê? Aqui, agora sim. Saiu o número 3. Número 3. Foi o número que saiu. Olha só o número lá embaixo. Uma das primeiras participações da semana. Ai, é interessante que a participação, tava lendo aqui agora, a participação foi uma das primeiras da semana. Mas a aniversariante vai estar de aniversário no domingo. Final de telefone 4974. Quem fatura o kit aniversariante dessa semana é Aline Lovatel. Parabéns, parabéns, parabéns. A Maria Isabel Monteiro homenageou a comadre Aline Lovatel, a segunda, a terceira participação da semana, né? Lá na segunda-feira. E a Aline, inclusive, vai estar de aniversário no dia 2, no domingo. Parabéns, hein? Que Deus abençoe. Obrigado, Maria Isabel, pela sua participação. Obrigado, Aline, pela parabéns, né, pelo kit aniversariante. O número 4974, final de telefone 4974, se é da Maria Isabel ou da Aline, é só ficar no aguardo aí que a gente vai passar lá para a turma da Lancheria Tietério. 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Eu mais você, mais você mais outro não dá conta. 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Parabéns, Aline Lovatel, ganhadora do kit aniversariante. Parabéns pra você, aniversariante. Felicidades, que Deus abençoe com muita saúde, com muita paz. E semana que vem tem mais aniversariante do dia pra você.
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0: 9h49.
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0: Está na hora do nosso momento de fé, momento de oração aqui na programação do nosso Bom Dia Independência, para a gente fechar com chave de ouro o nosso programa nessa sexta-feira. Mais uma sexta-feira chegou, mais uma semana passamos juntos aqui na programação, né? E que bom ter sempre você com a gente aqui. Fazendo companhia pra gente, né? Mandando a sua mensagem, fazendo com que o nosso trabalho seja melhor ainda. Quando a gente faz alguma coisa e a gente sabe que as pessoas estão ali apreciando, ouvindo, participando, interagindo, isso com certeza deixa a gente sempre mais feliz aqui na programação, né? Portanto, quem participa junto comigo aqui, a Clair Pedroso de Ampere, colocando todos os familiares da família Pedroso nos pedidos de oração e agradecimento pela saúde de cada um, que Deus abençoe. Mandar aqui um abraço para Doralina, pediu música aqui, mas não deu tempo de trazer a música, né? Um grande abraço, obrigado pela companhia. Márcia Rosenilda Alves pedindo oração para toda a sua família também. Dona Vera Pimentel participando comigo, bom dia.
9: Bom dia, Marcela, aqui é Vera Pimentel, que é oração para minha saúde, para a saúde do meu filho, para a saúde da Dona Denise, para a Cirei, para a Preta, para a Robertina, para a Tia Nari, para a Tia Tereza, e para a minha mãe Maria Conceição. E para vocês da rádio também, que Deus proteja e Deus abençoe.
0: Muito obrigado pela sua participação.
9: E para o seu Leomar também, que Deus abençoe ele e Deus proteja ele.
0: Quem mais está participando junto com a gente aqui? Bom dia, Marcelo. Peço bênçãos para vocês aí da rádio, para a família Gasperin e Gramin. Obrigado pela participação. Quem está mandando aqui é a Marisa Elaine Gasperin, né? Obrigado pela sua participação aqui. A Sirley Wingard, pedindo oração para sua filha Kiaia, que está... Deixa eu ver aqui, não entendi a mensagem. Para a sobrinha Claudineia Mariano e também para os filhos Henriques, Érica, Ana Clara, a família e para vocês aí da rádio. Só tiro uma dúvida, que a Kiaia está grávida, é isso? Está com a sua gestação, acho que é isso, né? Participou aqui com a gente. Obrigado, Sirley, pela sua participação, que Deus abençoe então toda a sua família de modo especial, né? Ah, quem mais? Bom dia, Marcelo. Quero colocar o meu filho Rafael Oleinczak. É isso? Com carinho de seus pais Nelson e Sandra Regina, aqui de Nova Sessão, com amor e carinho. Hoje é o aniversário dele, 8 anos. Rafael, parabéns, Rafael. Que Deus abençoe. Tudo de bom. Recebe os parabéns dos pais, né? Participando junto com a gente aqui na programação, tá bom? Quem mais? A Adriana participando junto com a gente aqui também do nosso momento de fé, momento de oração. Quem mais está participando junto com a gente? Bom dia, Marcelo. Dá um alô pro Alexandre, da Quero Quero, que está de aniversário hoje. Um forte abraço, então, para o Alexandre. Alô, Alexandre, da Quero Quero, que está de aniversário hoje. Parabéns, felicidades, que Deus abençoe com muita saúde, com muita paz, tá bom? Quem mais? Bom dia, Marcelo. Peço oração para minha irmã, que completa 71 anos. Parabéns então, que Deus abençoe. A Jaqueline Aparecida Eleodoro colocando a sua família em oração. Seu marido, que Deus abençoe sempre. Obrigado pela sua participação. Quem mais está participando junto com a gente? Bom dia, Marcelo. É a Rosângela de Oliveira da linha Nova Sessão. Quero pedir oração para os meus filhos Pedro Henrique, Milena, Juan e para minha sobrinha Yasmin Vitória do Pilar e para vocês aí da rádio. Que esse final de semana seja abençoado para todos nós. Para você também, Rosângela. Que Deus abençoe. Quem mais está participando com a gente?
10: Bom dia, Marcelo. Tudo bem? Aqui é a Sônia Aparecida Padilha. Senhor, quero que você ponha o meu nome aí na hora da oração e da minha família. Obrigado se eu for atendida.
0: Obrigado você pela participação, Sônia. Que Deus abençoe você e toda a sua família. Quem mais?
11: Bom dia, Marcelo. Aqui é a Neura Oliveira dos Santos, da Rua Brasília. Eu quero pedir oração para minha cunhada Inês Farias, para minha mana Salete Santos Belusso e para o meu marido Humberto Farias. E para minha mana Fátima Bocalão e para toda a minha família. Agradeço se for atendida.
0: Valeu, obrigado pela sua participação. Vou trazer aqui novamente aqui a participação da Cirlei. Agora ela confirmou para mim aqui, eu não tinha entendido muito bem a mensagem, mas é não somente a Kiaia, mas também a sobrinha dela, a Claudineia Mariano, que também está grávida, né? As duas. Então tá bom, um grande abraço. Obrigado pela participação de vocês aqui. Um grande abraço, Cirlei, para você e toda a sua família participando aqui na programação, ok? E para você que está aí na correria da sua sexta-feira, não deu tempo de participar, mas está ouvindo o nosso Bom Dia Independência, receba um abraço, um carinho especial e o convite a você levar o seu pensamento a Deus e que possamos juntos trazer a nossa oração dessa sexta-feira, que diz assim... Senhor meu Deus, entro em Tua presença neste momento para colocar a minha vida em Tuas mãos. Mais uma semana chega ao fim para mim, mais uma semana de trabalho e afazeres eu enfrentei, por isso eu Te agradeço, pois sei que até aqui o Senhor me sustentou e ajudou. Eu Te peço que a minha sexta-feira seja uma bênção, que a Tua presença esteja durante todo o dia comigo e que não me falte ânimo e nem disposição para enfrentar mais o dia de hoje. Que o dia seja tranquilo e que passe rapidamente para que eu chegue logo em minha casa e possa aproveitar o final de semana que vai chegar. Eu Te agradeço e Te louvo, meu Deus, por ser a minha rocha firme, e Te louvo por tudo que fazes por mim. Que a minha sexta seja de alegrias e o final de semana de descanso e realizações. Em nome de Jesus. Que assim seja. Amém.
12: Abençoa, Senhor, as famílias. Amém.
0: Abençoa, Senhor, a nossa família. Obrigado pela sua companhia nessa sexta-feira. O Bom Dia Independência volta segunda-feira a partir das 8 horas da manhã aqui na programação da Independência FM. Eu, Marcelo Henrique, ainda volto amanhã às 8 horas da manhã com o Sabadaço, programação especial de fim de semana pra você aqui na 94.1. Pra você, um forte abraço e cuida. Fica com Deus. Boa sexta-feira e até. Tchau.

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15: E aí, gente querida, tudo bem com você? Tudo tranquilo? Chegamos, hein? Chegamos para nossa sexta-feira maravilhosa, hein? Céu azul, sol brilhando para mais um dia especial aqui na sintonia da nossa independência. Para você que está aí do outro lado do rádio, sejam todos muito bem-vindos a mais um dia maravilhoso aqui diretamente de Salto Lontra para esse mundão afora com a nossa programação da Rádio Independência. Tá tudo bem por aí? Tá tudo tranquilo? Você que estava na audiência do Marcelo Henrique, a partir de agora você vem comigo, Samuel Oliboni, no comando da nossa independência por aqui. Você aí do outro lado do rádio, do outro lado do nosso site também, sintonizando, participando e curtindo com a nossa independência, hein? Tá tudo bem? Bora lá fazer dessa sexta-feira a melhor sexta da sua vida. É o último dia do mês de julho, hein? Dia 31 de julho. E a partir de agora, você confere, claro, sempre muita música boa, muita informação, tem dicas, tem a sua participação, tem promoção por aqui também. Então não perde tempo e vem participar, vem curtir a nossa independência. O Manhã 94.
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15: Se é música boa, você já sabe, é por aqui, hein? É com o Guilherme Santiago, a primeirinha de hoje. E a boiadeira na Castela, hein? Meia-noite e meia. Bom dia pra você!

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1: Oi, gente! Última sexta-feira do mês de julho, hoje é dia 31. Eu sou a Kelly Gomes e a gente vai passar uma receita bem legal para esse último dia do mês. Bora aprender a fazer hoje bolo de queijo com leite condensado. Você vai precisar de uma lata de leite condensado, 4 ovos inteiros, 150 gramas de queijo Minas ou um da sua preferência, uma xícara de chá bem cheinha de farinha de trigo, 3 xícaras de chá cheias de açúcar, 3 colheres de sopa de margarina, um vidro pequeno de leite de coco, a mesma medida de leite de vaca, 2 colheres de sopa de fermento em pó. Acabou a lista de ingredientes. Preparo é o seguinte: você vai colocar todos os ingredientes no liquidificador e vai batê-los muito bem. Depois de bem batido, você vai colocar numa forma untada e enfarinhada. Aí você leva para assar em forno moderado por uns 30 minutinhos ou então até que você enfie o palito e esse saia limpo. Depois, é só aproveitar e tá aí uma receita maravilhosa de bolo de queijo com leite condensado. Ótima sexta-feira para você e um excelente final de semana. A gente se encontra na segunda-feira com mais Aroma e Sabor. Tchau, tchau.
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2: Independência, claro, você ouve sempre a nossa programação do Manhã 94. Muita música boa, muita dica. 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
3: 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Espero que todos possam aproveitar também.
2: Você comentava que esse dia está sendo preparado desde o início do mês, é isso?
3: Sim, desde o início do mês. Virou fecha-mês, semana que vem eu já estou negociando.
2: Já está negociando para o final do mês de agosto.
3: Com
2: já.
3: Com certeza.
2: Que bacana.
3: Às vezes até para a gente conseguir algumas empresas, a gente pega direto da indústria, demora até a entrega, então virou o mês, já começa a negociar para o próximo.
2: Que bom. Diana, obrigado pela sua visita, parabéns pelo seu trabalho e a independência sempre de portas abertas para a equipe aí do Max Pão.
3: Eu que agradeço. Agradeço também aí os Max ouvintes.
2: Que bom. Essa é a nossa independência. O nosso Manhã 94.
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2: Independência, 10h35, bom dia pra você, nosso ouvinte em toda a região. Manhã 94 com muita música, com informação, com você se ligando com a gente em todo o nosso sudoeste. Então simbora, vem com a gente, tá chegando dicas, já já tem mais sucesso, tem a sua participação por aqui e tem promoção bombando, hein?
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10: Olá, pessoal, tudo bem? Uma excelente sexta-feira. Hoje, 31 de julho, terminando mais um mês e o Papo Sério tá começando. Você já ouviu falar em xantelasma? São manchas amareladas e salientes que surgem principalmente na região das pálpebras. Embora apareçam mais no rosto, essas pápulas também podem surgir no pescoço, nos ombros, nas axilas e até no tórax. Essas placas não provocam sintomas incômodos, ou seja, elas não causam dor, não coçam e não geram complicações imediatas. O grande problema é que com o passar do tempo, essas marcas tendem a crescer progressivamente se não forem tratadas. A coloração amarela dessas manchas acontece porque elas são, na verdade, pequenos depósitos de gordura sob a pele. Essa condição estética atinge com maior frequência as mulheres acima dos 40 anos e serve como um sinalizador de saúde. Na maioria das vezes, o surgimento aumento do xantelasma está intimamente ligado a desequilíbrios nas taxas do seu colesterol. Isso significa que os níveis do colesterol ruim, o LDL, estão muito altos, enquanto o colesterol bom está baixo. Além disso, outros problemas de saúde importantes podem estar associados a essa condição, como a cirrose hepática. O xantelasma funciona como um verdadeiro alerta luminoso, mostrando que o seu metabolismo precisa de atenção e cuidados. Consulte um médico dermatologista ou endocrinologista para realizar um painel completo de exames de sangue e check-up. Cuide da sua saúde de dentro para fora, controle as taxas de gordura e garanta mais longevidade e bem-estar. O nosso Papo Sério desta sexta fica por aqui. Tenham todos um ótimo final de semana e até mais!
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2: É isso mesmo, é nossa manhã 94 na Independência, com muitas informações, com música boa, com, claro, os destaques do RI. João Carlos está por aqui para trazer algumas das informações aí que você vai conferir ao meio-dia aqui na Independência, no R Notícias. João Carlos, sextou de forma muito linda, né, na nossa região. Bom dia!
0: Bom dia, Samuel, ouvintes da programação aqui na Independência, sol brilhando e não se vê uma nuvem no céu, né?
2: Isso então, mesmo, né?
0: Está bonita mesmo, né?
2: Bonita, aquele clima ventinho agradável, friozinho, né? Um pouquinho de frio, um pouquinho de calor, né? É a sexta, com informações, né, João?
0: Exatamente. Alguns dos destaques do nosso R Notícias eu trago para você sempre neste horário aqui na programação da 94.1. Alguns dos destaques desta sexta-feira. Deputado federal Paulo Litro visita Salto do Lontra e acompanha investimentos destinados ao município. Salto do Lontra recebe segunda etapa do programa Bons Olhos Paraná. Ministério da Educação divulga lista de pré-selecionados para o FIES do segundo semestre. Receita paga terceiro lote de restituição do imposto de renda. Vendavais e chuvas já são consequências do El Niño. Réu é condenado em júri popular por tentativa de homicídio e ameaça. Polícia faz buscas em oficina mecânica usada para instalar compartimentos ocultos em veículos para esconder drogas. Essas e outras informações, claro, detalhadas para você a partir das 12 no RI Notícias.
2: João Carlos, obrigado pela sua participação. Bom final de semana para você e, claro, o Departamento de Jornalismo sempre atento à nossa região também. Né?
0: Exatamente. Um abraço a todos os ouvintes.

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1: Independência e o nosso Manhã 94. Bom dia pra você. Ótima sexta-feira. Galera que tá participando com a gente por aqui, tem promoção, hein? Tem promoção especial. Alô, Rosinete Martins Coelho tá participando com a gente. A Lisete de Souza também. Valeu, valeu, hein? Obrigado pelo carinho da sintonia. 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
8: E nós também estamos por aqui nessa sexta-feira. Oi, tudo bem? Eu sou a Kelly Gomes e na hora de lavar as roupinhas do bebê, use sempre produtos neutros e também específicos para os pequenos, evitando sabões com perfumes fortes que podem causar alergias. O sabão de coco é o mais indicado e é o preferido das mamães para fazer essa limpeza com total segurança. Em caso de dúvidas, leia com atenção as embalagens e converse com o pediatra para garantir que a pele do seu filho fique sempre protegida. Protegida e também saudável, porque a gente gosta é assim, não é? Bebê saudável, sequinho e muito cheiroso. Beijão pra você e um ótimo final de semana.
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2: 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Independência com você.
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2: Amiga, andar por aí com a barra da calça arrastando no chão detona o tecido e passa aquela imagem de um look mal acabado e sem capricho, né? Para dar uma virada no visual de forma rápida, dobre a barra da calça com cuidado para deixar o tornozelo à mostra. Esse truque simples cria um efeito visual que alonga suas pernas e ainda dá o máximo de destaque para o seu calçado favorito. Renove seu estilo com pequenos detalhes que fazem toda a diferença.
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9: Independência e o nosso Manhã 94, hein? 11h21 por aqui. Aquele nosso agradecimento a todos os nossos ouvintes. Já vou mandar aquele recadinho para quem tá acompanhando e participando com a gente na nossa Independência, no nosso Manhã 94. Bom dia para você, boa sexta-feira.
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11: Olá, meus queridos, tudo bem com vocês? E olha só, pilotar também exige cuidados com a saúde. Vamos à dica de hoje do Sinal Verde. Se depois de pilotar a sua moto por muito tempo, fica difícil até levantar os braços para tirar o capacete, cuidado, pois isso pode ser um sinal claro de tendinite no ombro. Essa inflamação dolorosa causa inchaço nas articulações e precisa de atenção imediata após os seus trajetos. Para aliviar a dor na hora, aplique uma bolsa de gelo diretamente na região por alguns minutos e finalize o tratamento com uma compressa quente bem relaxante.
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9: Independência e o nosso Manhã 94. Muito bom dia para você que tá curtindo a nossa programação. Alô, Tainara Soares, pediu música aqui. É, te aceito assim, já vai curtindo a nossa programação também. Um abração para Lizete Juliette de Souza. Um abraço aqui para Cauane, também está na audiência. Muito bom dia para você, Lídia, também se ligando com a gente. Uma ótima manhã aqui para Jaci. Valeu, valeu, pessoal que tá curtindo a nossa programação, pessoal que inclusive aí tá já recebendo o link da nossa promoção, já se cadastrando também, a Mariana, pessoal que tá se cadastrando da promoção, o cara lá de casa, hein, gente, dá tempo de você participar, manda ver aí, se cadastra, é muito fácil, é rápido e você já vai preencher aí e... 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Quem é o cara lá de casa? E pronto, é só torcer porque semana que vem tem vários sorteios. Tem kit churrasco, kit pesca, kit paizão no estilo, Pix na conta e muito mais, hein? Então bora participar com a gente. Pessoal que tá se ligando com a nossa programação, tá chegando no pedido do ouvinte aqui, hein? Sucesso com Bailaço e Talagaço, tá bom? Gente, já a gente se encontra aqui na Resenha Esportiva. Um abração pra você. Tudo de bom, boa sexta.

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2: Hoje vamos refletir em Josué 1:9, que diz: Não fui eu que ordenei a você? Seja forte e corajoso, não se apavore nem desanime, pois o Senhor, o seu Deus, estará com você por onde você andar. Meus amigos, o medo do desconhecido e dos novos desafios é normal. Mas ele não pode travar as suas escolhas, não. Ser corajoso não significa não ter medo, mas sim seguir em frente, apesar dele. Então vá com calma, dê o seu melhor e lembre-se de que a proteção divina acompanha você em cada etapa.
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10: Samuel Olifone. 11:36. Muito bom dia, Salto do Lontra. Bom dia a toda a nossa região. A partir de agora tem Resenha Esportiva.
11: Siso.
10: E aí, professor Siso, tudo bem? Como que está a sexta-feira? Bonita, sol aí, lindo,
12: né? Sol brilhando, não muito calor. E então, bom dia para o Samuel, bom dia especial para os ouvintes da resenha.
10: E aí, Siso, como que você acompanhou essa semana de esportes aí? É, agora, uma pausinha no Brasileiro no final de semana, já a gente vai falar, tem Copa do Brasil, mas movimentada aí, Copa Sul-Americana, Brasileiro, né?
12: Um dos grandes clubes do Brasil ontem, né?
10: E a gente já vai falar, né? É, o pessoal, lógico, gritou aí por Renato Gaúcho, né?
12: É, o final de semana, essa semana não foi muito bom pra mim, né? A minha equipe que tá na Série D, infelizmente, foi eliminada, né? Da Série
10: A sua Portuguesa, ela já tá quase até sem série pra disputar, Cis?
12: É, agora vai ter que buscar uma vaga, se não for convidada, né? Porque esse ano convidaram quase mais de 100 equipes e estava nas oitavas de finais e acabou perdendo em casa para a equipe lá de Minas Gerais por 2-0 e acabou em casa ganhando por 1-0, mas acabou sendo eliminado. Então vai ter que lutar mais um ano para chegar à Série C. E isso, ainda tenho a expectativa que um dia quero ver a minha Portuguesa novamente aonde ela deveria nunca ter saído, que é a Série A.
10: E ela já foi campeã brasileira,
12: não,
10: né?
12: Ela não chegou a ser campeã brasileira. Ela foi vice-campeã quando em 1996, contra o Grêmio na final, né? Ela venceu em casa por 2-0 o Grêmio. Perdeu, deixou de ganhar por uns 4, 5 gols, deu um olé no Grêmio. No segundo jogo acabou perdendo em Porto Alegre, né, na época do Olímpico ainda, por 2-0. Como o Grêmio jogava por dois resultados igual, acabou o Grêmio sendo campeão. Mas a equipe portuguesa sempre teve boas equipes. Teve uma época que ela cedeu aí 4-5 jogadores para a seleção brasileira. Já foi, só para um pouquinho da história, né? Porque às vezes as pessoas não conhecem, a maioria não conhece a portuguesa. Já foi há muitos anos atrás a equipe que mais tinha sócios pagantes na América do Sul.
10: Olha só, hein?
12: Na época, em torno de 60 e poucos mil pagantes, assim, que pagavam mensalmente, né, a sua mensalidade, era a que mais pagava no Brasil. Portuguesa, ela nunca foi muito forte no esporte, mas foi razoavelmente forte, mas na parte recreativa, social, ela é uma das maiores potências aqui no Brasil. Infelizmente, em 2013, né, arrumaram lá um meio de tirar ela através do tapetão, e dali pra cá, infelizmente, nunca mais foi a mesma Portuguesa.
10: 11:39.
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10: Bora falar do esporte. O destaque vai para Nova Esperança do Sudoeste. Tem quartas de final do Campeonato Força Livre. Hoje, às 19 horas, tem Limitados FC 2026 enfrentando Londrense FC. Às 20 horas, tem Simprão Sudoeste Insumos enfrentando Posto Delta. Às 21 horas, Porão Bar Futsal em Tarumã enfrentando Barra Futsal. Já na ainda hoje, às 22 horas, Barra Verde e Pinturas Moura. Por Nova Esperança, ainda no campeonato aí do Centro Esportivo Tarumã, né? Tivemos aí o São Brás de Beltrão perdendo para a equipe aí do São José do Canoa de 2016.

0: do Sudoeste. 11 horas e 40 minutos, rapidinho, gente. É uma pausa rapidinha, porque daqui a pouquinho tem Sul-Americana, tem Brasileiro, tem Copa do Brasil.
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0: 11h44.
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0: Vamos falar de Sul-Americana, porque olha só, hein, gente. Teve vaias e teve eliminação aí do Grêmio na Copa Sul-Americana nos playoffs. Informações chegando com a repórter Daniela Esperon.
11: O Grêmio está eliminado da Copa Sul-Americana. Jogando na Arena, em Porto Alegre, o tricolor voltou a ser derrotado pelo Bolívar da Bolívia pela repescagem do torneio internacional. Na ida, na altitude de La Paz, o time gremista perdeu por 3-2 e, por isso, precisava de pelo menos uma vitória magra para levar a decisão da vaga para os pênaltis. Acontece que a equipe boliviana venceu por 1-0 e avançou às oitavas de final. O técnico Luiz Castro, que foi muito hostilizado pelo torcedor nas arquibancadas, analisou a atuação do time e a eliminação.
12: Perdemos alguma estabilidade quando sofremos.

0: Temos o golo, não deixámos de atacar, não deixámos de procurar uma baliza, mas perdemos alguma fluidez. Até aí tínhamos estado bem no jogo, tínhamos estado por cima no jogo e o golo veio-nos instabilizar um pouco. Abrimos a segunda parte com aos 3 minutos e 30 segundos, já tínhamos tido duas chegadas à baliza com oportunidade para fazer. Pronto, e quando os jogos são assim fica tudo muito difícil. A equipa continua instável, continuou pouco fluida, embora continuasse a criar.
1: Agora o Grêmio volta a campo no fim de semana para enfrentar o Mirassol pelas oitavas de final da Copa do Brasil, no interior de São Paulo. O duelo será no domingo, às 18h. Agência Rádio Web, com informações da Copa Sul-Americana, Daniele Esperon.
2: Obrigado, Daniele. Siso, o Grêmio deu adeus, né? Já era difícil porque havia perdido, né, o jogo de ida, mas em casa acabou perdendo novamente e teve vaia do torcedor, teve a torcida aí gritando, chamando o nome de Renato Gaúcho. Então, complicada a vida do Grêmio nessa temporada, né, Siso?
3: Complicado, infelizmente, né? Acho que foi o único brasileiro que foi eliminado agora, né?
2: O único brasileiro, Vasco, né? O Vasco passou, o Bragantino passou e o Santos também.
3: Santos também, então só o Grêmio. Eu confesso que eu achei que o Grêmio tinha perdido lá 3-2 por causa da altitude, mas infelizmente ontem, que tiveram a grande oportunidade de virar o placar, acabaram perdendo. Segundo, né, disse que começaram a gritar o nome do Renato Gaúcho lá, né?
2: É verdade.
3: Então, olha bem, né? É uma equipe também que está com muita instabilidade e sempre, lógico, culpa o treinador. Não sei se ele tem alguma culpa ou é falta de jogador. Mas, enfim, para os gremistas não está nada bom. Além de ser eliminado na Sul-Americana, estão aí na zona de rebaixamento do Campeonato Brasileiro.
2: É verdade. E agora vai tentar salvar a semana, né, Siso, no domingo, nas oitavas de final da Copa do Brasil. Joga contra o Mirassol. O Mirassol que também está aí brigando pelas últimas posições, saiu da zona de rebaixamento e vem se recuperando no Brasileiro. E vai enfrentar em casa no Maião, Mirassol e Grêmio às 18h no domingo.
3: Pelo Brasileiro, né?
2: Pela Copa do Brasil.
3: Copa do Brasil, tá certo. Imagina que o Grêmio tem mais essa competição, né? Pode vir a se recuperar. E a gente sabe que não vai ser fácil. A equipe do Grêmio que tá numa fase muito ruim. O Mirassol ainda continua na Libertadores, né?
2: É verdade.
3: Continua na Libertadores. Engraçado que o ano passado fez um ótimo campeonato, nesse ano não vem bem, mas está se recuperando. Eu acho que ainda tem condições de salvar do rebaixamento. Vai ser uma briga muito grande, com várias grandes equipes ali na parte de baixo. Mas enfim, então o Grêmio tem tudo agora também para buscar um bom resultado e tentar pelo menos passar de fase na Copa do Brasil.
2: 11h48.
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2: Só pra gente finalizar aí sobre a Copa Sul-Americana, já tem os confrontos das oitavas. Boca Juniors e Deportivo Recoleta, Bolívar e São Paulo, Santa Fé e River Plate, Vasco e Olímpia do Paraguai, Bragantino e Atlético Mineiro. Olha, clássico brasileiro aí nas oitavas da Sul-Americana, Santos e Macará, Tigres contra o Montevideo City Torque e Cienciano contra o Botafogo. Só aquela pinceladinha, né, Ciso? Acho que o destaque vai ser para esse clássico entre Bragantino e Atlético Mineiro, né?
3: Importante, né? Então, 6 ou 7 equipes brasileiras na Sul-Americana, até que tinha menos.
2: Equipes que saíram da Copa Libertadores agora se enfrentam, né?
3: agora na Sul-Americana. É importante, né? É um clássico de duas equipes brasileiras, mas ainda é as oitavas de finais. Vamos brigar agora para chegar nas quartas de finais.
2: Então, como a gente já falou, vamos girar um pouquinho do futebol, Siso, só pra gente falar do brasileiro aí da Série A. Ontem nós tivemos um jogo de Corinthians e Atlético Paranaense, um jogo feio pra quem assistiu, hein? O Atlético Paranaense tinha até a chance de assumir a vice-liderança do Brasileirão, acabou empatando. O Corinthians, acho que em casa perdeu a chance de pontuar, mas também aí preocupante a situação do atacante Yuri Alberto. Entrou no segundo tempo para dar aquela correria toda, estava muito bem no jogo e acabou se lesionando, um desfalque grande aí para o Corinthians, para a Copa do Brasil. E o Coritiba acabou perdendo em casa para o Cruzeiro os dois jogos de ontem no Brasileirão, Siso.
3: Pro Atlético hoje não foi um péssimo resultado, porque jogar com o Corinthians lá não é fácil, conseguiu um empate, um pontinho importante, né? Lógico, seria interessante uma vitória. Mas acho que tudo normal. O Coritiba, sim, talvez eu esperava-se mais do Coritiba. Ele teve muito melhor no Campeonato Brasileiro, está começando a ter uma queda, tem ter tomado um certo cuidado a equipe do Curitiba, que iniciou muito bem o campeonato. Infelizmente, nos últimos rodados não foi bem. Ela que estava lá brigando lá em cima, agora vai já com pensamento brigando para não ser uma das equipes rebaixadas.
2: Com essa rodada do Brasileiro, né, Ciso, que pode dizer sim que encerrou, mas claro, tem alguns jogos para se acontecer. O destaque aqui é o Mirassol, hein? Mirassol, nessa rodada, ele ganhou 5 posições. Ele saiu aí da zona de rebaixamento, lá da 19ª, 18ª posição, e hoje é o 14º colocado.
3: Importante, né? Pouco tempo atrás, ela estava na penúltima colocação. Estava péssima a Mirassol. A gente até estranhava, lógico, eu acho que ele perdeu alguns jogadores, né? Que apareceram muito no ano passado, algumas saíram da equipe do Mirassol, demorou um pouco para o treinador acertar a equipe, agora acertou e está indo bem aí em todas as competições.
2: 11:51 na nossa resenha esportiva.
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2: Vamos falar de Copa do Brasil e a gente vai começar a destacar jogo a jogo aqui, porque só tem jogaço, hein, Ciso? E a gente já começa com um jogo amanhã, às 5h30, no Maracanã, o clássico Vasco da Gama e Fluminense. Vasco e Fluminense nesse confronto nas oitavas da Copa do Brasil, Ciso.
3: As duas equipes que não vêm bem nos últimos jogos no Brasileirão. Fluminense teve uma queda também, está com dificuldades. O Vasco está aí na zona de rebaixamento, né? Então também é outra equipe que não está bem. Mas é clássico carioca, é competição de mata-mata. Então, para mim, não há favorito. Tudo pode acontecer nesse jogo.
2: Outro jogo amanhã, 19h30, Ciso, Internacional e Corinthians. O jogo lá no Beira-Rio.
3: Acabaram a equipe do Corinthians que empatou ontem. O Inter que empatou com o Flamengo, também na Campeonato Brasileiro, né? O Inter que teve a oportunidade de conquistar 3 pontos. Assim mesmo, deu uma mãozinha pro Palmeiras, né? Quando eu venci o jogo, acabou cedendo um empate. E joga o primeiro jogo em casa. Se pensar numa classificação passada e fase, vai ter que vencer, vai ter que jogar tudo que ela jogou bem, pelo menos no primeiro tempo, quando o Flamengo fez uma ótima partida. No segundo tempo, o Inter sempre acaba tendo problemas, deve ser preparo físico, e agora contra o Corinthians, tem que, lógico, vencer para ir buscar uma classificação lá em São Paulo contra o Corinthians.
2: Outro jogaço no domingo, já tem aí às 18 horas, no Maião, Mirassol e Grêmio. Ciso, a gente já falava um pouquinho desse jogo aí que pode-se dizer assim, um jogo de quem está começando a se recuperar, que é o Mirassol, e uma equipe que não está conseguindo sair do buraco, que é o Grêmio, né, Ciso?
3: Uma que está se recuperando, outra que está com graves problemas é o Grêmio, né? Joga o primeiro jogo lá em com o Mirassol fora de casa. Então, se o Grêmio também conquistar lá pelo menos um empate, eu acho que traz para dentro do seu estádio, né, a decisão. Mas a gente sabe que não é fácil. O Mirassol nos últimos aí, o último mês praticamente, teve uma evolução muito grande. Então o Grêmio que não está bem vai ter problema, vai ter dificuldades, mas é o Grêmio, trata-se de Grêmio, e o Grêmio sempre vai muito bem no mata-mata, apesar de ter desclassificado na Sul-Americana. E vamos aguardar então para ver o que o Grêmio pode fazer.
2: Lembrando então que o jogo do Vasco e Fluminense é amanhã, 17h30. No domingo então tem o Internacional e Corinthians, às 19h30. E às 18 horas no domingo tem Mirassol e Grêmio. Vamos voltar um pouquinho pro sábado aqui, que a gente acabou pulando um jogo que tem amanhã também, no sábado, dia 1º. Tem aí o Atlético Mineiro e Juventude, Ciso, 19h30 no sabadão. Esse jogaço também na Copa do Brasil.
3: A vantagem da Juventude é que ele joga o primeiro jogo fora de casa, né?
2: E daí vai definir em casa, né?
3: Vai definir em casa, mas também não pode tomar lá muito gol, porque hoje não existe mais aquele tal de gol
2: qualificado, né?
3: Aquilo lá foi um... Pra mim o cara tava com os neurônios meio lascado, colocar gol tem maior valor jogando fora de casa. Só pra pessoas assim, que tem uma inteligência anormal, não normal. Porque, sim, saldo de gol eu concordo, então a equipe do Juventude vai ter que ir lá buscar um resultado, o empate seria ótimo, ou se perder por diferença mínima, né, pode reverter em casa, mas se analisar as duas equipes, né, o Atlético é favorito.
2: Outro jogaço também no sabadão, no sábado nós teremos amanhã, 21 horas, Santos e Remo, Ciso. Aí já é equipes que se conhecem, estavam brigando aí nas últimas posições aí do Brasileirão, então... O que se espera desse jogo, hein?
3: Que é pela Copa do Brasil?
2: Copa do Brasil também, hein? Né? Santos e Remo. Amanhã, o Santos joga a primeira em casa, às 21 horas, o jogo da volta é lá no Mangueirão.
3: É, em outras épocas você dizia, não, o grande favorito é o Santos. Mas hoje não pode dizer isso aí. Hoje está totalmente as equipes aí, tirando algumas equipes que tão, fazem um pouco de diferença, mas a maioria das grandes equipes hoje tem dificuldade quando enfrenta uma equipe de menor poderio, de melhor capacidade técnica. Mas hoje é difícil, então o Santos vai ter que também fazer o placar dentro de casa para depois buscar a classificação fora de casa.
2: Outro jogaço já pro domingo, nós teremos aí o Palmeiras, líder da Série A, claro, enfrentando o Fortaleza. Palmeiras e Fortaleza, domingo, 16 horas. Fortaleza que hoje está na Série B, né? É o quarto colocado da Série B. E o que se espera desse jogo aí, que eu acredito que o favorito é o Palmeiras, né, Ciso?
3: Favorito é o Palmeiras, né? Mas hoje, sabe que se analisar as equipes da Série A e Série B, não tem muita diferença, né? O plantel, a equipe... O Fortaleza, lógico, o Palmeiras joga o primeiro jogo em casa, né?
2: É, a vantagem, acho que, do Fortaleza é isso, é jogar o segundo jogo na Arena Pantanal.
3: É, mas também não pode levar muitos gols, né? Levar muitos gols, ainda mais contra a equipe do Palmeiras. Ela vai ter grandes dificuldades em buscar reverter o placar. Enfim, mas eu acho que o Palmeiras é o franco favorito.
2: Domingo também, 18h30, aqui tem um jogo um pouquinho mais difícil para a Chapecoense, né? Chapecoense joga em casa contra o Cruzeiro, Ciso. Aí a Chapecoense que hoje não vem muito bem também na temporada, né?
3: E a Chapecoense que eliminou o Flamengo, né? Na Copa do Brasil, né? Eliminou, acho que foi o Flamengo. Ou não, o Botafogo.
2: Quem eliminou o Flamengo foi o Vitória.
3: É, o Botafogo, a Chapecoense eliminou o Botafogo na Copa do Brasil. Joga com o?
2: Joga contra o Cruzeiro. É, Chapecoense e Cruzeiro, domingo, 18h30.
3: É, se analisar, né, equipe por equipe, o Cruzeiro é favorito, mas como a Chapecoense já eliminou o Botafogo, que era favorito naquela oportunidade, de repente vamos ter uma surpresa e vamos logo torcer pela equipe do Chapecoense.
2: E para fechar, Cis, nós teremos na segunda-feira, às 21 horas, na Arena da Baixada, Atlético Paranaense e Vitória. Outro jogaço também, o Atlético, que vem muito bem na temporada, né, Cis?
3: Muito bem, para mim uma surpresa agradável, né, a equipe do Atlético, brigando pelas primeiras colocações. A gente sabe, para conquistar o título é muito difícil, mas uma Libertadores, quase certeza que ele vai estar na Libertadores do próximo ano. E não vai ser um jogo fácil, mas o Atlético, por aquilo que está apresentando, tem condições de passar de fase.
2: Ciso, dentre todos esses confrontos aqui, esses times, qual será o time campeão aí da Copa do Brasil para você, Ciso?
3: Não tenho.
2: Vamos lá, Ciso, vamos ao seu palpite. Quem que vai, hein?
3: Não, é lógico, pra mim, eu acho que o Palmeiras é um dos grandes favoritos, mas tu sabe que em Copa do Brasil tudo pode acontecer. Temos o Cruzeiro, o próprio Atlético Paranaense pode ser nossa surpresa, o Grêmio pode ser, que é acostumado também a mata-mata, pode surpreender, mas assim...
2: E o Corinthians, que é o atual campeão da Copa do Brasil?
3: Também, o Corinthians também, né, é uma equipe que sabe jogar o mata-mata. O Corinthians sabe jogar o mata-mata, o Corinthians tem, se, quando vai pros pênaltis, tem um goleiro lá que amedronta os batedores de pênalti. Então também uma equipe, por isso que é uma equipe que pode sim buscar o título novamente, o bicampeonato, porque é uma equipe que sabe jogar, né, nesses jogos de mata-mata.
2: Eu acredito que tudo vai se definir aí um pouquinho mais na próxima fase, né? Porque nós temos aí Atlético Paranaense muito bem também na temporada, tem um goleiraço que é o Santos, aí fez grandes defesas aí pelo jogo de ontem, né, do Atlético Paranaense. Então vamos aguardar, e semana que vem já acontece os jogos da volta também, né, Cícero?
3: É, com certeza, aguardamos essa rodada importantíssima, agora no final de semana, né, então...
2: Vai ser rapidinho, vai ser nesse final de semana, e já na quinta-feira, quarta e quinta, já acontece os jogos da volta.
3: Hein? É legal, isso é bom que logo se defina quem senão aí o chegando mais perto do título.
2: Ciso, 11h59, a resenha fica por aqui.
3: Só se me permitir, eu quero mandar um abraço aqui pra essas aqui, Adair de Pauli, o Dalvo, né, o Dalvo Coelho, o Pedro Colombo e Alcides Maria. Sabe por que eu mandei esse abraço?
2: Graças.
3: Esse aqui, logo eu que estava também nessa equipe, foi o primeiro campeão de futebol do Salão de Sol do Londres, em dia 11 de outubro de 1971.
2: Olha só, quem que é? Repete o nome do pessoal.
3: É o Adair de Pauli, era o goleiro. Uhum. É, ninguém imagina hoje que o Adair de Pauli era goleiro, e bom goleiro. O Dalvo naquela época... veio do seminário, magrinho, bom de bola, dava um cacete ali atrás. O Pedro Colombo, que era um craque, fazia mais o meia, né? E o Alcides Maria era, como se diz, era um curisco de ligeiro. Então nós,
2: em 1970, e você jogava em que posição?
3: Eu jogava um pouquinho mais atrás, o Pedro Colombo mais no meio, era uma quadra pequenininha que existia na frente da igreja, ainda de terra. Olha bem, também, são 29 com 26, são 55 anos, né? 55 anos atrás. E infelizmente, né, graças a Deus, todo mundo aí vive e muito bom de saúde. Então, um abração a esses meus colegas pelo primeiro campeão de salto longe, 11 de outubro de 1971.
2: Um abraço, Ciso, parabéns a toda essa galera aí, um grande abraço pra você, vem aí o RI Notícias, a Resenha Esportiva volta na segunda-feira, um grande abraço pra você e até mais.
5: Aquele abraço!
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2: E aí, como que está a sua sexta-feira? Tudo bem? Muito boa tarde para você. Hoje, 31 de julho de 2026, estamos no ar com a edição 8.458 do RI Notícias.
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2: Deputado federal Paulo Litro visita Salto do Lontra e acompanha investimentos destinados ao município. Salto do Lontra recebe segunda etapa do programa Bons Olhos Paraná. Ministério da Educação divulga lista de pré-selecionados para o FIES do segundo semestre. Mais de 17 milhões de pessoas acima dos 70 anos estão aptas a votar. Mega Sena acumula e vai a 100 milhões de reais. No Paraná, três ficaram no quase. Receita paga o terceiro lote de restituição do imposto de renda. Vendavais e chuvas já são consequências do El Niño. Brasil bate recorde e alcança 1.571 casos de feminicídios. Réu é condenado em júri popular por tentativa de homicídio e ameaça. Polícia faz buscas em oficina mecânica usada para instalar compartimentos ocultos em veículos para esconder drogas. Essas informações, a partir de agora, no RI Notícias.
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2: Iniciando nosso RI Notícias, hoje sexta-feira, hoje dia 31 de julho de 2026. E ontem, quinta-feira, 30 de julho, o deputado federal Paulo Litro esteve aqui em Salto do Lontra para acompanhar o andamento de investimentos e recursos destinados ao município por meio de seu mandato. Durante a visita, ele foi acompanhado pelos vereadores André Nava, o Navinha e Diego Panho, que integram sua base política no município. A agenda incluiu uma visita à APAI, instituição contemplada com recursos viabilizados pelo parlamentar.
13: e a Escola Estadual do Bairro Itaipu, que passa por obras de reforma. Ainda durante a passagem por Salto do Lontra, o deputado também esteve aqui na Rádio Independência. Deputado, seja bem-vindo aqui no R Notícias. Boa tarde.
14: Boa tarde, João, a todos os ouvintes da Rádio Independência. Uma satisfação de poder estar aqui mais uma vez no município de Salto do Lontra, fazendo algumas visitas a instituições como a PAI, a Colégio do Bairro Itaipu, né, acompanhado dos vereadores o Navinha e também o Diego Panho, que são os nossos representantes no Legislativo Municipal, e podendo aí também rever amigos, companheiros políticos, parceiros políticos que a gente fez ao longo da nossa caminhada política, né? Desde 2014 eu estou na vida pública, né? Me elegi deputado estadual na época com 22 anos e aqui no Salto Lontra tive a oportunidade de ter sido deputado mais votado na época, o prefeito era o Maurício Baú, e conseguimos muitos recursos que ajudaram no progresso dessa cidade e continuamos trabalhando, trazendo recursos agora de Brasília para melhorar a vida das pessoas.
13: Você esteve deputado estadual, foram dois mandatos, e agora há 3 anos e meio está em Brasília. Qual a diferença para o deputado Paulo Litro sair daqui do estadual lá para a federal?
14: Dá uma diferença bem grande, né? Apesar de que os trabalhos legislativos são um pouco semelhantes, né? O trâmite legislativo é um pouco semelhante na questão de elaboração de projeto, dos projetos se tramitar nas comissões. Só que em Brasília, por a gente estar num número mais elevado de parlamentares, né, lá são 513, aqui eram 54, a tramitação tende a ser um pouco mais demorada e um pouco mais burocrática, né? Então é normal, em função de ter muitos parlamentares, a gente ter uma articulação muito maior para aprovar um projeto de lei lá dentro da Câmara Federal. Vai das reuniões, de conversas com parlamentares. Muitas vezes você não conhece o parlamentar que está analisando o seu projeto, então você tem que passar a conhecer, conversar com os parlamentares, com o seu deputado, para fazer daí uma articulação para aprovar o projeto, né? Então, primeiro ano de mandato, a gente conseguiu aprovar aí projetos importantes, foram 2 projetos, mas protocolamos vários outros que estão tramitando também nas comissões, sendo analisados. E depois disso tem o Senado também, que é uma outra etapa que inicia, bem dizer, o processo legislativo do zero. Outra diferença, nós temos emendas impositivas lá em Brasília. Como deputado estadual, a gente não tinha. Então, todo ano, o deputado federal tem um valor considerável de emendas. Né? São mais de 40 milhões de reais que os deputados federais têm de emendas para destinar para os municípios. Metade saúde e metade é livre. Mas quando se começa a dividir com os municípios que se representam, esse valor fica pequeno. Mas a gente sempre busca contemplar os municípios onde tem maior base eleitoral, principalmente aqui na região do Sudoeste do Paraná. Eu sou de 2 vizinhos, então a região principal nossa é o Sudoeste do Paraná. Os municípios que a gente faz mais votos estão no Sudoeste do Paraná, e Salto do Lontra é um deles, e a gente sempre busca reservar um valor mais significativo para esses municípios que a gente tem uma base mais forte.
13: E falando então da sua visita, nesta quinta-feira, Salto do Lontra também, algumas visitas, escolas, enfim, como que foi estar em Salto do Lontra nessa quinta-feira?
14: Foi muito bom, assim, porque são lugares que a gente passou e que a gente já conseguiu viabilizar recursos, né? Como a PAI, a gente conseguiu encaminhar com o deputado Adão um recurso de um veículo e também recurso para equipamentos, né, pela Secretaria da Família, foram R$50 mil também para a PAI. E no Colégio Estadual do Bairro Itaipu, nós temos uma reforma que está em andamento. Inclusive, a gente esteve aqui, se eu não me engano, foi em abril, para fazer um ato ali em relação à liberação do recurso, né? E hoje a gente veio dar uma analisada no andamento da obra. São quase R$1.500.000 para essa reforma, uma grande reforma. Eu acho que é a maior reforma da história, né, desse colégio, né? Algo que estava precisando e que há muitos anos o pessoal que trabalha ali no colégio estava pleiteando, como a diretora Andréia falou, e que a gente conseguiu trazer esse recurso e a obra está ali em execução para melhorar ainda mais a qualidade da educação ofertada pelo colégio do bairro Itaipu. Mas aqui também teve recurso de escola mais bonita para outros colégios. É uma pauta que a gente também luta bastante, que é poder oportunizar aos alunos e aos profissionais que ali trabalham melhores qualidades na sua infraestrutura para ter uma melhor qualidade de educação.
13: Como nós estamos em ano eleitoral, tem uma diferença em questão dos recursos. Como é que funciona a questão de liberação de recursos?
14: Nós temos durante um período, que são os 3 meses que antecede o pleito eleitoral, portanto, desde 3 a 4 de julho, né? A eleição é 4 de outubro, então são 3 meses que antecede. Nós temos aí alguns impeditivos no repasse de recursos, né? Então, se a obra ela não iniciou ela fica suspensa durante esse período. Não quer dizer que não vai acontecer, mas nesse período de 3 meses ela vai ter esse impedimento legal de pagar a primeira medição da obra. Então, geralmente o que acontece é que essa obra, se foi conveniado, se já foi licitada, ela começa depois do período eleitoral. Então, são impeditivos legais que a legislação brasileira traz e que os políticos, os gestores têm que respeitar, porque é uma questão legal.
13: Como que está o deputado Paulo Litro aí para as eleições desse ano?
14: Eu já coloquei meu nome como pré-candidato a deputado federal pelo União Brasil. A nossa convenção, inclusive, já aconteceu no dia 20. Inclusive, ontem já saiu meu CNPJ de campanha. Então, nós estamos aguardando terminar as demais convenções partidárias que tem. Estive também dia 25 na convenção do PSD, ali, que confirmou a pré-candidatura do Sandro Alex. E o período que se encerra as convenções é no próximo dia 5, né, onde os demais partidos devem também oficializar suas candidaturas ou seus apoios, né?
13: Deputado, agradecer a sua presença aqui nos estúdios da Rádio Independência, os microfones sempre abertos. Mais alguma coisa que queira deixar aí aos nossos ouvintes?
14: Eu que agradeço a oportunidade de a gente estar podendo falar aqui pela Rádio Independência, agradecer a toda a equipe aqui pela disponibilização desse espaço, principalmente você, João, Humberto, que estava aqui conosco, né? A parceria que a gente tem aqui com os nossos vereadores, com o Nava e com o Diego Panho, né? O ex-prefeito Maurício Baú também é uma figura muito importante aí na nossa trajetória política aqui no município de Salto do Lontra. Temos diversas outras lideranças que estão sempre em contato conosco, participando de forma ativa no nosso mandato, e dizer à população que a gente tem uma responsabilidade muito grande com o município, porque a gente sempre foi bem votado aqui. E, consequentemente, a gente tem essa responsabilidade de reverter a confiança da população com trabalho, né? Com resultados para as pessoas, que são obras, que são recursos destinados. Então, a gente agradece a oportunidade e estamos sempre à disposição de todo mundo aí que faz parte desse município.
13: Obrigado, deputado federal Paulo Litro, com a gente aqui no R Notícias. O vereador André Nava também com a gente. André, seja bem-vindo. Boa tarde, Navinha.
15: Boa tarde, João Carlos. Boa tarde, ouvintes do R Notícia. Estamos aqui com o nosso deputado, veio mais uma vez visitar nosso município, nossas entidades e ver também os andamentos das obras que foram encaminhadas através do recurso dos seus gabinetes, tanto do deputado Adão Litro quanto do deputado Paulo. Então a gente fica muito feliz em ter um deputado presente, né? Participativo. Desde que eu escolhi trabalhar com a família Litro, um dos principais motivos foi esse, que a família nos acolhe. E são vizinhos aqui, são dois vizinhos, e estão sempre presentes. Sempre que a gente comunica, ou chama, ou aciona os deputados, estão sempre aqui visitando, fazendo entregas, anunciando, analisando as obras, como fizemos na tarde de ontem, fomos na APAI, fomos na Escola Estadual de Itaipu. Então é muito gratificante termos deputados que visitam a cidade, que representam, porque a gente está aqui para representar o povo, né, que nos escolheu, que votou em nós, confiou em nós. E essa confiança eu transmito para o deputado Paulo Litro, deputado Adão Litro, que eu represento, e fico muito feliz em poder vir aqui passar um pouco desse trabalho para a população conhecer e ficar cada vez mais informada e ver que as coisas estão acontecendo. E temos muitos recursos que estão para vir ainda aí. Temos o período eleitoral, como o deputado falou, que agora dá uma pausa aí, mas vai acontecer muita coisa boa. Diego veio com nós agora também, a partir desse ano. Então, tudo que vim para a Salto do Lontra aqui da família Litro, com certeza vai estar em meu nome, nome do Diego e das demais lideranças, como o deputado já mencionou aqui.
13: Nava, obrigado pela participação também aqui no R Notícias.
15: Obrigado, João Carlos. Obrigado a toda a população que nos ouviu aqui. E obrigado também ao deputado pela visita. E mande recurso, que é o que a população cobra de nós. Mande recurso que a gente vai trabalhar e aplicar nos melhores lugares.
13: Vereador Diego Panho também com a gente aqui no R Notícias. Diego, seja bem-vindo. Boa tarde.
16: Boa tarde, João. Boa tarde a todo que nos ouve. Sempre é uma honra estar aqui nos estúdios. A gente sabe que a rádio é um meio de comunicação hoje que chega em todas as casas do nosso município. E eu gosto muito de estar na rádio, falar com o povo, porque quando a gente anda na rua, o povo fala, ó, te ouvi na rádio e é daqui que saem as informações para a população. Passar um pouco do dia de ontem, que foi de suma importância, foi de grande valia, tá andando com o meu deputado federal, Paulo Litro, olhando as obras que já foram destinadas às emendas. Agora estou fazendo parte, compondo no grupo aí junto com a equipe do Paulo Litro, que é uma honra poder estar fazendo parte dessa equipe, que antes mesmo de eu estar compondo na equipe, eu já era muito bem recebido pelo deputado, pela sua família, e a gente vê quando a gente se sente à vontade, é natural quando a gente se percebe, estamos todos de braços dados, mão aprofundadas para ver o progresso, principalmente no nosso município, né? Andamos aí na obra do bairro Itaipu, da escola, uma obra que já está andando perfeitamente bem, uma obra que a gente está vendo aí que vai beneficiar não somente a equipe que trabalha, mas sim a comunidade, o município, as crianças que estudam lá. A gente viu a felicidade hoje dos professores, da equipe que trabalha lá, de poder estar recebendo o deputado que viabilizou e deu essa oportunidade de dignidade de trabalho. Também na PAE, a PAE que eu tenho um apreço muito grande, fiz parte da diretoria da PAE por muito tempo, sempre ajudando aí, e ver o quanto a gente pode ajudar e está podendo ajudar ainda a PAE. E no município, sem contar as inúmeras obras que foram feitas, emendas que veio pelo gabinete do Paulo Litro e que está por vir. Eu entrei agora, mas já com muita vontade de fazer o trabalho, muita vontade de resultado, junto com o André Nava. Nós somos jovens que têm vontade de mostrar o nosso trabalho, junto com o Paulo, que é outro jovem que mostra resultado. Unir o útil ao agradável, né, João? É muito importante isso, a população ver que a gente está aqui para dar resultado, colher os frutos que plantamos, e é isso que a população hoje de Saldo Londres está vendo, que o nome Diego Panho veio para trabalhar, o nome juntamente com o André Nava, especialmente o Paulo Litro, que deu essa oportunidade a mim, meu primeiro mandato, trabalhando pelo município.
13: Os vereadores que são os olhos, digamos assim, do deputado, né? Que estão no dia a dia com a sociedade, na comunidade, e daí levam as reivindicações para o deputado, né?
16: Exatamente. E, João, tem um ponto muito importante que eu falo nas visitas. A população, às vezes, me manda mensagem para fazer visita para falar assim, pede para o deputado Paulo, que aqui nós conhecemos e votamos nele sempre. Então, pede essa ajuda para ele e, lógico, a gente anota, a gente manda as demandas. E é isso aí. Nós, como vereador, é a porta de entrada para a política e é nós que estamos na casa da população, sentindo, ouvindo as demandas, sentindo a necessidade de cada um.
13: Chico, obrigado pela sua visita também aqui nos estúdios da Independência.
16: Muito obrigado, João. Mais uma vez, agradecer a população aí que nos ouve, que sempre nos traz a demanda, e quero aqui agradecer o meu deputado Paulito, deputado federal, que sempre está me atendendo, um deputado sempre prestativo, que não deixa nós desamparados. Muito obrigado a todos e tenha uma ótima tarde.
13: Obrigado, vereador Diego Panho, vereador André Nava, o Navinho, e também deputado federal Paulo Litro, né, que estiveram com a gente aqui no R Notícias. Vamos aos comerciais. Na sequência, mais informações para você.
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4: Voltamos com o nosso RI Notícias nesta sexta-feira, hoje 31 de julho de 2026. E Salto do Lontra recebe a segunda etapa do programa Bons Olhos Paraná. As informações na reportagem de Wesley Oinats.
5: Salto do Lontra está recebendo nesta semana, desde quarta-feira, também ontem quinta e hoje sexta-feira, nos dias 29, 30 e 31, a segunda etapa do Bons Olhos Paraná do Governo do Estado, coordenado pela Secretaria de Estado do Desenvolvimento Social e Família, SEDEF. O programa é voltado à realização de consultas oftalmológicas e entrega de óculos para crianças e adolescentes da rede pública de ensino, redes municipal e estadual matriculadas no ensino fundamental. A iniciativa inclui triagens, consultas oftalmológicas, exames especializados e a distribuição gratuita de óculos quando for identificada a necessidade por meio de diagnóstico médico. Conforme a secretária municipal de Assistência Social e Cidadania, Márcia Franz, nessa segunda etapa estão sendo atendidas as crianças que foram diagnosticadas com algum problema em relação à visão na primeira etapa, onde houve uma triagem. Ainda segundo Márcia, neste momento também já será feita a escolha dos óculos para os casos em que houver necessidade.
6: É uma satisfação, então, a gente poder estar realizando agora a segunda etapa do programa Bons Olhos Paraná. Tivemos a primeira etapa em que todos os alunos da rede municipal, estadual, a rede pública de ensino aqui do município, passaram por uma triagem, né? Os alunos de 6 a 18 anos passaram por uma triagem, os que foram identificados com algum acometimento visual, então hoje estão participando da segunda etapa. Foram exatamente 289 alunos que foram identificados com algum problema visual e que agora estão participando da segunda etapa, então, que está acontecendo entre os dias 29, 30 e 31 de julho. É um programa muito importante, porque às vezes os pais não têm o conhecimento que às vezes o filho, ali, o jovem, né, ou a criança, o adolescente, estão com algum problema visual e também muitos outros não têm as condições financeiras necessárias, às vezes, para custear uma consulta, um exame e até mesmo o óculos, né? Então esse programa vem para somar essa parceria do nosso município de Salto do Lontra com o governo do estado através da Secretaria do Desenvolvimento Social e Família, estão proporcionando a essas crianças e adolescentes este atendimento especializado. Identificado casos mais graves, já estão sendo encaminhados para especialistas, e identificados alunos que precisam fazer uso do óculos, nessa segunda etapa já estão provando vários modelos, inclusive todos modelos modernos, muito bonitos, e escolhendo o que melhor se adapta a eles, né? Então, daí, numa terceira etapa, vai ser feita a entrega desses óculos para os alunos da nossa rede. Lembrando que o programa é totalmente gratuito, os óculos são gratuitos, os encaminhamentos necessários serão também através do SUS. Então, é um programa que vem, sim, para somar muito para o nosso município, para nossas crianças e os nossos jovens.
5: O prefeito Fernando Caduri também falou sobre a importância desse atendimento em saúde visual para as crianças e adolescentes.
7: Uma satisfação muito grande nós estarmos conversando em mais uma oportunidade com a nossa população e falando de um tema tão sensível, tão delicado, que é essa questão do problema visual que acomete muitas pessoas. E agora, de uma maneira já pode-se dizer inicial, preventiva, atendendo alunos a partir de 6 anos até 18 anos da rede pública de ensino, tanto os alunos do sistema municipal quanto do estadual. Agora já estamos na segunda etapa, já aqueles alunos que já foram identificados com algum tipo de situação de um procedimento necessário, muitos deles para a questão do óculos, então já estarão fazendo os seus exames e num próximo passo, numa terceira etapa, nessa parceria muito importante que temos com a Secretaria de Desenvolvimento Social e Família, para que essas pessoas, esses nossos alunos, já tenham os óculos apropriados, de acordo com as suas necessidades e da maneira também que eles preferirem, que tenha a opção da escolha do modelo, do tipo dele, cada um mais apropriado, de acordo com a situação, para que eles possam sim ter condições plenas de ensino, de educação, de uma vida absolutamente normal e esse atendimento em saúde. Se eventualmente alguém tiver algum problema ainda mais delicado que se faça necessário, chegará um momento, numa etapa posterior, em que eles irão, através da nossa Secretaria de Saúde, serão acompanhados, deslocados para os centros de atendimento especializado para corrigir, eventualmente, alguma necessidade que tenha, para que eles possam, sim, ter uma vida normal, que sejam felizes, saudáveis e ajudem a construir esse salto do longe que nós queremos tão bem.
5: Programa importante porque talvez muitas crianças e adolescentes não teriam a oportunidade, né, prefeito, de ter uma consulta com o oftalmologista e assim o programa chegando então direto na ponta.
7: Exatamente, e às vezes não é nem percebido essa situação. Os nossos professores, os nossos educadores, diretores, pedagogos, enfim, toda a nossa comunidade escolar sempre é muito atenta a isso. Mas às vezes é imperceptível, o próprio aluno se acostuma enxergando com alguma limitação desde pequenino e ele não identifica a sua necessidade. Tem uma dificuldade às vezes no aprendizado, no dia a dia, para acompanhar a sua turma e o problema às vezes está não na questão intelectual, e sim na questão da visão. Então, este programa é extremamente importante. A gente fica muito feliz, Salto do Lontra participa desse programa, nessa importante parceria com a CDF, com muita alegria, sabendo que realmente isso pode ajudar e muito a vida das nossas crianças, dos nossos adolescentes, dos nossos jovens, enfim, o futuro de Salto do Lontra.
5: A vice-prefeita da Madruga também destacou esse cuidado com a questão da saúde visual dos alunos.
8: Estamos aí então com a segunda fase do programa Bons Olhos Paraná. Está atendendo os nossos estudantes aí do município de 6 a 18 anos. É um momento muito importante voltado à saúde visual dos nossos estudantes. É uma alegria muito grande, Wesley, poder acompanhar esse atendimento que contribui para o aprendizado e qualidade de vida e o bem-estar das nossas crianças. Nosso município está dando um suporte necessário para que essa ação aconteça da melhor forma, garantindo que nossos alunos tenham acesso a esse importante serviço da Secretaria CDF. Seguimos trabalhando em parceria para cuidar das pessoas e oferecer melhor qualidade de vida para nossos munícipes. E quero agradecer aqui a secretária Márcia, da Assistência Social, aos pais, aos alunos, aos professores e ao prefeito responsável por atender essa demanda aí do nosso município. E quero agradecer a todos.
5: Com informações, Wesley Oinats.
4: Obrigado, Wesley. E o Ministério da Educação divulgou ontem, quinta-feira, a lista de candidatos pré-selecionados na chamada única do Fundo de Financiamento Estudantil FIES. Estudantes pré-selecionados devem complementar sua inscrição entre hoje, 31 de julho, e 4 de agosto. Em 2026, são ofertadas, ao todo, mais de 112 mil vagas, sendo 75.500 para o segundo semestre. Para participar, é preciso ter feito qualquer edição do Exame Nacional do Ensino Médio, Enem, a partir de 2010, ter obtido média aritmética das notas igual ou superior a 450 pontos, não ter zerado a prova de redação e não ter participado como treineiro. Já para a obtenção do financiamento, é necessário comprovar que o candidato possui renda bruta familiar mensal per capita de até 3 salários mínimos. Todos os demais requisitos, prazos e procedimentos foram publicados no edital. De acordo com o Ministério, a classificação no processo seletivo é feita de acordo com a ordem decrescente das notas obtidas no Enem por tipo de vaga, grupo de preferência e modalidade de concorrência e respeita a seguinte ordem de priorização. candidatos que não tenham concluído o ensino superior e não tenham sido beneficiados pelo financiamento estudantil. Candidatos que não tenham concluído o ensino superior tenham sido beneficiados pelo financiamento estudantil e o tenham quitado. Candidatos que já tenham concluído o ensino superior e não tenham sido beneficiados pelo financiamento estudantil. Candidatos que já tenham concluído o ensino superior tenham sido beneficiados pelo financiamento estudantil e tenham quitado. A pasta reforçou ainda que o candidato é pré-selecionado em apenas uma das opções de curso, turno, local, de oferta, instituição, de ensino superior indicadas na inscrição, conforme o tipo de vaga e a modalidade de concorrência. Os candidatos que não foram pré-selecionados na chamada única estão automaticamente na lista de espera para o preenchimento das vagas não ocupadas, observada a ordem de classificação. Nessa etapa, a pré-seleção ocorre de 7 de agosto a 24 de setembro. Todos os inscritos e aqueles que venham a ser pré-selecionados devem ficar atentos aos prazos e procedimentos estabelecidos no edital para não perderem as oportunidades de ocupar as vagas ofertadas nesta edição do FIES, destacou o Ministério da Educação. E mais de 17 milhões de pessoas acima de 70 anos estão aptas a votar. Informações quem tem pra gente é Sara Kines.
9: Eleitores com mais de 70 anos não são obrigados a votar. Para este grupo, que representa 11% do eleitorado brasileiro, o voto é facultativo e não é necessário justificar a ausência nas urnas. Ainda assim, muitos brasileiros e brasileiras dessa faixa etária fazem questão de exercer sua cidadania por meio do voto. O número de brasileiros com mais de 70 anos aptos a votar aumentou 83% nos últimos 16 anos. Passou de cerca de 9 milhões e 400 mil em 2010 para mais de 17 milhões e 200 mil em 2026. Os dados estão disponíveis no site do TSE, o Tribunal Superior Eleitoral. Fátima Gaspar é professora aposentada e, aos 71 anos, ela conta o motivo que a faz seguir indo às urnas.
10: Eu não gosto que escolham por mim. Eu sou uma pessoa que voto desde os 18 anos, então eu sou uma pessoa que sempre gostei de estar ligada nos candidatos. E acompanho o que ele faz. Minha sessão eleitoral é bem próxima à minha casa. Eu tenho problema de artrose, mas eu vou, levo um banquinho, qualquer coisa eu sento lá.
9: O voto também é facultativo para pessoas entre 16 e 18 anos. Segundo o TSE, jovens com até 18 anos representam cerca de 2,25% do eleitorado nacional e houve queda de 14% no percentual desse grupo em comparação com as eleições de 2022. Já a participação de pessoas com 60 anos ou mais aumentou 13% no mesmo período. Para o cientista político Robson Carvalho, o aumento do eleitorado na faixa etária 60 a mais implica numa maior consciência na hora de votar.
11: Eleitores que estarão mais experimentados, né, terão participado de mais eleições, do ponto de vista teórico, eles terão mais condições de fazer uma escolha melhor, mais estudada, mais apropriada. Isso faz com que os candidatos e partidos precisem se esforçar um pouco mais para tentar se comunicar com esse eleitor que poderá estar mais exigente nessas eleições, que já votou diversas vezes.
9: Com relação à abstenção, um levantamento da Nexus Pesquisa e Inteligência de Dados aponta que houve queda nas últimas três eleições gerais entre maiores de 60 anos. Já entre o eleitorado em geral, aumentou o número de abstenções, isto é, mais gente deixou de comparecer às urnas. Para maiores de 70 anos, público que não é obrigado a votar, o número de abstenções foi de 63,6% em 2014 e de 58,9% em 2022, o que significa que os mais velhos estão indo votar. O cientista político Robson Carvalho destaca quais pautas devem ser abordadas pelos candidatos com foco no público acima de 70 anos.
11: Temas de saúde e assistência social são mais bem-vindos porque diz respeito a mais assistência à saúde e à seguridade social e assistência social que venha sendo assegurada pelo Estado. Então, é uma política que, por parte dos candidatos, terá menos resistência de se colocar, de se propor para o público, para os eleitores.
9: No total, o Brasil tem 158 milhões de eleitores aptos a votar nas eleições deste ano. Com produção de Luciene Cruz, da Rádio Nacional em São Paulo, Sara Quines.
4: Obrigado, Sara. E nenhum apostador acertou as 6 dezenas do concurso 3.038 da Mega Sena sorteadas ontem. O prêmio era de 80 milhões de reais. Os números sorteados foram 30, 35, 38, 39, 46 e 50. O próximo sorteio, de número 3.039, será neste domingo, dia 2, e pagará 100 milhões de reais, segundo a estimativa inicial da Caixa Econômica Federal. A Quina teve 41 apostas ganhadoras e cada uma leva R$ 64.733,96. Dessas apostas, 3 eram aqui do Paraná, das cidades de Curitiba, Ibaiti e Londrina. A quadra teve 2.549 apostas ganhadoras e cada uma leva R$ 1.716,31. E a Receita paga o terceiro lote de restituição do Imposto de Renda. Informações na reportagem de Gabriel Correia.
12: A Receita Federal paga nesta sexta-feira o terceiro lote de restituição do Imposto de Renda à Pessoa Física de 2026 para 2.700.000 contribuintes. Os dois lotes anteriores já depositados representaram 80% das restituições previstas para 2026. Isso significa que os mais de 4,6 bilhões de reais pagos nesta sexta-feira encerram a fila de restituições regulares deste ano, que são aquelas que não apresentaram inconsistência e nem caíram na malha fina. E quem recebe? São mais de 800 mil pessoas que utilizaram a declaração pré-preenchida ou optaram pelo recebimento via Pix. Outras 500 mil por outros critérios de prioridade, como idosos, pessoas com deficiência ou doença grave e quem tiver registrado o magistério como a maior renda. O restante vai para contribuintes fora das categorias prioritárias. Em 3 lotes, somando mais de 35 bilhões de reais, foram mais de 20 milhões de restituições relativas a este ano, em maio, junho e agora julho. O Pix é o principal meio de recebimento. Cerca de 3 em cada 4 pessoas receberam pelo Pix. Entretanto, 10% das restituições relativas ao exercício de 2026 ainda não foram pagas. Quem não receber pode estar na malha fina ou ter inconsistências nos dados. Até a semana passada, por exemplo, 165 mil restituições não haviam sido creditadas por causa do uso do CPF como chave Pix, sem haver uma conta vinculada. Para o contribuinte saber se existe pendências, dá para verificar pela página oficial da Receita, pelo serviço Meu Imposto de Renda, opção Consultar a Restituição, ou pelo aplicativo da Receita Federal. Depois, é só cadastrar uma chave Pix correta em uma instituição financeira, alterar a conta para crédito pelo serviço Meu Imposto de Renda ou retificar a declaração. O último lote de restituição do Imposto de Renda Pessoa Física de 2026 será pago no dia 31 de agosto. Da Rádio Nacional em São Luís, Gabriel Correa.
4: Obrigado, Gabriel. E vendavais e chuvas já são consequências do El Niño. Informações quem tem pra gente é Eduardo Amaral.
13: As chuvas intensas, vendavais e até mesmo tornado que atingiram o Brasil ao longo dos últimos dias são apenas uma prévia do que pode vir pela frente nos próximos meses. A previsão de um super El Niño no Oceano Pacífico deve favorecer mais eventos climáticos extremos no Brasil durante os próximos meses, projeta a especialista em meteorologia e porta-voz da TempoK, Maria Clara Sasaki.
14: Vai depender bastante das condições atmosféricas locais. A gente ainda tem águas do Oceano Atlântico que podem influenciar momentaneamente, temos também oscilações que trazem alguma chuva para o Nordeste, então o monitoramento nos próximos meses vai ser algo muito importante para o Brasil ao longo tanto da primavera quanto do verão.
13: Segundo Maria, as ocorrências na região sul e sudeste dos últimos dias já são uma consequência dos efeitos causados pelo aquecimento das águas do Pacífico em razão da formação deste novo El Niño.
14: Isso já é uma consequência, né, que pode ser atribuída a esse aquecimento da atmosfera. Antes da passagem da frente fria, tanto na região sul do Brasil como no sudeste, as temperaturas estavam muito elevadas, máximas acima dos 34, 35 graus em alguns municípios, algo bem acima do normal para esta época do ano. E a tendência é que o El Niño ganhe intensidade entre a primavera e o verão, a atmosfera deve ficar também mais aquecida, com mais energia, e os efeitos do El Niño podem ser potencializados ao longo dos próximos meses.
13: O Instituto Nacional de Meteorologia, INMET, já projeta chuvas acima da média no sul do Brasil para os próximos 3 meses. Em contrapartida, a região centro-norte deve sofrer justamente com o problema contrário, com chuvas abaixo da média do esperado para o período. Grupo Rádio Web 25 anos, áudio que amplifica conexões. Produção e reportagem, Eduardo Amaral.
4: Obrigado, Eduardo, pelas informações aqui no RI Notícias.
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4: Nesta sexta-feira, último dia de julho, a maior cobertura de nuvens deve se concentrar entre as regiões Centro-Sul, Sudeste, Campos Gerais e Leste. Chuviscos ocasionais e passageiros não estão descartados. Já no interior do estado, o predomínio é de sol e favorece o aquecimento mais expressivo durante a tarde, com máximas ao redor dos 30 graus na metade oeste e norte. Portanto, sexta-feira de sol aqui em nossa região. Para amanhã, existe uma pequena possibilidade de alguma pancada de chuva, mas a princípio a probabilidade é pequena e se houver, o volume previsto também é bem pequeno. Para o próximo domingo, a previsão é de predomínio de sol, segundo o CIMEPAR. A temperatura mínima registrada hoje aqui em Salto do Lontra foi de 16 graus e a máxima deve chegar aos 26.
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4: Milho saca de 60 quilos é cotado de R$ 57 a R$ 60. A soja de R$ 122 a R$ 125. Trigo PH 78 de R$ 73 a R$ 75. Boi em pé arroba 345 a 350. Vaca em pé padrão corte arroba 305 a R$ 310. Reais. Os números são do Departamento de Economia Rural, DERAL, da Secretaria de Estado da Agricultura e do Abastecimento, a SEAB, Núcleo Regional de Francisco Beltrão e dois vizinhos.
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4: Dólar comercial vale hoje R$ 5,08. O euro é cotado em R$ 5,82. O RI Notícias vai aos comerciais. Na sequência, as informações do setor policial.
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2: Brasil bate recorde e alcança 1.571 casos de feminicídios. Informações quem tem pra gente é Igor Pereira.
3: O Brasil registrou 1.571 casos de feminicídio em 2025, segundo o Anuário Brasileiro de Segurança Pública. Esse é o maior número da série histórica desde quando o feminicídio foi definido como lei, no ano de 2015. Esse crime é o assassinato de uma mulher cometido pela condição do sexo feminino, ou seja, quando a morte envolve violência doméstica, familiar ou menosprezo e discriminação. Para chegar a esse extremo, a violência não começa com agressões físicas, mas com práticas que parecem normais. Quem explica é a pedagoga da Coordenadoria da Mulher em Situação de Violência Doméstica do Tribunal de Justiça do Pará, Riane Freitas.
4: Geralmente a gente fala que a violência psicológica é a primeira forma de violência, né? E muitas vezes a gente não valoriza, não dimensiona isso. Porque nós mulheres fomos ensinadas já que é comum o homem gritar, que é comum o homem se exaltar, e a gente vai levando isso como se fosse natural. Geralmente o homem desrespeitando a mulher, falando do corpo dela, falando que ela não tem capacidade de trabalho, que ela é burra, que ela não pode manifestar suas ideias, porque ela só fala besteira.
3: A maioria dos agressores são companheiros e ex-companheiros da mulher. Por isso, é preciso que a família e amigos fiquem atentos aos sinais de alerta.
4: Muitas vítimas de feminicídio, quando alguém vai falar com os familiares, algum familiar fala assim, ele era muito ciumento, ele ameaçava, a gente sabia, só que a gente não queria se meter. Isso já é um alerta, porque no caso da violência doméstica, o cão que ladra, ele morde. E muitas vezes ele mata. Ele vai colocando ela numa bolha e vai afastando ela de outras pessoas, da rede de amigos, da rede de familiares, da rede de apoio dela, e ela vai ficando só. Então, isso é um sinal de alerta, e a gente não pode dar as costas para essa mulher.
3: As denúncias de violência contra a mulher podem e devem ser feitas de forma anônima pelo Disque 180 ou em uma delegacia. Rede por Elas, informar é proteger, denunciar é salvar. Uma campanha do Grupo Rádio Web. Produção e reportagem, Igor Pereira.
2: Obrigado, Igor. Em julgamento realizado ontem, quinta-feira, no Tribunal do Júri da Comarca de Francisco Beltrão, o réu Flávio Reis, que era acusado de tentativa de homicídio e ameaça, foi condenado a 8 anos, 7 meses e 4 dias de reclusão pela tentativa e 2 meses e 17 dias de detenção pela ameaça. Os fatos julgados, segundo a denúncia, ocorreram no dia 5 de novembro de 2022, por volta das 7 horas, na PR-483, em Beltrão. O acusado estaria ameaçando sua companheira, que gritava por socorro. Nesse momento, a vítima, João Marcos, ao sair em seu auxílio, também teria sido ameaçado por Flávio Reis, que estaria armado com uma pistola. Na sequência, João Marcos fugiu com seu veículo, que foi atingido por 3 disparos de arma de fogo efetuados por Flávio. Diante dos fatos, ele foi denunciado por tentativa de homicídio e ameaça e condenado no júri popular, que iniciou às 9 horas da manhã, e às 22h25, a sentença final foi proferida pela juíza de direito, doutora Janaína Monique Zanelato Albino Signorini. O Ministério Público foi representado pelo promotor de justiça, doutor Vinícius Murari Borges, e na defesa, os advogados doutor Sandro Espadoto Barros e doutor Lauri da Silva. Após a sentença, o réu manifestou o direito de recorrer da decisão judicial. A Polícia Federal, em ação conjunta com a Polícia Civil do Paraná, cumpriu ontem, quinta-feira, 6 mandados de busca e apreensão no âmbito de uma investigação que apura os crimes de tráfico internacional de drogas e a associação para o tráfico. A operação mobilizou cerca de 24 policiais federais, além de policiais civis, para um cumprimento das ordens judiciais.

0: nos municípios de Foz do Iguaçu, onde foram cumpridos 5 mandados, e Francisco Beltrão, onde foi cumprido 1 mandado. A investigação teve início em abril de 2024 na Divisão Estadual de Narcóticos, DENARC, de Pato Branco, após a apreensão no município de Vitorino de um veículo que transportava aproximadamente 17 quilos de cocaína em um compartimento oculto no tanque de combustível. Na ocasião, o condutor foi preso em flagrante. O aprofundamento das investigações permitiu vincular ao mesmo grupo criminoso outras 2 apreensões de drogas e armas, incluindo fuzis, além de identificar o modo de atuação da organização. Segundo as investigações, o grupo criminoso utilizava uma oficina mecânica localizada em Beltrão para instalar compartimentos ocultos em veículos de pequeno porte. Os entorpecentes eram transportados da região de Fronteira, em Foz do Iguaçu, até o estabelecimento, onde eram escondidos nos automóveis para posterior distribuição a outros municípios e estados da região sul do país. A operação foi denominada Miragem, em alusão aos fundos falsos fabricados para iludir a fiscalização. E assim chegamos ao final da edição desta sexta-feira, 31 de julho de 2026, do nosso R Notícias, que volta na segunda-feira, às 12 horas. Mais informações em nossas redes sociais e também durante a nossa programação. Muito obrigado pela sua audiência, boa tarde e um excelente final de semana para você.
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9: Olá, boa tarde. Hoje é sexta-feira, dia 31 de julho. E a partir de agora, eu, Samuel Liboni, estou chegando na Rádio Independência com a edição da Hora do Recado.
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9: 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As pessoas a seguir relacionadas precisam comparecer no CRAS de Salto do Lontra para retirada do cartão Comida Boa. Chayane de Fátima Aparecida da Silva, Cleonice Barbosa de Lima, Eliane de Matos, Ivair Ribeiro dos Santos, Janete Lemes, Leandro Aparecido Isidório, Marli Casanova Pedros, Natalino da Silva e Odir Joures. Essas pessoas devem comparecer no CRAS de Salto do Lontra.
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9: A Secretaria de Estado da Educação, em conjunto com o Núcleo Regional de Educação de Dois Vizinhos, informa que estão abertas as inscrições para o PSS de professores e pedagogos referente ao ano de 2027. As inscrições devem ser realizadas até o dia 24 de agosto. As orientações, etapas e demais informações estão disponíveis em serviços.nc.ufpr.br, na área do concurso CED 2026.
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9: Encerramos assim a edição desta sexta-feira da sua Hora do Recado. Tenham todos uma boa tarde, um grande abraço, tudo de bom e até mais.
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14: Meio-dia e 55.
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20: Olá, meus amigos e minhas amigas. Muito boa tarde. Tudo bem com vocês? Estamos chegando com mais uma edição do Salto do Lontra em Foco. O programa semanal da Prefeitura Municipal que leva até você as principais ações, investimentos e acontecimentos que fazem a diferença na vida da nossa população. Hoje é sexta-feira, 31 de julho de 2026. E nesta edição você confere. Profissionais da educação participam de um importante treinamento sobre a Lei Lucas. Programa Bons Olhos Paraná. O município sediou um curso voltado ao fortalecimento das políticas públicas para a pessoa com deficiência. Estão abertas inscrições para os cursos de cuidador de idoso e cuidador familiar. No esporte, tem assuntos sobre a bocha, a Isopar de futsal e inscrições para o Campeonato Municipal de Vôlei. Sejam todos bem-vindos. Na apresentação do Salto do Lontra em Foco é minha, Ademir Maia. Programa esse que está começando agora.
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20: A segurança de alunos e profissionais começa com a prevenção. Educadores da Rede Municipal de Ensino participaram de uma capacitação sobre a Lei Lucas, legislação que torna obrigatório o treinamento em primeiros socorros nas instituições de ensino. Quem traz os detalhes é o repórter Wesley Oenites.
21: Os profissionais da Rede Municipal de Ensino aqui de Salto do Lontra participaram na sexta-feira da semana que passou, dia 24 de julho, de um treinamento sobre a Lei Lucas, Lei Federal número 13.722/2018, que tornou obrigatória a capacitação em noções básicas de primeiros socorros para professores e funcionários de escolas públicas e privadas da educação básica e de recreação infantil em todo o país. A atividade ocorreu no centro de eventos e integrou a programação de formação, estudo e planejamento para o segundo semestre do ano letivo. O treinamento foi coordenado por profissionais do Serviço de Atendimento Móvel de Urgência, SAMU 92, através do Consórcio Intermunicipal da Rede de Urgência do Sudoeste do Paraná, o SINUSPAR. O instrutor Valmir Chaves disse que foram repassadas informações, dicas e técnicas de como agir em situações de emergência e primeiros socorros no ambiente escolar.
22: Objetivo de capacitar, né? Preparar, trabalhamos a prevenção, né? Em caso de urgência, emergência no âmbito escolar, o professor ele esteja preparado para prestar o primeiro socorro, né?
21: Quais foram os principais assuntos, temas, enfim, o que foi mais abordado nesse dia?
22: Dentro da Lei Lucas, a gente trabalha desde o acionamento do serviço do SAMU 192, né? Por vezes as pessoas têm essa dificuldade de, na emergência, saber a gente fala dividir a responsabilidade. E o acionamento do serviço faz a diferença. Então a gente iniciou na parte da manhã falando um pouquinho do acionamento do serviço. É, falamos da parte de engasgo, que é uma preocupação muito grande, principalmente do professor que trabalha nos anos iniciais, né? Na CMEI, nas creches, que tem os pequenos, e numa situação de engasgo, eles estejam preparados para fazer a manobra. E dentro de várias outras dicas, a gente trabalhou a parte da PCR também, como identificar, e apresentando a nossa equipe que tem aqui em Salto do Lontra, da Bravo 16, com o objetivo de aproximar o SAMU com a população.
21: São dicas muito valiosas e, na maioria das situações, questão de segundos fazem muita diferença.
22: Com certeza. Quando a equipe está preparada, aquele um minuto vai fazer a diferença. A gente fala sempre, o suporte básico faz a diferença nessas pequenas ações. E aí é a responsabilidade nossa, enquanto SAMU, de preparar, deixar preparada a população, não só o professor em si, mas toda a comunidade. E Salto do Lontra, mais uma vez, está de parabéns pela iniciativa, pelo convite, a Secretaria de Educação, junto com a administração. E essa soma é o fortalecimento da rede toda.
21: Por que Lei Lucas?
22: A Lei Lucas, ela vem num surgimento, a gente costuma dizer, sempre primeiro acontece a tragédia, né? E lá atrás, no início, o Lucas, como diz o nome Lei Lucas, foi uma criança que sofreu um engasgo numa atividade escolar e naquele momento não tinha ninguém preparado para fazer a manobra e essa criança veio a um óbito, né? A mãe entrou numa luta jurídica e política e conseguiu criar essa lei que hoje ela está em vigor desde 2018, onde todas as repartições públicas e privadas é obrigatório ter alguém preparado. E o Salto do Lontra, mais uma vez, mostra esse compromisso, né? A Secretaria de Educação com a população e prepara todos os colaboradores.
21: A secretária municipal de Educação, Eronildo Toscan, diz que esse treinamento com profissionais do SAMU foi importantíssimo e, acima de tudo, muito proveitoso.
0: Para encerrar a semana pedagógica, nossos profissionais das escolas esse mês tiveram uma formação com o SAMU. Sabemos da importância dos nossos profissionais da educação estarem preparados para agir em situações de emergência, principalmente no ambiente escolar, porque na educação, cuidar também é ensinar. Agradecemos a Cirospar e os instrutores Valmir Charles e Rodrigo Bertocchi, que ministraram a palestra e o treinamento. Aproveitamos também para agradecer todos os profissionais da educação pela participação na formação, a administração municipal por viabilizar esses momentos de crescimento para os profissionais.
21: As aulas na Rede Municipal de Ensino de Salto do Lontra para o segundo semestre do ano letivo de 2026 começaram na última segunda-feira, dia 27 de julho.
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3: Mais saúde e qualidade de vida para a população. Salto do Lontra recebeu a segunda etapa do programa Bons Olhos Paraná, reunindo diversas secretarias municipais para ampliar o atendimento aos moradores.
21: Salto do Lontra está recebendo nessa semana, desde quarta-feira, também ontem quinta e hoje sexta-feira, nos dias 29, 30 e 31, a segunda etapa do Bons Olhos Paraná do Governo do Estado, coordenado pela Secretaria de Estado do Desenvolvimento Social e Família, CDEF. O programa é voltado à realização de consultas oftalmológicas e entrega de óculos para crianças e adolescentes da rede pública de ensino, redes municipal e estadual matriculadas no ensino fundamental. A iniciativa inclui triagens, consultas oftalmológicas, exames especializados e a distribuição gratuita de óculos quando for identificada a necessidade por meio de diagnóstico médico. Conforme a secretária municipal de Assistência Social e Cidadania, Márcia Franz, nessa segunda etapa estão sendo atendidas as crianças que foram diagnosticadas com algum problema em relação à visão na primeira etapa, onde houve uma triagem. Ainda segundo Márcia, neste momento também já será feita a escolha dos óculos para os casos em que houver necessidade.
23: É uma satisfação, então, a gente poder estar realizando agora a segunda etapa do programa Bons Olhos Paraná. Tivemos a primeira etapa em que todos os alunos da rede municipal, estadual, rede pública de ensino aqui do município, passaram por uma triagem, né? Os alunos de 6 a 18 anos passaram por uma triagem, os que foram identificados com algum acometimento visual, então hoje estão participando da segunda etapa. Foram exatamente 289 alunos que foram identificados com algum problema visual e que agora estão participando da segunda etapa, então, que está acontecendo entre os dias 29, 30 e 31 de julho. É um programa muito importante, porque às vezes os pais não têm o conhecimento que às vezes o filho ali, o jovem, né, a criança, o adolescente estão com algum problema visual e também muitos outros não tem as condições financeiras necessárias, às vezes, para custear uma consulta, um exame e até mesmo o óculos, né? Então, esse programa vem para somar essa parceria do nosso município de Salto do Lontra com o governo do estado, através da Secretaria do Desenvolvimento Social e Família, estão proporcionando a essas crianças e adolescentes este atendimento especializado. Identificado casos mais graves, já estão sendo encaminhados para especialistas. E identificados alunos que precisam fazer uso do óculos, nessa segunda etapa já estão provando vários modelos, inclusive todos modelos modernos, muito bonitos, e escolhendo o que melhor se adapta a eles, né? Então, daí, numa terceira etapa, vai ser feita a entrega desses óculos para os alunos da nossa rede. Lembrando que o programa é totalmente gratuito, os óculos são gratuitos, os encaminhamentos necessários serão também através do SUS. Então, é um programa que vem, sim, para somar muito para o nosso município, para nossas crianças e os nossos jovens.
21: O prefeito Fernando Cadori também falou sobre a importância desse atendimento em saúde visual para as crianças e adolescentes.
4: Uma satisfação muito grande nós estarmos conversando em mais uma oportunidade com a nossa população e falando de um tema tão sensível, tão delicado, que é essa questão do problema visual que acomete muitas pessoas. E agora, de uma maneira já pode-se dizer inicial, preventiva, atendendo alunos a partir de 6 anos até 18 anos da rede pública de ensino, tanto os alunos do sistema municipal quanto do estadual. Agora já estamos na segunda etapa, já aqueles alunos que já foram identificados com algum tipo de situação de um procedimento necessário, muitos deles para a questão do óculos, então já estarão fazendo os seus exames e num próximo passo, numa terceira etapa, nessa parceria muito importante que temos com a Secretaria de Desenvolvimento Social e Família, para que essas pessoas, esses nossos alunos, já tenham os óculos apropriados, de acordo com as suas necessidades e da maneira também que eles preferirem, que tenha a opção da escolha do modelo, do tipo dele, cada um mais apropriado, de acordo com a situação, para que eles possam sim ter condições plenas de ensino, de educação, de uma vida absolutamente normal e esse atendimento em saúde. Se eventualmente alguém tiver algum problema ainda mais delicado, que se faça necessário, chegará o momento, numa etapa posterior, em que eles irão, através da nossa Secretaria de Saúde, serão acompanhados, deslocados para o centro de atendimento especializado para corrigir, eventualmente, alguma necessidade que tenha, para que eles possam, sim, ter uma vida normal, que sejam felizes, saudáveis e ajudem a construir esse Salto do Lontra que nós queremos tão bem.
5: Programa importante porque talvez muitas crianças e adolescentes não teriam a oportunidade, né, prefeito, de ter uma consulta com o oftalmologista e assim o programa chegando então direto na ponta.
4: Exatamente, e às vezes não é nem percebido essa situação. Os nossos professores, os nossos educadores, diretores, pedagogos, enfim, toda a nossa comunidade escolar sempre é muito atenta a isso, mas às vezes é imperceptível. O próprio aluno se acostuma enxergando com alguma limitação desde pequenino e ele não identifica a sua necessidade. Tem uma dificuldade, às vezes, no aprendizado, no dia a dia, para acompanhar a sua turma, e o problema, às vezes, está não na questão intelectual, e sim na questão da visão. Então, esse programa é extremamente importante, a gente fica muito feliz. Salto do Lontra participa desse programa, nessa importante parceria com a CDF, com muita alegria, sabendo que realmente isso pode ajudar e muito a vida das nossas crianças, dos nossos adolescentes, dos nossos jovens, enfim, o futuro de Salto do Lontra.
21: A vice-prefeita Ana Madruga também destacou esse cuidado com a questão da saúde visual dos alunos.
6: Estamos aí então com a segunda fase do programa Bons Olhos Paraná. Está atendendo os nossos estudantes aí do município de 6 a 18 anos. É um momento muito importante voltado à saúde visual dos nossos estudantes. É uma alegria muito grande poder acompanhar esse atendimento que contribui para o aprendizado e qualidade de vida e o bem-estar das nossas crianças. Nosso município está dando um suporte necessário para que essa ação aconteça da melhor forma, garantindo que nossos alunos tenham acesso a esse importante serviço da Secretaria CDF. Seguimos trabalhando em parceria para cuidar das pessoas e oferecer melhor qualidade de vida para nossos munícipes. E quero agradecer aqui à secretária Márcia, da Assistência Social, aos pais, aos alunos, aos professores e ao prefeito responsável por atender essa demanda aí do nosso município. E quero agradecer a todos.
8: Nosso município também foi palco de um importante momento de inclusão.
7: Salto do Lontra sediou um curso voltado ao fortalecimento das políticas públicas para a pessoa com deficiência, reunindo profissionais e representantes de diversos municípios da região. Confira a reportagem.
8: É isso aí, Maia. Salto do Lontra sediou, nessa terça-feira, dia 28 de julho, curso de fortalecimento da política da pessoa com deficiência. Foi no centro de eventos, reunindo representantes das cidades que fazem parte da Regional de Francisco Beltrão, integrada por 27 municípios. O objetivo do encontro foi formar um espaço de escuta, troca de experiências, qualificação profissional e fortalecimento das redes locais e regionais, fazendo com que as reflexões desenvolvidas possam transformar-se em ações concretas, capazes de eliminar barreiras, enfrentar preconceitos e ampliar a participação das pessoas com deficiência em todos os espaços da sociedade. A abertura oficial do evento contou com a presença de várias autoridades. A coordenadora estadual da Política da Pessoa com Deficiência, Kellen Coden, comenta como foi essa capacitação aqui em Salto do Lontra.
9: Muito boa, muito bem organizados, municípios reunidos e trabalhando colaborativamente para melhorar a política da pessoa com deficiência aqui no sudoeste do Paraná. Saindo daqui com bons resultados, as pessoas estão realmente buscando entender sobre orçamento, sobre gestão, como que se organiza a política da pessoa com deficiência. E tenho certeza que nos próximos anos a gente vem para um monitoramento e para verificar as melhorias nessa região, que com certeza teremos bons frutos colhidos após essa qualificação aqui de todos.
8: Um dia de muito conhecimento, de muita troca de experiência, sem dúvida muito proveitoso.
9: Sim, com certeza. Nós temos municípios já trocando experiências, né? Alguns já estão com um pouquinho mais de tempo nessa política estruturada, trazem as suas boas práticas, pensam também em parcerias, em convênios. Temos muitos municípios aqui de pequeno porte, com as dificuldades em comum, e não tem por que a gente não pensar também nessas novas alternativas de gestão.
8: A chefe do Núcleo Regional da Secretaria de Desenvolvimento Social e Família, Nádia Bonato, falou sobre a importância dessa capacitação aqui no Sudoeste.
10: Agradecer ao município por estar acolhendo, né, a nossa coordenação, né, do Estado, né, da política da pessoa com deficiência, que veio de Curitiba para fazer essa capacitação com os demais municípios da região do Sudoeste, aqui da nossos 27 municípios da região de Francisco Beltrão, com o intuito de fortalecer a política da pessoa com deficiência, apoiar as entidades que atendem, as secretarias de ambas as políticas públicas que atendem a pessoa com deficiência. Então, dentro das suas especificidades, né, que temos que estar atento, né, para trazer um melhor estar para a pessoa com deficiência. Falando também do fundo, né, da criação do fundo estadual, bem como a criação do fundo municipal, do plano que contém as metas, as ações que as secretarias, políticas públicas vão ter determinado para agir nos próximos anos, né? E o fundo é importante porque é através dele que se recebe, né, o orçamento, o recurso para trabalhar as políticas, né, públicas no município.
8: A secretária municipal de governo, Giovana Tec Lopes Belica, representou o prefeito Fernando Cador e a vice-prefeita Ana Madruga, que estavam em viagem a Curitiba. Ela disse que foi muito gratificante para o município sediar essa capacitação sobre o fortalecimento da política da pessoa com deficiência.
24: De fato, um momento muito relevante aqui para o município de Salto do Lontra. Estivemos recebendo também vizinhos aí da regional. Neste espaço, né, democrático de reflexão, de ouvir as demandas, né, desse público que é tão importante e necessário se pensar, né, na acessibilidade, na igualdade de direitos. Então, o município se preocupa com isso, está aberto e precisamos avançar cada vez mais para que possamos atender, né, toda a população, principalmente em especial esta, né, das pessoas com deficiência, para que possam ter acesso a todas as atividades, seja na cultura, no esporte, na assistência, na educação, na saúde, enfim, todos os espaços. Então, a gente aproveita a oportunidade para agradecer os nossos visitantes, a Secretaria de Assistência Social, com toda a equipe que disponibilizou o espaço para estar recebendo, né, este dia de formação, de capacitação e de reflexão aí no que diz respeito aos direitos às pessoas com deficiência.
8: O presidente da Câmara de Vereadores, Marcos Ravanelli, destacou a importância do tema do curso realizado aqui em Salto do Lontra.
11: Com certeza, um assunto muito importante, é uma questão nobre, uma questão que nós nos dedicamos muito, né? É o direito da pessoa com deficiência, né? Essas políticas públicas que cada vez estão mais em evidência, e nós temos que fazer essas políticas aí para dar a igualdade a todos. A gente sabe da importância que é o Conselho Municipal das Políticas Públicas da Pessoa com Deficiência, a fiscalização que esses conselhos fazem, assim como o fundo também, que é um fundo municipal que a gente garante essa reserva para que seja feito esses investimentos também, e assim como as acessibilidades que a gente tem na cidade, acessibilidade que a gente tem de transporte, que é muito importante destacar que o município de Salto do Lontra aí recebeu nos últimos dias aí um ônibus capacitado para que faça o transporte dessas pessoas também. Então é um reconhecimento que a gente tem com a pessoa com deficiência, né? Um trabalho muito importante que a gente vem fazendo através da administração. A gente pode ver aí também que os funcionários, colaboradores estão cada vez mais capacitados, tanto na área da saúde quanto na área da educação, para poder melhor atender todas essas pessoas que necessitam desse trabalho especializado.
8: A secretária de Assistência Social e Cidadania e presidente do Conselho Municipal dos Direitos da Pessoa com Deficiência, Márcia Franz, diz que foi uma honra para Salto do Lontra sediar esse encontro regional, e ela destacou também a importância dessa capacitação.
12: Primeiramente, eu quero agradecer a presença da coordenadoria estadual da Política da Pessoa com Deficiência, ao Núcleo Regional de Francisco Beltrão, que é da Secretaria de Estado de Desenvolvimento Social e Família, e a todos os municípios que hoje se fizeram presente aqui em Salto do Lontra, neste encontro, então, que tratou da temática da pessoa com deficiência. Foi um momento muito importante, muitas dúvidas sanadas. A gente sabe da importância que é se trabalhar com a política da pessoa com deficiência, a questão da implantação de conselho municipal, de fundo municipal, de plano municipal. Muitos municípios ainda é muito recente a implantação desses documentos, né? Então, a vinda da coordenadoria estadual nos ajudou, nos auxiliou a tirar muitas dúvidas e, através disso, também conseguindo recursos, né? Tanto do governo do estado, do governo federal, para que a gente possa investir nessa política. Política que é tão importante. Eu quero fazer um agradecimento também ao pessoal, os representantes da Alateia, né, que é a Associação Londrense do Autista, aos representantes da APAE, que são as duas entidades que temos aqui no nosso município que representam a política da pessoa com deficiência. E mais uma vez agradecer a todos que se fizeram presente e que contribuíram durante todo o dia para que o trabalho fosse desenvolvido com um objetivo muito positivo. Levamos hoje muito aprendizado, muita informação, e com certeza esse encontro só veio a somar e a contribuir para o andamento dos trabalhos aqui, tanto de Salto do Lontra quanto de todos os outros 26 municípios da regional que hoje se fizeram presente aqui.
8: Também fizeram parte da frente de honra na abertura do evento, representando a Associação de Pais e Amigos dos Excepcionais APAE, Edir Dalla Barba, representando a Associação Londrense dos Amigos com Transtorno do Espectro Autista, Alateia, Luísa Betânia Fazolin, e representando as pessoas com deficiência, Josiane Macedo.
13: A prevenção continua sendo o melhor caminho. Diante das previsões de atuação do fenômeno El Niño, a Prefeitura de Salto do Lontra, por meio de suas secretarias, departamentos e da Defesa Civil, intensificou uma série de ações preventivas para reduzir os riscos de alagamentos e transtornos à população. Entre os trabalhos realizados estão a limpeza de galerias pluviais, desobstrução de bueiros, monitoramento de áreas mais críticas e outras medidas preventivas. Mas a participação da comunidade também faz toda a diferença. A orientação é para que ninguém descarte lixo em rios, córregos, bueiros ou vias públicas, evitando a obstrução da drenagem e diminuindo os riscos de enchentes. Outra dica importante é cadastrar o CEP 85670000 pelo SMS 40199 para receber gratuitamente os alertas oficiais da Defesa Civil. Em situações de emergência ou para mais informações, a Defesa Civil de Salto do Lontra atende pelo WhatsApp 469-2002-3926. Uma excelente oportunidade para quem deseja ingressar no mercado de trabalho ou ampliar seus conhecimentos. Estão abertas inscrições para o curso de cuidador de idoso. Quem pode participar? Como fazer a inscrição? Wesley traz as informações.
8: A Secretaria Municipal da Mulher, Igualdade Racial e Pessoa Idosa aqui de Salto do Lontra está com inscrições abertas para curso gratuito de cuidador de idoso. São ao todo 25 vagas.
1: Trata-se de uma parceria com o Serviço Nacional de Aprendizagem Comercial, SENAC. O prazo de inscrição vai até 30 de agosto ou enquanto houverem vagas disponíveis. A secretária municipal da Mulher, Igualdade Racial e Pessoa Idosa, vice-prefeita na Madruga, destaca essa informação e convida a população para participar.
14: Com muita alegria que hoje anunciamos a abertura das inscrições para o curso de cuidador de idosos. Uma iniciativa muito importante para o nosso município. Cuidar de quem tanto fez por nós é um gesto de amor, respeito e gratidão. E mais do que isso, é uma profissão que cresce a cada dia e faz a diferença na vida de muitas famílias. Esse será um curso totalmente gratuito, com carga horária de 160 horas. As aulas acontecerão em setembro a dezembro, 4 dias por semana no período da noite, das 19 horas às 22 horas. Pensamos nesse horário justamente para facilitar a participação de quem trabalha durante o dia e deseja se qualificar durante a noite. Quero convidar todas as pessoas que tenham 18 anos ou mais, que deseja aprender uma profissão ou aperfeiçoar seus conhecimentos. Para fazer a inscrição, basta comparecer presencialmente à Secretaria da Mulher, Igualdade Racial e Pessoa Idosa, levando o RG e CPF. Esse curso vai muito além do aprendizado técnico. Ele prepara pessoas para oferecer um cuidado humanizado com segurança, respeito, empatia e dignidade. É uma oportunidade de transformar vidas, inclusive a sua. Muitas famílias precisam de cuidadores capacitados e essa é uma área que oferece excelentes oportunidades de trabalho. Nosso compromisso é investir nas pessoas, gerar conhecimento e abrir portas para novas oportunidades. Com isso, convido toda a nossa comunidade, não deixe essa oportunidade passar. Faça sua inscrição, participe e venha construir conosco uma rede de cuidado e valorização à pessoa idosa. Esperamos por vocês. Será um prazer receber cada participante nesse curso, que tenho certeza que fará diferença na vida de muitas pessoas. Muito obrigada.
1: Em caso de dúvida ou para mais informações, procure a Secretaria Municipal da Mulher, Igualdade Racial e Pessoa Idosa ao lado da Prefeitura ou entre em contato pelo telefone 9-2002-4236. 9-2002-4236.
15: Também estão abertas inscrições para o curso de Cuidador Familiar, voltado para pessoas que desejam cuidar de familiares ou atuar profissionalmente nessa área tão importante.
1: A Secretaria Municipal da Mulher, Igualdade Racial e Pessoa Idosa de Salto do Lontra comunica que estão abertas inscrições para o cadastro de Cuidador Familiar. A secretária, a vice-prefeita da Madruga, destaca essa informação e lembra que quem se cadastrar poderá ser um dos contemplados com a Bolsa Cuidador Familiar, um auxílio financeiro mensal. Porém, segundo ela, o cadastro não garante necessariamente o recebimento da bolsa.
14: Então, o governo do estado, juntamente com a Secretaria da Mulher, Igualdade Racial e Pessoa Idosa, criou o Cadastro de Cuidadores Familiares. É uma iniciativa voltada para quem cuida de forma não remunerada de um familiar com 60 anos ou mais. O objetivo é conhecer a realidade desses cuidadores para poder desenvolver políticas públicas, oferecer capacitações, rede de apoio e futuramente possibilitar acesso à Bolsa Cuidador Familiar, que é um auxílio financeiro. É importante destacar que o cadastro não garante o recebimento da bolsa, mas é um passo essencial para que o Estado identifique e apoie essas famílias. Pode-se cadastrar pessoas com 18 anos ou mais que moram no estado do Paraná, cuido de um familiar idoso em casa e o cadastro é gratuito, simples e pode ser feito pela internet acessando o site www.cemip.paraná.gov.br/cuidadores-familiares. Essa é uma oportunidade de reconhecer e valorizar o trabalho de quem dedica seu tempo e carinho ao cuidado de um familiar, além de contribuir para a criação de políticas públicas voltadas às pessoas idosas e a seus cuidadores. Muito obrigada.
1: Em caso de dúvidas ou para mais informações, procure a Secretaria Municipal da Mulher, Igualdade Racial e Pessoa Idosa no centro ao lado da Prefeitura ou entre em contato pelo telefone 469-2002-4236. 9-2002-4236.
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17: Agora é hora de falar do esporte. Salto do Lontra segue conquistando grandes resultados. Nossa equipe é campeã da modalidade de bocha nos Jogos Abertos do Sudoeste do Paraná. Além desse assunto, Wesley destaca muitos outros do esporte que está rolando. Wesley.
1: No último final de semana, sexta, sábado e domingo, aconteceu mais uma edição dos Jogos Abertos do Sudoeste do Paraná, organizado pela Associação Esportiva do Sudoeste do Paraná. Várias modalidades Salto do Lontra esteve participando em algumas delas e também conquistando ótimos resultados. O diretor do Departamento Municipal de Esportes aqui de Salto do Lontra, Paulo César Brusninho Hercules, que é também o presidente da AISOPAR, fala pra gente como que foi essa edição então dos Jogos Abertos e destaca a participação de Salto do Lontra. Boa tarde, Hercules.
0: Boa tarde, Wesley. Boa tarde, Maia. Boa tarde a todos que nos acompanham através do programa Salto do Lontra em Foco. Neste final de semana, então, tivemos nos dias 24, 25 e 26, sexta, sábado e domingo, os Jogos Abertos do Sudoeste do Paraná, e a entidade da AISOPAR organiza. Então, o Salto do Lontra participou em algumas modalidades. Participamos na bocha em areia por equipes onde o Salto do Lontra ficou campeão, disputando o título com Nova Prata do Iguaçu e ficando com o título. Ano passado, tínhamos perdido a final para o município de Capanema e esse ano ficamos campeão. Também participamos no futebol, no masculino e no feminino. No feminino ficamos vice-campeão, perdemos para o município de Marmeleiro e no masculino ficamos em quarto lugar. No beach tennis também participamos dessa modalidade. No masculino ficamos vice-campeão, onde perdemos a final para Itapejara, e no feminino ficamos em quarto lugar. Então as atividades esportivas no nosso município que vem se destacando e obviamente a gente vai participar dessas modalidades que a Isopar ou que tem algum campeonato para que o Salto do Lontra cada vez se destaque no cenário esportivo do Sudoeste do Paraná.
1: Falando ainda de competição regional e organizada pela Isopar, vem aí logo logo a Copa Isopar de Futsal Força Livre Hércules.
0: Também temos aí já programado para o dia 13 do mês que vem o Congresso Técnico aqui no município do Salto do Lontra, na Câmara Municipal de Vereadores. E a previsão do início dessa competição é no dia 25, também no mês que vem, onde daremos início tanto no masculino, de série ouro e série prata, e no feminino. Então a gente vai esperar, né, para fazer toda a programação no mês que vem, para estar divulgando aí junto a vocês da Rádio Independência, para estar passando para os nossos ouvintes aí que gostam do esporte que Salto do Lontra faz.
1: A nível local, nós temos para iniciar nos próximos dias o Campeonato Municipal de Voleibol Masculino e Feminino.
0: Também temos essas modalidades, já que encerramos o futsal feminino, né? Encerramos o campeonato de bocha por equipes também. E agora temos as inscrições abertas do campeonato municipal de voleibol, tanto na categoria masculino quanto na feminino e o misto. Só lembrando que as inscrições irão até o dia 11 do mês que vem e a previsão do início do campeonato também. Aí a gente fará no dia 11 a reunião arbitral e no final de semana seguinte já terá início a essas modalidades, a esses campeonatos aqui em Salto do Lontra.
18: E assim chegamos ao final de mais uma edição do Salto do Lontra em Foco. Mas antes de encerrar, eu quero fazer um agradecimento muito especial. Por onde eu tenho passado, tanto na cidade quanto nas comunidades do interior, tenho recebido um carinho das pessoas que acompanham o nosso programa. É muito gratificante conhecer novos amigos, ouvir sugestões, receber elogios e perceber que esse espaço está chegando cada vez mais perto de você. Muito obrigado pela audiência, pela recepção em suas casas e pelas palavras de incentivo que tenho recebido. Esse reconhecimento nos motiva a continuar levando informação com responsabilidade, transparência e respeito à população. Continue acompanhando as ações da Prefeitura também pelas redes sociais oficiais. Um grande abraço, um excelente final de semana a todos, sorte, saúde e até a próxima sexta-feira. Tchau!
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20: 1:28.
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9: 13:35.

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1: 13 horas e 35 minutos, tudo bem com você? Muito boa tarde, minha gente, é sexta-feira, em sextou, dia 31 de julho de 2026. Estamos no ar com o nosso A Tarde é Sua, aqui nos 94.1 da Rádio Independência. Como que está a sua sexta? Como que está o seu início de tarde de sexta-feira, hein? Tá de boa? Já está em ritmo de final de semana? É, coisa boa. Tá no trabalho já? Bom trabalho pra você. Já começou aquela olhada no relógio, né? Tentando acelerar para que passe rápido, né? É isso. Então tá bom, né? Está na estrada, obrigado pelo carinho, obrigado pela sua carona também, aqui com a programação da Rádio Independência. A tarde é sua, começando agora para ficarmos juntos até às 15. Boa.

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0: 991-18-1390, liberado pra você mandar a sua mensagem pra mim aqui. 991-18-1390. Faz que nem a Lizete. A Lizete já mandou um oi aqui, já mandou um boa tarde. Tá ligadas com a gente, né, Lizete? Então tá bom, abração, obrigado pelo carinho e pela audiência. E você, bora lá? 991-18-1390 é o WhatsApp da Independência. Tua tarde é sua. Da senha e de presente pra você.
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0: 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Senha no ar valendo pra você, minha gente. Seguinte, sexta-feira, hein? Sextou, dia 31. E hoje tem presente aqui da Lancheria Tia Tere, né? Hoje tem aquele kit almoço especial do domingo lá da Lancheria Tia Tere. O que que vai nesse kit almoço? Vai o seguinte, vai frango assado, vai maionese, vai também farofa, vai refrisão 2 litros, hein? É um super kit do domingão lá da Lancheria Tia Tere, né? Então bora participar comigo aqui e interagir com a senha de hoje e estar participando. Lembrando verdade, hein? Você mandando a sua mensagem pra senha, você já vai receber aí o link para participar da promoção Cara Lá de Casa, promoção Dia dos Pais aqui da Independência. Beleza? Então aproveita aí, né? Participa da senha, concorre ao presente de hoje aqui e também você pode se cadastrar e receber o link, né, da promoção, cadastrar-se e estar participando também da promoção Dia dos Pais aqui da Independência. Beleza? 991-18-1390. Atenção para nossa primeira dica da senha de hoje. Tem de sinuca. Tem de sinuca. É a nossa primeira dica da senha de hoje. E não é bola. Ajudei ou atrapalhei, hein? Tem de sinuca. É a nossa primeira dica da senha de hoje. Qual é a senha, hein? 991-18-1390. Manda nome completo e a sua resposta para a senha desta sexta-feira.
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0: 13:39. Começamos muito bem. Tchechaleiro e Serginho Moá. Tô bebendo demais.
3: Hoje é tarde.
0: Ótima tarde, bom final de semana.
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Musical Calmon na programação Meia Palavra Basta. Ainda passou por aqui também Banda Sentinela com Millennium Argentina Louca, Beijo Caramelo com Portal do Sul e Tchê Chaleira e Serginho Moá, Tô Bebendo Demais. 13:51, tem de sinuca. Nossa primeira dica da senha de hoje. Mas qual é a senha de hoje, hein? Ana Paula da La Barba Piscine, tudo bem, Ana? Resposta está certa! Solange da Silva de Souza, resposta certa! Volmir da Silva, resposta certa! Janete Esper, resposta certa! Ivomar Facim, certa resposta! Maria Lenir Antunes Moreira, resposta certa! Maria Gorete de Jesus, tudo bem, Gorete? Toca a música Vou pra Santa Catarina? Então tá bom, vou tocar já na sequência aqui, beleza, Gorete? Abraço! Meu amigo Altair Marim, como é que você está, seu Altair Marim? Tudo bem? Um abraço, bom final de semana. Pode ser o taco. Não é. Kelly Cristina Nunes, dos Santos. Se não é o taco, deve ser a caçapa, então. Não, também não. Irene Burato, então se não é o taco, não é a caçapa, deve ser jogo. Não, também não é. Jezbel, tudo bem, Jezbel? Pode ser taco? Não, não é. Adelino Rec, meu amigo passarinho, um abraço. Passarinho, a sua resposta está certa. Maria Eduarda Batista, resposta certa. Maria Vitória da Silva de Souza, resposta certa. Zenaide Galvão de Melo, resposta certa. Valdemar Antônio Meredique, a resposta está certa. Marlene Dalla Barba, resposta certa. Manda uma música aí para todos que estão ouvindo. Está mandado, minha amiga. Quem também está com a gente aqui é Ivonete de Lima, tudo bem, Ivonete? Resposta certa. Valdete de Aguiar, tudo bem, Valdete? Resposta certa. Sirlene Nascimento, resposta certa. Janete de Araújo, certa sua resposta. João Vitor de Araújo Lemes também está acertando. Ingrid Maria Lemes Pétrica também acertou. Gilson Enzen, resposta certa. Maria de Lourdes Varmelin, resposta certa. Quem também está com a gente aqui participando, mandando a sua resposta para a senha de hoje. É a Lisete de Souza. Ô Lisete, como é que você tá? Tudo certinho? Lisete, a sua resposta está certa. Já já eu sigo atendendo aqui as demais participações para a senha de hoje. Tem de sinuca, nossa primeira dica da senha de hoje. Programação Independência 13:54. Agradecimento e convite para terço de sétimo dia. A família Soares, consternada com o falecimento de Eduardo Soares, agradece aos amigos, vizinhos e também familiares. Enfim, a todos que de uma forma ou de outra ajudaram e confortaram a família nesse momento tão difícil pelo qual passaram. E convida a todos para terço de sétimo dia, que será rezado hoje às 17:30 no Cemitério Municipal de Salto do Lontra. Pelo carinho e apoio de todos, a família Soares, enlutada, agradece.

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13: 13:58.

Você, faltando para as 14h. Tem de sinuca, nossa primeira dica da senha de hoje. Um abraço, Isa Marçave, resposta certa. Daiane de Souza, resposta certa. Pedro Dalcomune, tudo bem, Pedro? Um abraço, bom final de semana, hein? Resposta certa. Irene Burato, resposta certa. Marisa Ife da Silva, resposta certa. Eliane Aparecida da Silva, resposta certa. Joelson dos Santos também acertou a senha. Roseli Souza Abreu, resposta certa. Ronaldo Lucieto, resposta certa. Cecília Urbano da Rosa, resposta certa. Neiva Fraga, pode ser bolas. Não é. Gesbel, pode ser bolo então, ou bola. Não é. José Amâncio, em Joinville, pode ser bola. Não é. Neiva Sartori, pode ser o giz, ou quem sabe a ficha então. Não, também não. Vanderlei Primeiro também dizendo que pode ser ficha. Não é. Maria Helena C. Romani. Eu acho que entendi a sua resposta. Tá certa a resposta, Maria. Solange Dondoni dos Santos, resposta certa. Zilda Marquezine Pilar, resposta certa. Nilceu Boger, resposta certa. Marli Maria Dalberto Monteiro, resposta está certa. Ainda quem está com a gente aqui participando da nossa senha de hoje. Um abraço aqui. Ô, Luiz Cláudio, como é que você tá, Pia? Tudo certo? Abração, obrigado pela audiência também. O seu Bino, 79 anos, seu Bino. Então tá bom, né? Um abraço, parabéns, felicidades, muitos anos de vida. Deus abençoe sempre, hein? Jogador de sinuca lá, né? Então tá bom, né? Um abraço, tudo de bom. Deixa eu ver quem está mandando a sua resposta. Marineia Carneiro de Souza, do Vila Nova. A senha é isso aí, tá certa a resposta. Já eu sigo atendendo aqui as demais participações pra senha. Minha gente, seguinte, primeira dica, tem de sinuca. Segunda dica, tem de jantar. Tem de jantar. É a nossa segunda dica da senha de hoje. 2 e 1. A indicação tem terceira dimensão.

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0: Essa é a Millennium Cia Show, banda Millennium, fogo e gasolina. 2h10, 2h da tarde com 10 minutos. Tem de sinuca e tem de jantar. São dicas da nossa senha até o momento para você participar aqui comigo. 991181390, manda seu nome completo e a sua resposta aqui, hein? Wellington Júnior de Aguiar, resposta certa. Sivonei de Aguiar também acertou a senha. Edir Dalla Barba, resposta certa. Sofia Dalla Barba também. Simone Soranzo também acertou a senha. Sônia Berkenbrock também está acertando. Adriana, resposta certa. Andréia, resposta certa. Heitor Moreira, certa resposta. Gisele Moreira Leite, resposta certa. Maria Vitória Berkenbrock, resposta certa. Marco Antônio Pereira, certa resposta. Maria Eduarda Piscine de Alcântara também acertou a senha de hoje. Sueli Dalla Barba também acertando, José Pereira também, Carlos Osnipsini, resposta certa, Ana Laura Piscine Pereira também acertando, Maria de Quadros Pereira também, Marli Pereira também acertando, Maria Heloísa Pereira Antunes, resposta certa, Patrícia Dalla Barba Piscine também acertou a senha, Miguel Piscine Nunes também está acertando, Isabelle Piscine Nunes também acertando, Paula Piscine, resposta certa, Carmelindo Antunes também acertou a senha, Celina Estrais Cozer, resposta certa. Lucimar Savi, resposta certa. Vinícius dos Santos da Rosa também acertou. Luciana Savi, resposta certa. Jaine Abreu, resposta certa. Lisete de Souza está homenageando aqui o amigo Alexandre, que hoje está de aniversário. Parabéns, felicidades, muitos anos de vida, hein? É, toca uma música bem bonita do Gini Geno, da Nubia Azul, JM. Sueli Fortunato, a Sueli mandou algumas respostas aqui, nenhuma tá certa, Sueli, manda de novo aí, beleza? Mônica Alves de Andrade, Mônica, a resposta está certa. Vinícius Vieira Bassanese também acertou. Ida Bank, resposta certa. Lourdes Andretta, resposta certa. Um abraço, bom final de semana para a família também, hein? Elcina Marquese também acertando. Luísa Andretta também acertou. Ana Maria Galvão também está acertando. Erundina Jomes também acertou a senha de hoje. Jezbel, resposta certa. Maria Anitta Ribeiro de Jesus, a resposta está certa. Toca a Flor do IP. Laura Pazzi também está participando com a gente. Toca a música Você e Sua Amiguinha Quer Andar na Dodge Ram. Brenda Pazzi, Brenda, sua resposta está certa. Salete Piran, resposta certa. Alessandra Estolfo também acertou. Marielle Vitória de Oliveira, resposta certa. Moacir Romani, certa resposta. Cauã Ronald também acertou a senha. Nilva Barpe, tudo bem, Nilva? Um abraço para você e para a família, hein? Bom final de semana. Resposta certa. Neiva Fraga, resposta certa. Um abraço, Jandira Giraldello também está participando com a gente e também está acertando a senha de hoje. Já já eu sigo atendendo aqui as demais participações para a senha desta sexta-feira. 2h13.
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0: 2:17.

É uma tarde sua com você, 2h17, tem de sinuca e tem de jantar. São dicas da Senha de hoje. Abraço Dalva de Araújo Bosque, resposta certa. Gabriele de Souza também acertou a senha. Rafael de Souza Estolfo também está acertando a senha. Vanderlei de Lima, resposta certa. Rosimere Zanata Laurindo também acertando. Cláudia Girolometo, resposta certa. Mariana Girolometo também acertou. Celso Girolometo também está acertando. Adriana de Jesus Augusto, resposta certa. Nicolas da Silva também acertou. João Emanuel Ribeiro também. Clair Gonçalves da Silva também acertando. Júlia da Silva também. Manuel Ribeiro também. Daiane da Silva também está acertando. Everlin Ribeiro também. Valdevino Gonçalves da Silva também. Terezinha da Silva também acertando. Enzo José de Souza também. Vanderli da Silva também acertou a senha. Roseli Reis também está acertando. Ana Alice Gonçalves também. Ivanor Rodrigues da Silva Foguinho, resposta certa. Valdir Guizoni, resposta certa. Toca aí a perigosa e linda. Clair de Fátima, pode ser pessoa. Pessoa não é. Quem também está com a gente participando aqui, a Jurema Golds, tudo bem, Jurema? A sua resposta está certa. Já já eu sigo atendendo aqui as demais participações. Tenho dezenas aqui, não atendi você? Aguarde aí, já já eu atendo, beleza? Minha gente, primeira dica tem de sinuca, segunda dica tem de jantar. Terceira dica, é um móvel. É um móvel. É a nossa terceira dica da senha de hoje. Qual móvel é, hein? 2h19. 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

Esse é o Mirosmar cantando aqui pra gente, né? Também conhecido como Zezé de Camargo, irmão da Lua, amigo das estrelas. 2h29, é uma tarde sua com você nesta sexta-feira. Meus amigos, tem de sinuca, tem de jantar e é um móvel. Qual móvel que é, hein? Manda sua resposta pra mim aí, hein? Quem está comigo aqui participando, eu vou falando só os nomes, todos estão acertando, beleza? Quem eu abri aqui as mensagens estão acertando, então só vou falando o nome aqui, beleza? Dejanilo de Araújo, Dejanilo, como é que você tá? Tudo bem? Um abraço para você, toda a programação aqui para você e a família, hein? Obrigado pela audiência. Eronilva Farias de Araújo, Maria Fernanda de Araújo, Marilete de Araújo, Olívia da Silva Moura em Nova Esperança do Sudoeste, Irineu de Oliveira também, Sueli Terezinha Batista, ainda Eliane Angelina, Maria Angélica Moraes, Jaci Silveira, Dionei Moraes, Silveira, Marli Carvaque, Anália Aparecida Batista, Maria Guiomar Giro Lometo, Tereza dos Reis Rodrigues, Odirley Mafioletti também, todos estão acertando, né? Odirley, toca uma das antigas de bandinha? Então tá bom, Odirley. Eu já programei aqui uma das antigas da banda G10, né? Bem antes aí do Maninho entrar na G10, né? Então essa já faz um tempinho. Vou tocar daqui a pouquinho aqui, beleza? Fernanda Ribeiro Gomes, Eloir Castelli, Helenice Marques da Cruz, Cecília de Almeida, Paulinho Cândido, ainda Paulino Cândido, né? Ivonete Ferrari Cândido, Gabriel Ferrari Cândido, Vanderlei de Souza, Sidney de Souza, Ana Cristina Cassol, Thales Cassol, Felipe Berkenbrock, Maria Berkenbrock, Pedro Schreiber, Valmira Schreiber, ainda Verônica Schreiber, Indiamara Lopes da Silva, Marcelo Moraes Bento, Ravi da Silva Bento, Stephanie Eduarda da Silva, Vânia Castelli, Valceli Terezinha da Silva, Jean Marcos Borges, Vanderlei Rodrigues de Lima, Cíntia Mara Lopes da Silva, Pedro Victor Lopes da Silva, Albertina Moraes, Alan Lucas Marim, Carmelinda de Almeida Vebra, Neuza Vebra, Salete Martins Mendes de Santa Terezinha, Sidney Urbano da Vila Rural também, toca Mascarenhas Essência, então tá bom. Ainda quem está com a gente aqui, Euni Ferreira de Aguiar, Miguel Melhorança, Elisa Terezinha de Melo, Tânia Maria Fra, Lourdes Ferreira de Aguiar, Isabela Melhorança, Jurema de Aguiar, Fátima Ferreira, Jonathan Oliveira, Artidor da Silva, Ana Cláudia Aguiar, Manuela Bueno, João Vitor Fernandes, Yuri Guilherme Fernandes, Simone Ferreira de Aguiar, Yasmin Nunes, Luana de Melo Aguirre, ainda Jocelina Malmaciel, Suzana Dalla Barba, Ayrton Luiz Melhorança, Vânia Aguiar, Olivina Alves Trindade, Natália Nunes, Marli C. Pedroso, Edson Pickler Nunes, Vitor da Silva Nunes, Lucas da Silva Nunes, Giovanni da Silva Nunes, Joslene Alves, Márcia Padilha, Laiane País Maier, Luiz Maier, Juvil de País, ainda Tere Biancato, Jailson Silveira, Poliana Enzen, Lúcia de Jesus, Lourdes Enzen, Miguel Silveira, Maria Gorete de Jesus, Emanuel Silveira, Sirlei de Melo, Karine Schini, Cecília Schini, Jucemar Damian, Rosélia Garcia, Valdomira Aguiar do Prado, Fernanda Pickler, Cintia Aline, Pietro Análio de Oliveira, Isabel Antunes, Zenaide de Jesus, Gabriel Pickler, Daniel de Oliveira, Eliane de Minsky, Felipe Schini, Marlene Berkenbrock, Melissa Berkenbrock, Márcio C. dos Santos, Lavinha dos Santos de Oliveira, Paulo Vitor de Oliveira, Luiz Fernando Lanzana, Larissa Berkenbrock, Caroline Berkenbrock, Sirlene Berkenbrock, Nilo Berkenbrock, Bernardina Berkenbrock, Otília de Almeida Pereira, Ricardo Coziol, Ana Cláudia Catânio, Matheus Catânio Coziol, Ivete Catânio, Hermínio Catânio, Hélio Padilha, Silmara Ribeiro, também quem está com a gente aqui participando da senha de hoje, o Lucas Fruzinda de Oliveira, Geniele da Silva dos Santos, Emily Vitória dos Santos de Oliveira, Marielle Vitória dos Santos de Oliveira, todos acertando a senha de hoje. Já eu sigo atendendo aqui as várias participações que tenho por atender aqui no A Tarde é Sua. 2h33.

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3: 2h37.

E o ataque é sua, bora lá com participações aqui pra senha de hoje. Um abraço, João Abreu, resposta certa. Sérgio Nuremberg também acertou a senha. Roseli Vega Mendes, resposta certa. Orlando Machado Mendes, um abraço, resposta certa. Sandra de Souza Matos também acertou a senha de hoje. Valdir Teles, pode ser o Giz. Giz não é. Toca um aí do Miguel e Everaldo. José Amâncio em Joinville. José, sua resposta sim, está certa. Maria Vitória Foz também acertou a senha. Letícia Eberhardt, resposta certa. Vanderlei de Souza também acertando. Maria de Souza, resposta certa. Silvana Lima, certa resposta. Marli França em Nova Esperança também acertando. E Odete Pelientier, resposta certa. Um abraço, Sebastião da Rosa, resposta certa. Cecília Urbano da Rosa também está participando com a gente aqui e também está acertando a senha de hoje. Um abraço também aqui o Luiz Carlos Pickler da linha Nova Sessão, a resposta está certa. Rosângela de Oliveira também está participando e também está acertando a senha de hoje. Minha gente, fechamos as participações. Não vale mais enviar mensagem para a senha de hoje. As que estão comigo já, eu sigo atendendo a todas aqui na Independência. 2h39. Essa é a banda G10, essa é das antigas da G10, né? Número errado.

0: Olha a cagada aí do número errado, né? 2h42 aqui na nossa programação Independência, no nosso A Tarde é Sua, nesta super sexta-feira. 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Bora lá com mais participações para a senha de hoje. Um abraço, Patrick Giovanni Roque. Tudo bem, Patrick? A resposta está certa. Neiva Sartori, resposta certa. Ernestina Engler também acertou. Nelly Faitão, resposta certa. Marinês Lewandowski, resposta certa. Edmara Veríssimo da Rosa também acertando. Tainara Abrão também acertou. Edmilson Veríssimo da Rosa também está acertando a senha. Breno Veríssimo Abrão também acertando. Marisete Rodrigues da Silva também. Kemely da Silva Xavier também acertando. Ademar Rodrigues da Silva também acertou a senha. Claudir Bertoncelli também, Cecília Bertoncelli de Souza também acertando, Jaqueline Aparecida Eleodoro também acertou a senha de hoje, toca a música Flor do Meu Jardim, Enzo Gabriel Eleodoro de Souza também acertando a senha, Luzia Nunes de Souza também, Marcelino Nunes de Souza também acertando, Luana Ferreira também, Isabela de Aguiar também acertando, Miguel de Aguiar também, Cleomar Valnier também acertando, Loreci Valnier também, Thales Valnier também, Daniele de Freitas também, Thaís Valnier também acertando, João Gustavo de Souza também, João Guilherme de Souza também acertou, Estevão Aboski também, Maria Notti também está acertando, Enzo Gabriel Ribeiro, tudo bem, Enzo? Resposta também está certa. Ainda o Laudecir Júnior Eberhardt Moreira Leite também acertando, Carlos Eduardo Eberhardt Moreira Leite também está participando, também está acertando a senha de hoje. Já eu sigo atendendo aqui as demais participações para a senha. 2h44 já.
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3: 2h48.

0: 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Bora lá com mais participações para a Sandy hoje. Sirley Casanova, a resposta da Sandy está certa. Leandro Casanova também acertando. Silvonei Moreira Leite, resposta certa. Gabriel Moreira também acertando. Bruno José Galvão de Melo também acertou a senha. Pedro Romani também acertando. João Romani também acertou. João Monteiro Sobrinho também está acertando. Toca a música, o Corolla Branco. Cauã Casanova também acertando. Pietro Casanova também acertou a senha. Mariana Cristina Bueno Gomes também está acertando. Nair Rodrigues também acertou. Alice Gabriele Gonçalves também. Davi Miguel Gonçalves também acertando. Enzo Gabriel Pelentir também acertando. Luana Gonçalves também acertou a senha. Bento Claudino, resposta certa. Fernando Claudino também. Júlia Gabriele da Conceição também acertou. Creonira Aparecida de Souza também. Fernanda Luana de Souza Carvalho também acertando. Antony Gabriel de Souza também. Luiz Inácio Pelentir também. Natalino Foz Júnior, resposta certa. Cleia Ronsani também acertando. Guilherme Ronsani também, Vilmar Ronsani também acertando, Maria Valentina Eberhardt Moreira Leite também, Altino Moreira Leite também acertando, Eliane dos Santos também, Noaldo Alves de Andrade também, Neuci Ferreira também acertando, Paulo Ricardo da Silva também, Apolo Ricardo da Silva também, Mariana Rodrigues da Silva também acertando, Luzia de Souza também, Sadi Teles também acertou a senha. E a gente, seguinte, eu vou pro intervalo na sequência, volto atendo as últimas, revelo a senha e daí a gente vai para o sorteio. 10 faltando para as 3 da tarde.
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0: 2h54 aqui na nossa programação Independência. Abraço, Valdir Teles. Resposta da 100 está certa. Marlene Cardoso também. Lisete de Sons, toca aí feliz aniversário com a JM. Vou ficar devendo também, não vai dar tempo.
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0: Dicas da ceia de hoje eram: tem de sinuca, tem de jantar e é um móvel. Eram as dicas da ceia, que era a mesa. A mesa era a nossa senha de hoje. Tem a mesa de sinuca, tem a mesa de jantar e é um móvel, né? Vamos contabilizar aqui para saber quantas pessoas acertaram a nossa senha de hoje. Passamos de 200, passamos de 300. 328! 328 participações certas. Obrigado, meu povo. Obrigado mesmo de coração, hein? Eu vou pro sorteador para saber então quem vai levar o kit almoço no próximo domingo lá da Tia Tere. Vamos lá, 328. Boa sorte para todos. Sortear agora. 276. 276. Vamos ver quem é o 276. Participou com a gente aqui e está levando o kit almoço do domingo. Frango assado, maionese, farofa, refrizão 2 litros. É o Miguel de Aguiar. Miguel de Aguiar é o contemplado de hoje. Parabéns, Miguel! Miguel, seguinte, domingo, a partir das 11h30 da manhã, pode chegar lá na lancheria Tia Tere para retirar o seu kit almoço, beleza? Miguel de Aguiar, então, é o contemplado de hoje. 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

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Abraço, Ivone Giza Coziol também está com a gente aí, né? Um abraço para a família também, um bom final de semana. E a gente, brigadão pela audiência, Samuel chegando já na sequência com o Comitiva. Segunda aqui estarei, 1:30 da tarde, nós temos encontro marcado aqui. Quem chegar primeiro espera o outro, combinado? Então tá bom, um grande abraço, um excelente final de semana!

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12: É o nosso Comitiva chegando, gente. Sexta-feira maravilhosa. E a partir de agora tem na nossa Independência. Comitiva Independência, as melhores do mundo sertanejo chegando para fazer parte da sua tarde, fazer parte da sua sexta-feira. E aí, tá tudo certo? Tudo tranquilo? Que bom ter você por aqui. E juntos nós vamos trazendo muita música boa, sua participação. É sexta-feira, já no clima do final de semana e a partir de agora tem o nosso Comitiva chegando, hein? Como que você está? Tá tudo bem? Tá tudo tranquilo? Que bom ter você por aqui. Quero fazer parte da sua vida, no seu trabalho, no seu descanso, não importa onde você esteja. Vem pra cá, bora participar com a gente. 991-18-1390, no nosso Comitiva.
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12: Vamos juntos, juntinhos, aqui na nossa 94.1. E a primeirinha com Rio Negro e Solimões.
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7: Independência e Comitiva com você na sexta-feira. Linda demais, hein? Temperatura agradável aqui em Salto do Lontra e que bom ter você por aqui. Temperatura na casa dos 25 graus, hein? Calorzinho danado no nosso pleno inverno, não é mesmo? E a Independência e Comitiva? Simbora de sucesso por aqui, já tem informação, tem as nossas dicas, tem a sua participação também na Independência.

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7: Independência, o nosso comitiva na sexta-feira. Sextou, gente, sextou no último dia do mês de julho, hein? Simbora com a nossa programação. Vamos juntinhos trazendo muita informação agora do esporte para você também, hein?
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9: Sexta-feira chegou e com ela estamos chegando também para mais uma edição das últimas do esporte aqui no seu rádio comigo, De Luca. Todas as informações do seu time do coração. Tá pronto, preparado? Aumenta o som, tamo junto aqui na melhor nesse 31 de julho.
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9: Vamos falar do Grêmio que perdeu pro Bolívar por 1-0 dentro da própria arena do Grêmio ontem e foi eliminado da Copa Sul-Americana 2026 na fase de playoffs. O time boliviano só tinha uma vitória em toda a história no Brasil em 2002 contra o Atlético do Paraná. Antes disso, acumulava 20 derrotas e um empate em solo brasileiro. O técnico Luiz Castro ouviu xingamentos da torcida nos dois tempos e no apito final. O Grêmio teve 6 chances claras, mas não conseguiu marcar nenhum gol. É a segunda eliminação seguida nos playoffs da Sul-Americana. Em 2025, o time tinha caído para o Alianza Lima.
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9: Corinthians e Atlético do Paraná empataram em 0-0 na noite de ontem na Neoquímica Arena pela 21ª rodada do Brasileirão. O jogo foi muito truncado, cheio de paralisações e discussões. Foram 8 cartões amarelos na partida, incluindo um para o técnico Fernando Diniz, que se envolveu em uma briga com Jadson. O empate cerrou a série de 3 vitórias seguidas do Corinthians como mandante no Brasileirão. O Atlético do Paraná perdeu a sequência de 4 vitórias, mas chegou a 6 jogos sem derrota na Série A. Na tabela, o Furacão segue em terceiro com 37 e o Corinthians está em 8º com 29.
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9: O Cruzeiro ganhou do Coritiba por 1-0 ontem no Couto Pereira pela 21ª rodada do Brasileirão. O gol foi de Matheus Pereira com assistência de Gerson. Os dois de volta após ficarem suspensos na derrota para o Botafogo. Com o resultado, a Raposa pulou do 12º para o 7º lugar com 30 pontos, só 2 atrás do G5. O Coxa é 11º com 27 pontos. Tô de volta daqui a pouquinho já trazendo muito mais, fique ligado.
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47, hein? Que bom ter você por aqui na nossa sexta-feira. Sextou! E você curtindo aqui na cidade, no interior, nas cidades vizinhas, você em toda a região, no automóvel dando carona pra gente. Boa sexta-feira, boa tarde pra você. Finalzão de semana tá chegando também, hein?

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0: Mato Grosso e Matias. É uma honra poder cantar com vocês.
1: Oh, meu amigo Ronaldo Viola Filho, a honra é toda nossa. Deixa com nós.

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1: Claro, muita música na nossa programação, mas também informação para você e aquele cuidado e aquele destaque sempre para você, nosso ouvinte da 94.1. Gente, olha só, hein? Um motociclista identificado como Johnny Hoffman dos Santos, de 31 anos, morreu em um grave acidente registrado na quinta-feira na BR-369, em Cascavel, no oeste do Paraná. Aí o acidente aconteceu nas proximidades do quilômetro 505 da rodovia e envolveu uma motocicleta e um caminhão que seguiam sentidos opostos. Equipes de resgate foram acionadas, mas Johnny não resistiu aos ferimentos e morreu ainda no local. A Polícia Rodoviária Federal realizou o atendimento da ocorrência e os levantamentos para apurar as circunstâncias do acidente. Claro, informação para você, aquela atenção redobrada, final de semana está chegando e aquele cuidado também na estrada. 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
1: Independência 4 e 3. E que bom ter você por aqui. No nosso comitiva, na 94.1 de Salto do Lontra, para toda a nossa região, para todo esse mundão afora também, através do nosso site no rnet.com.br. Independência, rádio que ouve você e o nosso comitiva nessa tarde maravilhosa. Comitiva Independência, só moda boa, só sucesso sertanejo, mas também muita informação. Gente, eu estou recebendo nesse momento a participação do Diogo, aí da Cotacom, que está com a gente para trazer sempre muitas informações, muitos destaques. E ele está ao vivo na nossa programação. Seja bem-vindo. Boa tarde, Diogo.
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1: Diogo, obrigado pela sua participação e claro que o mês de agosto seja de muito sucesso também para toda a equipe da Cotacom.
9: Isso mesmo, que papai do céu abençoe todos aí, a você, meu amigo Samuel, e vem para a Cotacom, tem muito mais do que realizar, é muito mais do que planejar, é realizar. Um grande abraço, meu amigo.
1: Essa é a nossa independência com você e as informações da nossa 94.1.
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1: Você já parou para pensar que as suas escolhas no supermercado hoje podem determinar a lucidez da sua mente no futuro? A ciência comprova que manter uma alimentação saudável é uma das ferramentas mais poderosas para reduzir o risco de demência na velhice. Ao priorizar comida de verdade, deixar de lado os produtos ultraprocessados, você fornece ao cérebro os nutrientes necessários para manter os neurônios ativos, saudáveis e protegidos contra o envelhecimento precoce.
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2: Trio Parada Dura, Tomás e Davi, obrigado.

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2: Independência, 4h18 da sexta, hein? Você que tá na contagem regressiva aí já pra curtir o finalzão de semana, aproveitar o final do mês, início do mês 8 também, né? Que bom ter você por aqui. E vamos juntos até às 5 horas da tarde na nossa Independência com o Comitiva. Bora participar, hein? Independência FM. Uma ótima tarde pra toda essa galera querida. Alô, Marli também tá participando com a gente. 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Bora de sucesso, Eduardo Constantino, na nossa Independência.

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3: Esse é o nosso Comitiva na sexta-feira. Sextou, gente, é 31 de julho, hein? Você realizou todos os seus objetivos para esse mês, hein? Não conseguiu, gente? Está chegando aí o mês de agosto, mês 8 já do ano de 2026. A nossa independência é com você.
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10: De volta por aqui na sua sexta, tem mais informações sobre o mundo da bola.
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10: O atacante Yuri Alberto teve que sair de maca e em lágrimas durante o jogo do Corinthians contra o Atlético do Paraná ontem pela 21ª rodada do Brasileirão. Ele sentiu a parte posterior da coxa direita aos 29 minutos do segundo tempo e não teve condições de continuar. O camisa 9 tinha entrado apenas na etapa final e foi substituído por Rodrigo Garro. Artilheiro do Timão na temporada, com 8 gols e 4 assistências, ele pode desfalcar o clube em um momento importante, mas a gravidade da lesão ainda depende de exames. O meia Zacaria Labiade também se lesionou, mas sozinho durante o jogo. O lance aconteceu aos 48 do primeiro tempo, quando ele tentou um drible no meio-campo e torceu o joelho esquerdo. Antes disso, o jogador já estava em campo com o joelho sangrando. O atendimento médico demorou tanto que o árbitro encerrou a primeira etapa na hora para ele ser atendido. No segundo tempo, Labiade não voltou e Fernando Diniz colocou Caio César César em campo no lugar dele. O departamento médico do Corinthians vai reavaliar o holandês para saber o tamanho do estrago.
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10: O Fluminense está com a zaga destruída antes do clássico contra o Vasco pelas oitavas de final da Copa do Brasil amanhã. O clube confirmou que Thiago Silva sofreu uma lesão na parte de trás da coxa esquerda e Freitas tem um edema ósseo no tornozelo direito. Os dois saíram machucados no empate em 0-0 com o Bahia na quarta. Para piorar, James e Milan já estavam fora. Milan tem lesão muscular grau 3 na coxa direita e só volta em setembro. O técnico Zubeldia deve contar apenas com Ignacio e Igor Rabelo, que não jogava desde janeiro para a defesa no clássico.
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10: O atacante Pedro Henrique, atualmente no Fortaleza, foi julgado em sessão realizada no STJD na manhã de ontem e condenado a 4 jogos de suspensão, além de multa de R$10 mil por ofensa à honra do árbitro, conforme registrado na súmula da partida. O caso ocorreu no intervalo do Clássico Rei disputado em 8 de abril pela Copa do Nordeste, quando o jogador ainda defendia o Ceará. Diante disso, o jogador está fora dos próximos 4 jogos do Fortaleza, inclusive os da Copa do Brasil. A suspensão poderá não ser cumprida caso o Fortaleza consiga um efeito suspensivo antes da partida. Tô de volta na próxima segunda trazendo mais informações por aqui. Tudo o que rola e acontece no mundo da bola, você fica sabendo primeiro aqui na Melhor. Abração do Deluca, ótima sexta, excelente final de semana. Fiquem com Deus e até a próxima. Tchau, tchau, valeu.
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3: Independência, o nosso comitiva. Boa sexta. Chega pra cá o Panda e o Gustavo Lima pra cantar pra você já no clima do final de semana, hein?

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1: Na programação Independência, agora 4h46. Agradecimento e convite para a terça do sétimo dia. A família Soares, consternada com o falecimento de Eduardo Soares, agradece aos amigos, vizinhos e familiares, enfim, a todos que de uma forma ou de outra ajudaram e confortaram a família nesse momento difícil pelo qual passaram. E convidam a todos para a terça do sétimo dia, que será rezado hoje, dia 31, às 17h30, no Cemitério Municipal de Salto do Lontra. Pelo carinho e apoio de todos, a família Soares, enlutada, agradece.

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4: Independência, 4h50 no nosso Comitiva por aqui. Juntinho com você na sexta-feira maravilhosa. Para você que já está descansando, já encerrou o expediente, valeu, bom descanso, bom final de semana. E que o seu mês de agosto seja abençoado, hein? O mês 8 de 2026 está chegando.
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1: Gente querida, o nosso Comitiva fica por aqui. Daqui a pouquinho tem Clóvis Antunes na nossa programação da 94.1. Bom final de semana, tudo de bom, até mais.

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1: Vai, boiadeiro!
2: Vai na castela, o que que
3: parece que eu já quero sentar aqui num bar em Goiânia mesmo e já começar a beber ouvindo essa.
4: Tô pronto.

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Agora que eu vi que é sexta-feira. É, a semana passou tão ligeira, gente. Correndo tudo. Que agora que eu vi que é sexta-feira. Ô, DJ, larga aquela. É sexta. Fez, se não fez, não faz mais. Quem não faz mais, também não fez.

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0: Ô, polaco, ó.
1: Eu entro na venda.
0: Polaco não resolveu a coisa ainda ali.
2: Aí, ó, barra minha bicicleta. É. Trocou a minha bicicleta. Troco no, junto com o polaco. Peguei a minha bicicleta. Aí eles me levaram. Só que eu não tenho documento da bicicleta. Porque ele roubou a minha bicicleta. Pegou a minha bicicleta.
3: Isso é coisa do demônio.
0: Vamos aí, gente, com o Vitrolão. Sextou. Povo desanimado, né? Povo pra baixo. O que tá acontecendo, gente? 31 de julho, fim do mês. Você estuda assim? Uma sexta-feira? Né, Ica? Um abraço ali, Ica. Tá faceiro, contente, alegre?
4: Mas né, mandando uma noite uma hora dessa.
0: É?
4: Não só o Ed Rachal, homem. Tô mandando uma noite, né? Da Puxa, manda umas músicas boas pra nós. O Juca lá da vila, lá, não perde um
0: pouco. Ah, o Juca é gente boa, né, Pia? O Juca é gente boa. Ah. Agora pegou tudo aqui.
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0: 5:16.

0: Parmas, parmas e parmas e parmas e mais parmas. Ciso de Deus, me ajude, Ciso, me ajude, homem do céu, me ajude. Ciso vai me ajudar, né, Ciso? Vai me dar uma força aí, o Ciso, vai me dar uma força. Aí ele vai, né, ele vai me ajudar, né?
1: Eu tô ajudando hoje.
0: Opa!
1: Fazer umas entregas aí.
0: Ah.
1: Daí nós estamos aqui na Prata.
0: Capaz.
1: Estamos aí pela região hoje aí. Pere. Daí estamos escutando a rádio.
0: E tal, Crevinho?
1: Fala aí 5h30, se conseguir mandar um abraço pra nós aí.
0: Uh-huh.
1: Manda um abraço aí daí. Uh-huh. Pra galera da Meolar.
0: Quem?
1: Que tá na lida aí. É. Tá eu, o André e o João. Manda um abraço pra essa galera aí.
0: O Tirebe, o André e o João. Vindo ali o programa. Um abraço aí, viu, Tirebe. Aí, Zá, Crebe, velho. 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

0: 5h24 já, 5h24.
1: Essas noites de lua jogado na rua.
0: Roda uma de Lorena e Rafaela. Ô, Diego!
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0: Como é que tá aí, bicho velho? Tudo na paz? 5h24 já, 5h24. Um alô pro Edson, tá lá no Cajinho, né? O Edson tá pifado, piazada. Ele tá com 5 rei ali e 2 9 na mão. Eu não sei se é pifado isso aí. Contar o jogo do Edson ali. Dá um de piruzão, né? Um abraço aí, Salvador, também tá ligadaço já na nossa programação aí. Um abraço, viu, Salvador?
3: Boa tarde, boa tarde.
0: Oi, Clóvis, como é que tá? Mas estamos bom, homem. Diz, né, graças então, a Deus.
3: Então, quero mandar uma motona lá pro nosso amigo Vilcinho, Rio Mambuca, lá e aquela galerinha do Rio Mambuca hoje aí.
0: Ah, não escuta, Clóvis, né?
3: Então, tava o Vilcinho, tava na festa do Colono, o Gavião, hein? Tava bem alegre, o bicho veio lá. Tava por conta, viu?
0: É? Meu Deus do céu.
3: Sim, olá, e a turma dele lá. Então manda uma madona pra nós aí, vai um abraço, John Jones, nessa sexta-feira. Aquele abraço, John Jones, hein, Clóvis? Temos um ligadaço.
0: Tá bom, então, John Jones. O seu Darcy Peloso tá ali, o nosso amigo Bito. Ô, Bito. Só pra confirmar a audiência, então, 5h26.

0: 5h29 aqui no Vitrolão desta sexta-feira. Sol brilhando, gente, em Salto do Lontra. É, hoje de manhã estava comentando, né, sobre o tempo agora para o mês de agosto. Vai ser pouca chuva, né? Podendo ter, eu acho que durante o mês, aí uma média de 90, 100 milímetros bem espalhados agora para o mês de agosto, que é um mês seco, que é um, costuma ser já um mês mais seco, ventoso, né? Um tempo ali já tem a chuva presente, como foi aí nos meses de junho e julho, principalmente aqui para a nossa região. 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

0: 5:46, 5:46. Vamos ver quem tá aí.
1: Eu embarquei o Cauã.
0: Oi?
1: Olha, dentro da mochila dele tem um potinho com morango. Ele falou que...
0: Hã?
1: Comeu tudo o morango.
0: Meu Deus, gente. Vai fazer bolinho, Vircinha? O piada, ô Vircinha, o piada bolinho não veio hoje no programa. É. É
2: pra fazer o bolo,
0: ó. É, vai fazer o bolinho. É. Amido de milho, leite, ó. Tá ensinando a receita.
2: Fazer o bolo, né? Fazer bolinho.
0: É amido de milho, creme de leite e leite. Que o Vircinho faz o bolinho dele. A Elisete tá ouvindo. Ô, dona Cirlei Carvalho, mandou um áudio ali, dona Cirlei. Dá uma olhadinha ali no áudio ali.
3: Boa tarde.
0: Boa tarde.
3: Aqui é seu João Procópio, quero pedir uma música aí.
0: É.
3: Bem boa aí.
0: Bem boa.
3: Eu ofereci lá pro compadre Libe, pro meu irmão. Pra ele, um abraço pra ele lá e pra Maria, pra minha cunhada.
0: Não sei, hein?
3: A piazada do Viu? Pai São Miguel.
0: Viu, seu João? O Libe, eu acho que não tá ouvindo mais o programa, só a dona Maria. Dona Maria, escuta o programa.
4: Boa tarde.
5: Vamos embora, Clóvis. Acabou a semana. Deus livre, graças a Deus, né? Sorte que deu tempo bom hoje, né?
0: Meu Deus do
5: céu. Viu, Clóvis? Toca ali pra nós escutar a música do Porca Véia ali. Uma boa aí. Não sei qual.
0: Qualquer uma.
5: Grupo Cordona aí.
0: Qualquer uma.
5: Beleza? Tamo
0: tá
5: na
0: bom, então.
5: Sartando pra casa aí.
0: Vamos, um abraço, tudo vamos embora.
5: Até segunda daí, né?
0: Não, amanhã escuta em casa, Mitrute. Amanhã, 5:30 da manhã, tem o Rancho Gaúcho. Já escutou o Rancho Gaúcho, Mitrute? Tu que gosta de uma gauchona, assim, uma música camperona, das boas. Tem o Rancho Gaúcho amanhã, Mitrute. Não vá perder, pelo amor de Deus, homem. 5:30 da manhã.
6: É com agro rural. Do ladinho
2: de Então tá bom, Cláudio. Então pode passar depois aí, então.
0: Então vou comer um bolinho. O Zé tá lá. Tá servindo mato pras visitas. Hoje vai os bichos. Ô, Celito, onde é que tu tá? Tava me mostrando ali, eu fiquei curioso, homem. Fiquei muito curioso. 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

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Ó, a Dona Maria tá fazendo uns pães de cará. Isso aí é bom demais, Dona Maria. Isso aí com nata e melado, né?

0: você planta só.
1: Ô Tuti, vem comigo, Tuti. Bom, agora eu fiquei feliz, hein, Tuti.
0: Não vale nada.
1: Tu ouvindo o programa aí, tu não é fraco, hein, Tuti? Tuti Maquinista.
2: Boa tarde, Clóvis.
1: Ô, cowboy! Graças a Deus.
2: Manda uma música aí, pô. Cowboy. Aniversário.
1: Hoje. Ai, Zá, bicho, vem. Tá de aniversário, meu amigo cowboy. Um abraço, viu, cowboy? Que Deus abençoe. Muita saúde aí, meu guri. Tá bom? Muita saúde pra ti. Os aniversariantes do dia, quem tá de aniversário aí, parabéns.
3: Boa tarde, Clóvis Antônio.
1: Olá.
3: Maria Salete Inês, quer pedir hoje a dona Ana Moreno, né? Último beijo, viu? É pão de carada aí, tu passa aqui pegar um pedaço de pão pra ti, tá, Clavinho?
1: Se eu não esquecer.
3: Você sabe que eu adoro você, daí tu passa aqui pegar
1: olha só.
3: Um pão de carada.
1: Mas isso é bom demais, dona Maria.
3: Eu vou mandar um pedaço pro Marcelo.
1: Pro Marcelo? Capaz que o Marcelo também vai ganhar, dona Maria. Meu Deus. Eu conheço esse piazinho aí, Mitrut.
4: De certo que no dia amanhã tu toca o quarteto.
1: Mas como é que não? Ali que toca, Mitrut, daí. Não, experimenta amanhã às 5h30, depois das 5h30 ali, Pia, escutar, então. Deus. Em casa, assim, tu levanta bem cedo. Serva aquele matão, assim, bem topetudo, uns 5 parmos de topete. E daí escuta o programa. 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O Alexandre Arnausto da loja Quero Quero tá de aniversário hoje, mas olha só, então parabéns.
4: Pior que a gente acorda cedo todo dia da semana, daí chega no sábado, domingo, que tá pra nós descansar. Capaz, mais, a gente acorda cedo igual, né?
1: É verdade.
4: A mulher já vira no capeta com nós, né?
1: Eu já levanto no domingo ali, eu levanto até mais cedo que durante a semana. Né? No domingo, Mitrute, eu já tô levantando uns 4h30 da manhã, mais ou menos. Começo já a derrubar umas panelas na cozinha, já começo fazer uns barulhos. E vamos levantar. Tem que levantar. Vamos levantar, povo.

0: Está bom, não preciso obturar não. Mas isso dói uma barbaridade, quer ver quando eu chupo sorvete?
1: Isso é assim mesmo, pode ir embora.
0: Sim, e com cinquentinha desses?
1: Ah não,
0: então abra a boca.

0: Vendendo disco sem nota aí?
1: Mas como eu que toco, eu que canto, a moda é minha, gravei, paguei, não posso vender?
0: Atrasadinho uma barbaridade.
1: Não, mas então eu lhe dou um disquinho aí pronto.
0: Não, disco não.
1: E um cinquentinha? Passa pra cá e vai embora.

0: 18 em ponto já, 18 em ponto. Ô Tiagão, meu amigo Tiagão, como é que tá, homem velho? Pessoal do Varja Alegre ali, um abraço pra vocês, viu? E aí, Guilherme? Ô Guilherme, tu viu, né, Guilherme? Como é que é as coisas? Ô Chacho, um abraço aí, Chacho. O Luciano, pessoal da Quality também, os motoras da ração aí. Um abraço também pra vocês aí, tá bom? 18 e 1.
1: Meu amigo João Luiz Correia, canta comigo, caminhoneiro apaixonado.

0: É, sexta-feira, meu povo. Sexta-feira. Olha lá quem tá ouvindo nós. O Jacir dos Reis. Paulo Alves. Frasco de perfume. Oferece pra esposa Tere. Tô tranquilo, graças a Deus. Juarez Furlan. Um abraço aí, Juarez Furlan. Olha quem que apareceu. Até nem tô acreditando.
1: Boa tarde, meu
0: amigo. Olha ali.
1: Do programa O Vitrolão. Darcy do Clube Trevão. Temo de pena pra trola ainda.
0: Um abraço aí, Darcy.
1: Aí pra nós das bem boas aí. Com o Pérola Negra. Se for possível. Que logo, logo vai estar aqui no Trevão.
0: Aí, ó, viu? Pérola Negra. Ô, oh, Darcy, mas que bom que tu deu notícia aí, Darcy. Agora eu fiquei contente, Darcy e Dona Mari. Agora eu fiquei tranquilo. Fiquei sossegado. Capaz, homem, que não devolveu o controle ainda e que... Não, mas daí não é possível, né? Agora eu fiquei desesperado também. Agora, já vou ver ali, eu fiquei preocupado.
2: Boa tarde logo, porque daqui a pouco eu não me conheço mais. Abraço, povo, tchau, obrigado.
0: É o Cidão. Um abraço pro Paulo, lá de Cacoal também, Rondônia, ligadinho no rádio.
3: É o John que eu conheço.
0: Aí, ó.
3: Manda uma música bagualuda pro John, hein? Hoje nós temos trabalhando, John.
0: Temos aqui
3: em cima, John. Errado.
0: Não, isso aí tá errado.
4: Vai, meu, John, ó. Música bagualuda aí. Viva o Grêmio!
3: Cala a boca, pare de falar do Grêmio. Você tá uma verdadeira vergonha. Vai querer que eu fique com vergonha, mano? Que é isso?
4: Ah, não, que você ficou com vergonha do Grêmio. Não, né?
0: Mas é gremista? Ele é gremista?
3: Ele dá uma tristeza.
0: Ele é gremista? Oi, Henrique Glovac. Não que tu conhece o Jair Bonetti. Não que tu conhece. Hã? 18 e 19 já. Meu Deus do céu. Manda uma música bem boa aí pro pai. Na varanda. Ah, o pai, na verdade. O Gilmar, mais conhecido como Bispa. O Neno, por que Bispa? É brabo? Ah, Larissa. O Neno, né? Seu Neno. Seu Neno Pedreiro aí. Um abraço, viu? Conhecido, seu Gilmar.
5: Ô, Cláudio, boa tarde.
0: Boa tarde.
5: O Renan aí, chorei no sinal.
0: Ô, homem! Apareceu! Apareceu, Zé! Venha, Zé, venha!
5: Ô, Cláudio, boa noite. Renan aí, chorei no sinal.
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0: Não é eu falando?

0: 18h25 já. Chega, né, Jauri? Deixa pra segunda o resto. Né? Também não fez tudo hoje, vai fazer o que daí, né? Não adianta. Né? Não adianta daí. Não adianta. Ô, Gabriel, o pessoal aí do Mercado Ribeiro. Um abraço pra vocês ali, viu? Certo? Estão ouvindo o programa, né, Pia? Não é possível que não estão ouvindo, né?
1: Ô, Ike. É. Que contar, rapaz, o que aconteceu comigo, você não vai acreditar.
0: Mas ninguém acredita.
1: Ontem de noite a mulher perdeu o controle, aquele controle do portão.
0: Ô, louco.
1: E daí eram as 10h30 da noite, eu dormindo, já abriu o portão. Ali um pouco fechou.
0: Ô, louco.
1: Ali um pouco abriu.
0: Assustador.
1: Eu pensei, eu vou ver o que tá acontecendo, né? Algum vizinho achou o controle e tá me sacaneando ali, só pra me levantar de madrugada, né? E olho um lado, olho para outro, tudo as luzes apagadas dos vizinhos. Falei, mas o que que tá acontecendo?
0: Meu,
1: né?
0: Deus.
1: Rapaz, tem um sapo grande ali que
0: engoliu.
1: Para no canto do muro ali, engoliu o controle.
0: É.
1: Daí cada vez que ele pulava, batia no botãozinho e acionava o portão. Deu um trabalho para mim tomar o controle do sapo de novo.
0: Meu Deus, gente. Oi, Ike. Tá de prova, né, Ike? Tá de prova, Ike. Tu viu essa aí, Gerson? Ô, índio, tu escutou essa aí ou não? Meu Deus.
2: Oi, galera, meu povo. Vou contar pra vocês de uma

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2: certa.
3: Vamos lá, 18h37. Pessoal devagar ainda, né? 18h37. É que o pessoal na cesta é serviço, é deveres de casa, é aquelas coisaradas todas. Aham, né? É catafoia e... Né, dona Mari Marcolina? Né, Renato Nuremberger? Oh, pois é, Paulo, tu viu? Dá pra brincar com os caras, né? Não dá pra bobear. Não dá pra bobear.
4: A noite está fria.

0: meu amigo Reinaldo Peron e o Godinho estão ouvindo o programa. Essa aqui que é boa, né? É. E o Toqueto, e o pai Toqueto tá ouvindo também. Será que tá ouvindo ou não? Deve tá, né? Deve tá. Uma do Franquito Lopes, gente. Vou achar uma do Franquito aqui. Cadê do Franquito? Tá ali, ó. Essa do Franquito aí é pra você que tá ouvindo agora. Pegou no cabo da vassoura. Tá no cabo do rodo. Panão de chão no, já na, nos pisos. Vamos se virar, gente. Cadê minha música? Tocou, né? Tocou. Viu, Furlan? Tocou, Teodoro Sampaio. Tá ouvindo, Furlan? Ou não tá ouvindo o programa? Oi?
1: Boa noite, Clóvis
0: Boa
1: Antunes.
0: Boa noite.
1: Aqui é o Ronaldo Perão da Vila Rural, Nova Brasília. Tudo certo, meu piá? Como é que temos? Sexta-feira com chave de ouro.
0: Uhum.
1: Vamos pelear.

É. Olha lá, ó. E tá ouvindo mesmo. E tá ouvindo mesmo. Mas é maravilha. Viu? Escuta isso aqui então, Juarez, ó. Vamos ver se... Tu vai dizer se é boa ou não é. Que toda sexta-feira me pede o Franquito Lopes. Tem um ouvinte aí que gosta do Franquito Lopes. Ô, Índio, mas estamos de boa já ou não? Estamos de boa, né? O Bastião que não vem no programa hoje, hein? Que de tarde ele não escuta.

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1: 18h47 já.
0: É, isso aí, Reinaldo Perão, deu vontade até de abrir uma. Ô Davi Soares, como é que tá, meu piá? Tudo na paz? Ah não, o cara fica ali com a vontade de abrir uma, né? Deus!
2: E o gole, que hora que dá de tomar?
0: Agora.

0: potência, velha.
1: É de frigir os canzil.
2: Uhum. Meu Deus. Isso é bom demais. De novo. Oh, John Jones, velho. Ó, encheu até a tampa ali. Meu Deus, que coisa boa.
3: Boa noite, Clóvis.
2: Tudo boa noite.
3: E o Clóvis, uma receita para curar a depressão. É só ligar na Independência, principalmente no teu programa aí. Show de viola. Ai, sabe, show, velho. Vitrolão não tem para matar. Um abraço, boa noite.
2: Ô, seu Diclides.
3: Ótimo sábado.
2: Ô, seu Diclides, já vamos dar um pega mais forte ainda que o Franquito Lopes ali, viu? Não é preciso. Viu, seu Diclides? Vamos dar um peguinha mais forte que o Franquito Lopes. Eu já largo ali pra você ver.
3: Ô, Cross, boa noite.
2: Boa noite.
3: Tudo certo.
2: É tudo certo.
3: Olha aí, homem, ó. Só alegria, meu, né? Sextou. Eu hoje nem vou pedir música, não, porque tá só rodando, só mandando, só musicão. Uhum. Aí, ó. Isso, bora, né? Tomar uma, né? Barbaridade. Uhum.
2: Não aí, tem, ó. Né? Não tem, né, Lívio?
3: Tudo ó, certo.
2: Ó, Lívio. Ó, Lívio. Ô, Lívio, velho. O cara se empolga, né, Lívio? O cara se empolga, né, Livião? E daí, na verdade, é assim, Lívio. Nem vamos trepar o sote hoje, né, Pia? Nem vamos trepar o sote. A dona Carmen também. Ô, dona Carmen. Viu, pega e dança essa com o seu... Seu Diclides ali. Bem coladinho, rostinho colado.

0: já fomos. Tá mais ou menos bom assim, Roveno? Não tá?
1: Eu.
0: Que tu me diz? Que tu me diz ali, Roveno?
2: Nós gostamos de dançar nos idosos, Cláudio. Dançamos de fazer voar a butiá do bolso.
0: Mas que tal daí? Ah, nos idosos é bom, né? Um abraço pra todos os grupos de idosos. Eu sei que 90% que vai lá me escuta. Um abraço aí pra todos. A turma do Zequei ali, do Pontos Palavicini. Um abraço pra todo mundo aí.
3: Pois é, Cláudio Antunes, eu tava escutando que ele me os homens são fortes.
0: São.
3: Cadê o Celito que começou a convocar a pesada aí?
0: É capaz.
3: Vamos fazer o torneio dos mentirosos ali de São Jorge ali. Uhum. Tá combinado até com a bodegueira lá já.
0: Ah, é?
3: Quer escrever o Celito, tem que ver o Celito aí também. Que ele se aquietou depois que os outros entraram.
0: Sim, deu uma carmada, né, índio? Ele deu uma carmada, mas ele tem uma mochila feita de lona de caminhão lá, que tem uma mana dele que faz, uma mochila de lona de caminhão. Ele leva de brita, bloco, peixe, galinha, boi. É, pra ter uma ideia, quando ele mata um boi, dentro de uma bolsa daquela lá, ele leva uns 70 quilos de carne. Pensa, é uma mochila de caminhão, lona de caminhão.
2: Foi na vila, os bichos aí.
0: Eu vi.
2: Ah, é aí mesmo. É, merecemos, né, Cláudio? Graças
0: Sim.
2: a Deus, agradecemos mais uma semana, né?
0: Aham.
2: O Chamelzinho ali.
0: Mas, Camelinho.
2: Olha, me aturaram.
0: Camelinho. Conversa. Camelinho.
2: Uma mentira ali, que Deus, eu toquei de voltar pra casa.
0: Jesus, né? Amado.
2: As orelhas baixam. Os homens são fortes. Tem mais
0: Meu
2: gente forte
0: Deus.
2: Do que nós aí. É aí mesmo.
0: Capaz, homem. Capaz. Tem uns ali, viu? Abre. Abre. Abre, Davi Soares.
4: Viu, Clóvis?
0: É.
4: É o Reinaldo Perão.
0: É.
4: Tá de parabéns, ó. É isso aí mesmo. Manda ver aí. Eu já abri uma aqui pra dar uma refrescada na mente, né? Porque hoje é sexta-feira.
0: Claro.
4: Tem que tomar um gole.
0: Beleza? Exatamente.
4: Um abração aí, fique com Deus.
0: Boa Amém, noite. Nós todos. Ô, cowboy, fala comigo, cowboy.
5: Clóvis, sem fazer o torneio dos mentirosos, o meu galo é o Darcy.
0: É.
5: O palanqueiro lá de São Jorge.
0: É verdade.
5: Manda uma música pra
0: Ali
5: ele.
0: Ali conta coisa, viu?
5: O cowboy já tem um galo lá pra pôr nessa linha.
0: Capaz, mas não, né? Vamos colocar, né? Viu? Vamos salvar a vida do bichinho, né, cowboy? Cowboy tá de aniversário hoje, né, Pia? Tá de aniversário hoje, o amigo cowboy. Parabéns, viu, cowboy?
6: Boa noite, cowboy.
0: Boa noite,
6: viu? Oferta lá pra aquele meu parente lá com a mochila, ele vem aqui, viu? Viu? Ele pega aquela mochila e vem aqui, daí o meu parente lá.
0: Não, é o Celito, homem, que tem a mochila dele ali de lona de caminhão. É o Celito, é o Celito. Viu, seu Adão? É o Celito que tem a mochila ali de lona e caminhão. É. A mana dele que faz pra ele. Opa! Boa noite, Toqueta. Tudo bom? Ah, o pai me contou essa semana que é só pessoalmente que eu posso contar. É só pessoalmente. Aqui eu não posso contar, Toqueta. Teu... Abre agora, vai. Ô, Davi Soares, destampa isso aí. Destampa. Quero ver. Faz clu, clu, clu. Abre ali. Abre. Abre ali o gole.
2: Ô, Cláudio, essa tá mentira aí do torneio. Eu pego três contra o meu. Deixa eles contar três e pego o Paulo com uma só.
0: Aham.
2: Pra eles marcar.
0: É. Aquela ali foi mundial, né? Ah, e tem provas. Tem a valinha, tudo, a água no que vai ali, o bicho, tudo.

Duvido você achar no sul do mundo uma rádio que ainda talvez toque Franquito, toque de o Paulo de Paula. Duvido nós achar na região uma rádio que toque. Gente, eu tenho que ir embora que tá na hora. Tá chegando a Voz do Brasil. Hoje tem a Voz do Brasil, né? Obrigado, viu, pela audiência, pelo carinho. Saúde e paz. Que você tenha um bom descanso. E amanhã, 5:30 da manhã, tem o Rancho Gaúcho. Valeu, bom final de semana. Um mês de agosto que tá chegando aí com muita coisa boa pra vocês. Só coisa boa. Saúde e paz. Tchau.

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3: E hoje nós vamos falar sobre uma arte que é patrimônio cultural brasileiro.
4: Poesia pendurada no barbante, rima perfeita que conta as histórias do povo e do dia a dia do sertão. É o cordel.
3: O projeto quer valorizar a atividade no país. Graziele Bezerra.
5: A iniciativa prevê atividades como seminários, tratamento de acervos e apresentação de cantadores, poetas e xilógrafos.
4: Hoje na apresentação da Voz do Brasil, Luciano Seixas e Mariana Jungmann.
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4: A Caixa Econômica Federal conclui hoje o pagamento do lucro do Fundo de Garantia por Tempo de Serviço, FGTS.
3: Quem tem direito já pode consultar o valor de recebimento.
4: Nós vamos conversar agora com a repórter Luana Karen, que vai explicar para a gente como funciona essa distribuição.
3: Luana, boa noite. Fala para a gente então desde quando é feita a repartição do lucro do FGTS.
6: Boa noite, Mariana, Luciano. Boa noite aos ouvintes da Voz do Brasil. Olha, desde 2016, o Fundo de Garantia por Tempo de Serviço, FGTS, distribui parte do lucro obtido com aplicações em áreas como habitação, saneamento, infraestrutura e títulos públicos federais. A repartição é definida pelo Conselho Curador do Fundo, que estabelece tanto o percentual do lucro a ser distribuído quanto o índice usado para calcular quanto cada trabalhador recebe.
4: E como é que ficou a distribuição neste ano, Luana?
6: Olha, Luciano, neste ano o índice definido foi de 0,01868341. Para calcular o valor que irá receber, o trabalhador deve multiplicar o saldo existente na conta do FGTS em 31 de dezembro de 2025 por esse índice. Mas eu vou dar um exemplo para ficar mais fácil. Quem tinha R$10 mil de saldo naquela data vai receber R$186,83. De acordo com a resolução do Conselho Curador, 89% do lucro obtido pelo FGTS em 2025 serão distribuídos aos trabalhadores, o que equivale a R$13 bilhões. De acordo com o secretário de Proteção ao Trabalhador do Ministério do Trabalho e Emprego, Carlos Augusto Gonçalves, o valor é depositado em contas ativas e inativas.
7: Contas ativas são aqueles trabalhadores que têm vínculo. Contas inativas são aqueles trabalhadores que não têm mais vínculo empregatício, mas são beneficiados também, né, por essa distribuição de resultado. É só ele entrar no APPS, do FGTS, constatar qual é o seu saldo. Os trabalhadores e as trabalhadoras receberão essa distribuição de resultado nas suas contas através de uma correção do valor do saldo.
3: Agora, Luana, e o trabalhador pode sacar esse dinheiro já imediatamente?
6: Não, Mariana, só nos casos previstos em lei. É importante lembrar que o dinheiro creditado como repartição do lucro segue as mesmas regras do FGTS, ou seja, ele só pode ser sacado em situações como a compra da casa própria, demissão sem justa causa, aposentadoria ou doenças graves. O valor foi creditado na conta do FGTS de pouco mais de 138 milhões de trabalhadores e pode ser conferido no aplicativo FGTS ou pelo Internet Banking da Caixa para quem é cliente do banco. Mariana e Luciano.
4: Obrigado, Luana, pelas informações ao vivo aqui na Voz do Brasil.
3: Passa a valer amanhã a gasolina com percentual obrigatório de 32% de etanol.
4: A medida entra em vigor por um período de 180 dias, prorrogáveis por mais 6 meses.
3: Baseada em estudos técnicos com veículos leves e motocicletas, a alteração amplia o uso de combustível renovável.
4: Além de reduzir a necessidade de importação de gasolina e reforçar a segurança energética nacional.
8: O governo do Brasil publica a resolução que institui temporariamente a gasolina E32 e a nova mistura começa a valer neste sábado, 1º de agosto. Com a mudança, o percentual obrigatório de etanol anidro na gasolina sobe de 30% para 32% em todo o Brasil. A medida tem validade inicial de 180 dias, com possibilidade de prorrogação por mais 6 meses. Segundo o Conselho Nacional de Política Energética, a alteração busca ampliar o uso de combustível renovável produzido no país, reduzir a necessidade de importação de gasolina e reforçar a segurança energética nacional. A decisão é baseada em estudos técnicos que avaliam veículos leves e motocicletas movidos exclusivamente a gasolina. Os testes analisam partida, aceleração, dirigibilidade, emissões e durabilidade dos componentes. De acordo com o relatório, os veículos apresentam funcionamento adequado sem impactos relevantes no desempenho ou nos sistemas de combustível. A resolução também estabelece que a adoção definitiva da gasolina E32 ou de misturas superiores vai depender de novas avaliações. Claudimário Carvalho, para a Voz do Brasil.
3: Obras didáticas e literárias na palma da mão. É o Programa Nacional do Livro e do Material Didático Digital.
4: Saiba agora como acessar livros da rede pública pela internet.
9: Uma plataforma permite que professores e estudantes da rede pública de ensino acessem livros em formato digital. O catálogo reúne obras didáticas e literárias e abrange desde os anos iniciais do ensino fundamental até o ensino médio. Como destacou Fernanda Pacobaíba, presidente do Fundo Nacional de Desenvolvimento da Educação.
10: Hoje, o nosso PNLD Digital reúne um acervo com mais de 2.800 obras, entre os livros didáticos e literários de diferentes etapas da educação básica. O leitor digital também conta com recursos de acessibilidade e personalização, como ajuste de contraste, espaçamento e navegação.
9: A avaliação das obras é realizada por professores especialistas do Banco de Avaliadores do Programa Nacional do Livro e do Material Didático, selecionados por uma comissão técnica. Os materiais didáticos de cada etapa de ensino se renovam a cada 4 anos. O acesso à plataforma pode ser feito pelo endereço pnld.fnde.gov.br com login realizado via gov.br. Reportagem Natália Koslick.
3: Na segunda-feira, começa a campanha de multivacinação para crianças e adolescentes menores de 15 anos.
4: Pais e responsáveis devem levar os jovens até a unidade básica de saúde para atualizar a caderneta de vacinação.
3: E atenção para quem mora nas cidades de São Paulo, Guarulhos e São Bernardo do Campo.
4: O Ministério da Saúde recomenda que os habitantes dessas cidades, com idade entre 0 e 59 anos, tomem vacina contra sarampo.
3: Até o dia 28 de julho, o Brasil confirmou 17 casos de sarampo nesses municípios de São Paulo. E a melhor forma de prevenir a doença é a imunização. Confira na reportagem de Pablo Mundim.
11: O sarampo é uma doença causada por um vírus e transmitida pelo ar. Os primeiros sintomas costumam ser febre alta, tosse, coriza, olhos avermelhados e mal-estar. Depois de alguns dias, aparecem manchas vermelhas que começam no rosto e se espalham pelo corpo, como explica o Dr. Thiago Cavalcante, médico de família.
12: Ele é um dos agentes mais contagiosos, porque geralmente uma pessoa que tem o vírus no seu organismo tem a capacidade de transmitir para até 18 pessoas ao seu redor. E o vírus pode ficar até 2 horas no ambiente ali circulando, né? Então isso aumenta ainda mais a chance de ocorrer a transmissão. E basicamente os sintomas assim, lembra muito um quadro gripal. Aí logo depois, poucos dias obviamente, surgem as manchas vermelhas pelo corpo.
11: Mesmo com a eliminação da circulação contínua do vírus no Brasil, novos casos ainda podem surgir quando o sarampo é trazido de outros países. Por isso, especialistas reforçam que manter a vacinação em dia continua sendo a forma mais eficaz de evitar novos surtos. A vacina contra o sarampo é oferecida gratuitamente pelo SUS e faz parte do calendário nacional de vacinação. Na rotina, as crianças recebem 2 doses, aos 12 e aos 15 meses de idade. Em situações de circulação do vírus, como ocorre atualmente nas cidades paulistas de Guarulhos, São Bernardo do Campo e São Paulo, a recomendação do Ministério da Saúde é a oferta da vacinação contra sarampo para todas as pessoas de 6 meses a 59 anos de idade, de forma indiscriminada, que moram nesses municípios. O Dr. Thiago Cavalcante reforça que a vacinação é fundamental para combater o vírus.
12: A ideia, fazendo até um comparativo, por exemplo, um incêndio, né? É que não surja a faísca que vai acender aquele incêndio. Então, por exemplo, se a população da cidade estiver vacinada, o vírus chega, pode até chegar, mas ele não encontra quem infectar, porque o nosso organismo, né, vai estar ali com uma barreira de proteção bem ativa. E o vírus morre ali. E é o que a gente chama até da imunidade coletiva, da imunidade de rebanho.
11: O sarampo pode ainda causar complicações graves, como pneumonia, inflamação no cérebro e até levar à morte, principalmente em crianças pequenas e pessoas com baixa imunidade. Quem não sabe se recebeu todas as doses pode procurar uma unidade básica de saúde para verificar a caderneta de vacinação. Reportagem Pablo Mundim.
4: Quem se inscreveu no FIES já pode checar se conseguiu o financiamento estudantil.
3: Prazo para confirmar as informações vai até a semana que vem.
4: E quem não foi selecionado já está na lista de espera para aguardar as próximas chamadas.
13: Nesta edição do FIES, o Fundo de Financiamento Estudantil, foram disponibilizadas 75 mil vagas em mais de 1.200 instituições de ensino. Com os resultados divulgados nesta quinta-feira, os pré-selecionados já podem completar as informações de suas inscrições até a próxima terça-feira, 4 de agosto. Quem não foi selecionado vai automaticamente para a lista de espera. E as novas chamadas serão realizadas entre 7 de agosto a 24 de setembro. O FIES concede financiamento a estudantes de graduação em instituições privadas que aderirem ao programa e que tenham avaliação positiva no Sistema Nacional de Avaliação da Educação Superior. Os estudantes podem conferir se foram selecionados no endereço acessounico.mec.gov.br/FIES. E para complementar as informações, acessar FIES Seleção, sem cedilha, aluno.mec.gov.br. Edinaldo Júnior para a Voz do Brasil.
3: Atenção, candidatos do Concurso Público Nacional Unificado, CNPU 2.
4: O Ministério da Gestão, Inovação e Serviços Públicos publicou no Diário Oficial da União de hoje nova classificação para recompor vagas remanescentes, não preenchidas e provimento de vagas adicionais.
3: Ao todo, são 702 pessoas classificadas, sendo 242 em vagas remanescentes e 460 em vagas adicionais.
4: Os convocados abrangem o INSS e o Ministério da Gestão e da Inovação e Serviços Públicos.
3: Os classificados devem acompanhar as próximas publicações para consultar procedimentos, prazos e orientações das próximas etapas do concurso.
4: Para saber mais, acesse gov.br/gestão/fique-por-dentro.
3: Ter documentos importantes na palma da mão facilita a vida de milhões de brasileiros e evita deslocamentos desnecessários.
4: Pela conta gov.br é possível acessar gratuitamente certidões e comprovantes usados para solicitar benefícios sociais, participar de concursos públicos e resolver diversas pendências de forma rápida e digital.
14: Você que tem a conta GovBR não precisa sair de casa para pegar uma série de documentos. Vários deles são muito importantes, por exemplo, para pedir o Bolsa Família, o Benefício de Prestação Continuada, BPC, a Tarifa Social de Energia Elétrica, para acessar o Minha Casa Minha Vida e outras políticas públicas federais. São mais de 10 certidões disponíveis para você baixar de graça pelo seu celular, tablet ou computador. Uma delas é a certidão do Cadastro Único, que é essencial para o Bolsa Família, a isenção de taxas em concursos públicos e a carteira do idoso. No GovBR você ainda pode baixar a certidão da pessoa com deficiência, documento fundamental para o sistema de cotas nas universidades, escolas técnicas e empresas. Essa certidão também é exigida para a pessoa com deficiência pedir o BPC. Se você pretende se inscrever num concurso público, vai precisar da certidão de quitação eleitoral. Ela está entre as que podem ser baixadas na plataforma GovBR. Também é possível pegar a Carteira Nacional de Vacinação, o Cartão Nacional de Saúde, o Certificado de Antecedentes Criminais, a Certidão de Situação Cadastral do CPF e do CNPJ. Nessa mesma lista estão disponíveis as certidões negativas de débito da pessoa física, pessoa jurídica e do imóvel rural. Para acessar os documentos, você entra no aplicativo GovBR ou no site gov.br e clica em Atalhos GovBR. Depois, é só olhar a lista de certidões e baixar a que estiver precisando. Reportagem Carlos Oliveira.
3: Os CNPJs, que até hoje tinham apenas números, agora também poderão ter letras.
4: O primeiro CNPJ alfanumérico foi emitido hoje.
3: A ideia é garantir a continuidade das combinações no país.
15: O CNPJ, que identifica empresas, organizações e instituições, está de cara nova. Agora, pode conter também letras e não apenas números. É o chamado formato alfanumérico. A Receita Federal emitiu o primeiro CNPJ desse tipo, com letras e números, nesta sexta-feira. O novo padrão amplia a capacidade de inscrições nos próximos anos e não impacta os CNPJs já existentes, que continuam válidos. O modelo alfanumérico também não altera os direitos, obrigações ou a situação cadastral das pessoas jurídicas já existentes. Novos CNPJs ainda podem ser emitidos apenas com números, já que o limite do sistema ainda não foi esgotado. Empresas que usam CNPJ em seus processos devem verificar se os sistemas estão preparados para receber e validar códigos alfanuméricos. A Receita Federal informou que a emissão de CNPJs neste modelo será gradual e que vai acompanhar a transição. Graziela Mendonça para a Voz do Brasil.
4: Amanhã é dia do cordelista. Você conhece essa arte brasileira?
3: A literatura de cordel faz parte da identidade cultural e carrega histórias, tradições e saberes populares passados de geração em geração.
4: Um projeto lançado no Ceará tem o objetivo de fortalecer a preservação e a difusão dessa manifestação artística por meio de atividades de formação, pesquisa e valorização de cordelistas e xilógrafos.
3: Vamos conhecer mais na reportagem de Graziele Bezerra.
9: O trabalho de um artista popular atraiu a atenção do professor Alex Canuto de Melo para o cordel. Mas o sangue nordestino também teve voz no nascimento de Sabiá Canuto, filho de maranhense com piauiense, neto de sanfoneiro, que além de professor, é poeta e cordelista.
16: Então eu fiquei encantado naquele momento, conhecendo o mestre do pif com o cordel.
17: É galinha, pato, peru, pavão em mavestude, lá vai eu, fui, de avô pra neve.
16: E ele me instigou a buscar me enveredar nesse caminho da poesia popular, do cordel, e achar o meu caminho também a partir daí.
9: A literatura de cordel é considerada bem cultural imaterial pelo Instituto do Patrimônio Histórico e Artístico Nacional, IFAM, desde 2018. O nome cordel vem dos cordões ou barbantes, onde os folhetos ficavam pendurados para serem vendidos em feiras. Essa expressão artística teve forte expansão no Nordeste do Brasil a partir do final do século XIX. Poesia rimada, métrica perfeita. Para o professor Sabiá, um saber que precisa ser conhecido e preservado.
16: Então, através desse brinquedo que é o cordel e essa diversão, né? E você poder declamar, por exemplo, admiro o pica-pau no galho do angico, passo o dia inteiro, taco-taco, tico-tico, não sente dor de cabeça nem quebra a ponta do bico. Então, sem dúvida nenhuma, a gente precisa ampliar ainda mais esses acessos à literatura de cordel, né? A essa disseminação dessa cultura, né? A valorização dessa cultura.
9: Um projeto chamado Escola Brasileira de Literatura de Cordel e Xilogravura, lançado em Juazeiro do Norte, quer promover e valorizar ainda mais essa manifestação cultural. Para isso, a iniciativa do Ministério da Cultura, em parceria com as Universidades Regional e Federal do Cariri, no Ceará, prevê atividades como seminários, oficinas, tratamento de acervos e apresentação de cantadores, poetas e xilógrafos, como explica Fanca Santos, coordenadora do projeto.
18: Serão aulas e espetáculos, nós teremos um congresso internacional de acervos muito importante, o tratamento técnico de todo um acervo que já está na UFCA, de Pedro Bandeira, Renato Casimiro, meu próprio acervo, entre outros, e vamos lançar uma linha de moda da Xilo, né, pensando na economia criativa.
9: As atividades devem acontecer até maio de 2027. A programação e informações sobre como participar serão divulgadas no perfil do Instagram, @escolabr de cordel e xilogravura. Reportagem Graziele Bezerra.
4: Mais do que museus, pontos de memória são espaços criados por comunidades para contar e guardar a sua própria história.
3: Essas iniciativas podem ser certificadas e habilitadas para a obtenção de apoios, financiamentos e parcerias.
4: A certificação como ponto de memória é uma titulação concedida pelo IBRAM, o Instituto Brasileiro de Museus.
19: A 40 quilômetros de Brasília, o Centro Histórico de Planaltina reúne casarões, praças e a Igrejinha de São Sebastião. Há também um museu histórico, onde é possível conhecer objetos e o modo de viver dos habitantes do final do século XIX. Todo o centro relembra a história do município, que antes de ser incorporado ao DF, pertencia a Goiás e já era um núcleo urbano mesmo antes da vinda da capital para o centro do país. Simone Macedo, presidente e fundadora da Associação dos Amigos do Centro Histórico de Planaltina, detalha o que é possível encontrar no local.
20: Além dele contar a história até os dias de hoje, Planaltina DF, ele tem também as atividades artísticas, como montagem de exposições e também um dos principais eventos de arte contemporânea fora do eixo Brasília, né? É um ponto para que você chegue e viva o local como uma casa da época, né?
19: O Centro Histórico de Planaltina é considerado um ponto de memória, ou seja, uma iniciativa reconhecida por preservar e valorizar a história, a cultura e as memórias de um território ou grupo social. Raquel Teixeira, coordenadora de Museologia Social do IBRAM, explica qual o diferencial desses espaços.
21: Diferentemente de um museu tradicional, que tem a sua atuação baseada naquele tripé edifício, coleção ou acervo, né, e público, os pontos de memória desenvolvem processos museológicos que são baseados na relação território, memória e comunidade. Então, a gente está falando de uma gama aí de processos museológicos que se dão fora dos ambientes museais tradicionalmente reconhecidos, né? São experiências que elas nascem do próprio protagonismo da comunidade.
19: Para um lugar ser reconhecido como ponto de memória, é preciso provar que a entidade responsável desenvolve programas, projetos e ações de museologia de caráter social. Com a certificação, o ponto de memória passa a estar apto a participar de políticas e instrumentos previstos para esse tipo de iniciativa, como explica Raquel Teixeira, do IBRAM.
21: Que pode favorecer a participação em editais, em parcerias com instituições públicas e privadas, é claro, observadas as regras específicas de cada um desses instrumentos, né? E é também uma ferramenta importante para que os pontos de memória possam se conhecer uns aos outros e, a partir daí, desenvolverem ações conjuntas, em parceria, fazerem cooperações.
19: Por meio de uma plataforma online, é possível cadastrar um projeto para certificação e acompanhar o processo desde a etapa de inscrição. E a população pode ter informações detalhadas sobre o histórico de atuação de cada um desses locais. O endereço é pontosdememoria.museus.gov.br. Reportagem, Márcia Fernandes.
3: O prazo final para atualizar o cadastro destinado à concessão da licença de aquicultor foi prorrogado até 31 de dezembro de 2026.
4: A atividade pode ser realizada em águas marinhas, rios e lagos.
3: Entre as espécies cultivadas estão peixes, camarões, algas, rãs, peixes ornamentais, ostras e mexilhões.
4: A licença permite o trabalho dentro da lei, a comercialização sem riscos de multas e é requisito para obtenção de crédito rural.
3: Quem explica é a secretária nacional de aquicultura do Ministério da Pesca e Aquicultura, Fernanda de Paula.
22: Além de dar segurança jurídica à sua atividade, o RGP Aquicultor, ele facilita a venda do pescado produzido para a indústria de beneficiamento e também para exportação. E como funciona a atualização agora? As nossas superintendências federais de pesca e aquicultura nos estados continuam recebendo, analisando e dando andamento normal aos processos de concessão e renovação da licença. Além disso, as regras relativas ao monitoramento obrigatório da aquicultura e aos trâmites antigos de renovação estão temporariamente suspensas, garantindo um período tranquilo de transição para o produtor.
4: Mais informações na página do Ministério da Pesca em gov.br/mpa.
3: E essas foram as notícias do Governo Federal.
4: Uma realização da Secretaria de Comunicação Social da Presidência da República.
3: Com produção da empresa Brasil de Comunicação.
4: Fique agora com as notícias do Poder Judiciário e do Congresso Nacional. Boa noite, bom fim de semana.
3: A gente volta na segunda-feira. Boa noite.
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25: É
0: STF suspende cobrança de mais de 255 milhões de reais em uma disputa judicial entre Petrobras e uma empresa de engenharia. TSE realiza entre 3 e 9 de agosto a primeira edição da Semana Nacional do Sistema Eletrônico de Votação. STJ define que revisão administrativa pode cancelar benefício previdenciário por incapacidade concedido judicialmente. Boa noite, eu sou Marcela Luiza. O Supremo Tribunal Federal suspendeu a cobrança de mais de 255 milhões de reais em uma disputa judicial entre a Petrobras e uma empresa de engenharia. A decisão envolve a forma como o valor da dívida deve ser corrigido. Judite Aragão.
1: A discussão é sobre o índice usado para atualizar o valor da condenação. A empresa FDS Engenharia de Óleo e Gás defendia que a dívida fosse corrigida pelo IPCA, com um acréscimo de juros de 1% ao mês. O Tribunal de Justiça do Rio de Janeiro concordou com esse cálculo. A Petrobras recorreu ao STF. A empresa alegou que a correção deveria ser feita apenas pela taxa Selic, como já definiu o Supremo em outros julgamentos. Com esse critério, o valor da dívida é de 237 milhões e 800 mil reais, quantia que já foi depositada em juízo. A diferença entre os dois cálculos passa de 255 milhões de reais. Ao analisar o caso, o ministro Alexandre de Moraes afirmou que, quando a sentença não define qual índice de correção deve ser usado e apenas faz referência à lei, deve ser aplicada a taxa Selic. O ministro lembrou que a Selic já inclui correção monetária e juros de mora. Por isso, ela não pode ser somada a outros índices. Como a sentença original não estabelecia um índice específico de atualização, Alexandre de Moraes suspendeu o cumprimento da decisão até o julgamento definitivo do processo.
0: Tribunal Superior Eleitoral dá início à primeira edição da Semana Nacional do Sistema Eletrônico de Votação. Na próxima segunda-feira, dia 3 de agosto, o TSE vai abrir a urna eletrônica para estudantes do Centro de Ensino Médio Elefante Branco, em Brasília. Juliana Cariri.
2: A atividade vai ser conduzida pelo coordenador de tecnologia eleitoral do TSE, Rafael Azevedo, e pelo ministro substituto do tribunal, Nauê Bernardo Pinheiro de Azevedo. Os dois são ex-alunos da instituição. A iniciativa busca ampliar o conhecimento dos alunos sobre o sistema de votação e também vai abordar temas como assinatura digital, sigilo do voto, fiscalização dos sistemas eleitorais, testes de segurança e as etapas de auditoria.
0: A Justiça do Trabalho reforçou o combate ao assédio eleitoral no ambiente laboral. Agora, sempre que uma ação trabalhista apresentar indícios desse tipo de prática, o juiz deverá comunicar imediatamente o caso ao Ministério Público do Trabalho e ao Ministério Público Eleitoral. Marla Lacerda.
5: A medida foi aprovada pelo Conselho Superior da Justiça do Trabalho e determina que a comunicação seja feita logo após o recebimento da ação, sem depender de pedido das partes. O objetivo é agilizar a atuação dos órgãos responsáveis e fortalecer o combate ao assédio eleitoral, sem interferir no andamento aí do processo trabalhista. A nova resolução também amplia a definição de assédio eleitoral, melhora a identificação dessas ações no sistema da Justiça do Trabalho e reforça o monitoramento dos processos, para garantir mais rapidez e eficiência no acompanhamento dos casos.
0: INSS pode cancelar administrativamente benefícios por incapacidade concedidos por decisão judicial. Esse entendimento foi adotado pelo STJ sob o rito dos recursos repetitivos. Fátima Uchoa.
24: Com a tese fixada pela primeira sessão, juízes e tribunais de todo o país devem adotá-lo em casos com a mesma questão jurídica. Para o STJ, como esses benefícios dependem da permanência da incapacidade do segurado, o INSS tem o dever legal de fazer revisões periódicas para verificar se essa condição continua existindo ou não. O cancelamento somente é válido se forem observadas as garantias do devido processo legal administrativo, com a realização de perícia médica, a notificação do beneficiário e a oportunidade de apresentar defesa antes da interrupção do benefício. O relator foi o ministro Teodoro Silva Santos.
0: 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Uma boa noite e um bom fim de semana.
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8: Eu sou Paula Groba.
10: E eu sou Ricardo Nakaoka.
8: E estes são os destaques de hoje do Jornal do Senado, que começa agora.
10: Avança projeto que cria cotas para jovens que deixam abrigos ao completar 18 anos.
8: Sancionada lei que amplia a divulgação do Disque 180 para vítimas de violência.
10: Lideranças indígenas buscam apoio do Senado para recuperação de áreas degradadas pelo garimpo.
8: Boa noite.
10: Boa noite.
8: Jovens que passaram a infância e a adolescência em abrigos ou casas-lares podem ter mais facilidade para ingressar em universidades e institutos federais.
10: A Comissão de Direitos Humanos do Senado aprovou uma proposta que cria cotas para quem deixa o acolhimento institucional ao completar 18 anos. A reportagem é de Rodrigo Rezende.
12: Um projeto aprovado na Comissão de Direitos Humanos, de autoria do senador Jorge Cajuru, do PSB de Goiás, quer garantir aos jovens que vivem ou viveram nessa situação até os 18 anos, ou seja, não foram adotados e alcançaram maioridade, uma cota nos processos seletivos para o acesso ao ensino superior e às escolas técnicas federais. O relator do projeto, o senador astronauta Marcos Pontes, do PL de São Paulo, afirma que a ideia colabora com a diversidade no meio acadêmico.
25: A proposição realiza a importante missão de conferir oportunidades a pessoas oriundas de acolhimento institucional. Lembrando que acolhimento institucional é diferente de instituições como a Fundação Casa com menores infratores. É outro tipo de público. Ademais, atua para fortalecer a diversidade nos ambientes educacionais brasileiros, garantindo que pessoas com experiências distintas possam receber e compartilhar conhecimentos essenciais para a comunidade acadêmica e para a construção de sociedade mais justa e, portanto, mais equânime.
12: Marcos Pontes incluiu no projeto uma previsão de avaliação a cada 10 anos dessa política de cotas. A proposta segue para análise da Comissão de Educação do Senado.
8: E por falar em educação, um dos principais destaques do primeiro semestre no Senado foi a aprovação do novo Plano Nacional de Educação. A lei estabelece as metas e as diretrizes que vão orientar as políticas públicas para todos os níveis de ensino até 2034.
10: O texto já foi sancionado pela Presidência da República. Repórter Márcio Maturana.
26: Já sancionado pelo Executivo, o novo Plano Nacional de Educação define diretrizes, metas e estratégias até 2034 em todos os níveis, inclusive a educação superior. Entre as metas estão garantir que todas as crianças da educação infantil estejam na escola e que pelo menos 60% das que têm até 3 anos tenham acesso a creches. A relatora da proposta na Comissão de Educação, senadora Tereza Leitão, do PT de Pernambuco, destacou um mecanismo para evitar que as metas fiquem apenas no papel.
27: Este plano tem um diferencial do anterior. Ele tem um monitoramento bienal. A fiscalização, o monitoramento estão previstos para que ele seja um plano para valer.
26: Também foram aprovados a criação da Universidade Federal Indígena, o incentivo ao empreendedorismo no ensino médio, um regime especial para estudantes impedidos de frequentar aulas por saúde, gravidez ou amamentação, e a inclusão da educação financeira, fiscal, securitária e previdenciária como tema transversal.
8: O Executivo também sancionou a lei que torna obrigatória a divulgação do serviço 180 para denúncias de violência contra a mulher.
10: Pelo texto, os serviços da Central de Atendimento à Mulher deverão ser obrigatoriamente publicizados em meios de comunicação de massa e em locais de grande circulação. Repórter Ruth Gomes.
28: Pela lei, escolas, hospitais, transportes públicos, órgãos públicos, locais de eventos, além de meios de comunicação, promoverão a divulgação de como vítimas e pessoas que têm conhecimento de que a violência está ocorrendo poderão pedir ajuda. Já o senador Wellington Fagundes, do PL de Mato Grosso, ressaltou a importância de unir forças em prol de salvar vidas, independentemente de espectro político.
9: Um tema que não tem partido, não tem ideologia e não pode mais esperar. Quando o assunto é defender a vida, não existe disputa política. Existe, sim, o dever de agir.
28: Relatora do projeto na Comissão de Constituição e Justiça, a senadora Mara Gabrilli, do PSD de São Paulo, resgatou o histórico da Central de Atendimento à Mulher. Ela lembrou que o serviço começou prioritariamente como um canal de orientação e, a partir de 2014, passou a registrar denúncias diretas com encaminhamento e acompanhamento junto à rede especializada.
11: Pesquisadores indígenas das regiões Norte e Centro-Oeste visitaram o Senado nesta quinta-feira para participar de uma reunião com consultores legislativos e representantes do portal E-Cidadania na Comissão de Meio Ambiente.
10: Eles querem aumentar a articulação política em prol de projetos de recuperação de áreas degradadas pelo garimpo. A reportagem é de Marcela Diniz.
13: Os pesquisadores indígenas que visitaram o Senado são dos povos Yanomami, Munduruku e Enauenê Naui. Os objetivos da visita foram conhecer mais o Senado e investir na incidência política em busca de apoio a projetos de recuperação ambiental em áreas destruídas pelo garimpo. As lideranças também querem a total desintrusão de seus territórios. O pesquisador Reginaldo Pocho Munduruku explicou que os indígenas precisam do parlamento, inclusive no orçamento, para garantir recursos para ações socioambientais.
14: A gente tem como objetivo de restaurar 106 hectares, né, dentro do nosso território. A nossa região foi degradada pela garimpo ilegal, né? Então, tudo isso impactou a nossa saúde dos povos indígenas, a vida da flora, né, como os plantios de palmeiras, açaizeiros, contaminou também o nosso alimento, o peixe, né?
13: Em reunião com consultores do Senado na Comissão de Meio Ambiente, os pesquisadores indígenas ficaram sabendo, por exemplo, da oficina legislativa oferecida pelo E-Cidadania, portal por meio do qual é possível sugerir uma ideia que poderá virar um projeto de lei de verdade. O secretário do colegiado, Ayrton Aragão Júnior, explica que essa ferramenta pode ser útil, por exemplo, nas escolas indígenas.
15: Para aproximar também os jovens indígenas e as lideranças desse processo, dessa possibilidade de participação dentro do E-Cidadania aqui no processo do Senado Federal.
13: Pesquisa da Fiocruz de 2024 mostrou que 94% dos Yanomami de 9 aldeias invadidas por garimpos tinham alto nível de contaminação por mercúrio. Entre os Munduruku, um levantamento deste ano feito com gestantes mostra a contaminação de 97% das mulheres.
11: E os eventos climáticos extremos registrados nos últimos dias no país confirmaram a previsão dos especialistas.
10: Em dois debates realizados no Senado em maio, cientistas alertaram para a força do fenômeno El Niño este ano. Repórter César Mendes.
16: As chuvas intensas no sul e os vendavais no Rio e em São Paulo, registrados no mês de julho, confirmam o alerta dos especialistas de que o El Niño será forte este ano. Para o senador astronauta Marcos Pontes, do PL de São Paulo, é preciso aprimorar a legislação para enfrentar de forma adequada esses fenômenos.
17: Para proteger a população dos eventos que vão acontecer.
16: Segundo o climatologista Carlos Nobre, o El Niño acelera o jato de circulação atmosférica que vem do Pacífico em direção à América do Sul. E vários estudos têm apontado evidências de que o El Niño será muito forte este ano.
18: Esses eventos nos últimos dias de chuvas muito fortes no Rio Grande do Sul, isso é relacionado com o El Niño.
16: O senador Hamilton Mourão, do Republicanos Gaúcho, pediu que o Plano Nacional de Proteção e Defesa Civil determine a realização de simulações anuais nos municípios mais atingidos pelos fenômenos climáticos.
10: Com edição de Paula Groba e trabalhos técnicos de Eliseu Caires, o Jornal do Senado fica por aqui. Acompanhe agora as notícias do Tribunal de Contas da União e da Câmara dos Deputados. Boa noite.
11: Boa noite e um bom fim de semana.
6: Minuto do TCU.
20: O Tribunal de Contas da União apresentou os resultados de um conjunto de auditorias sobre as chamadas transferências especiais, conhecidas como emendas PIX. A fiscalização analisou 100 repasses destinados a 73 municípios e 2 estados, que somaram 198 milhões de reais. O relatório apontou problemas em 82% das transferências examinadas. Entre as principais falhas estão deficiências na prestação de contas, irregularidades em licitações, pagamentos sem comprovação e falta de transparência na aplicação dos recursos. O prejuízo potencial foi estimado em 49 milhões de reais. O tribunal fez recomendações para fortalecer o controle, aumentar a transparência e melhorar a fiscalização das emendas parlamentares. Saiba mais em tcu.gov.br.
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2: Projeto facilita acesso à justiça gratuita para inscritos no Cadastro Único.
3: Parlamentares aprovam benefícios para motoristas com bom histórico.
4: Comissões finalizam análise de proposta que incentiva o voluntariado.
5: Boa noite. Câmara finaliza a votação de projeto que incentiva voluntariado. Acompanhe os detalhes com a repórter Maria Neves.
19: Aprovado na Comissão de Constituição e Justiça da Câmara dos Deputados, projeto que estimula a atuação de jovens como voluntários em instituições de acolhimento de pessoas idosas com deficiência e crianças na primeira infância. A proposta determina ainda que os jovens voluntários também terão acesso a serviços de acolhimento durante o período de atuação. As regras serão definidas na regulamentação da lei. A relatora, a deputada Laura Carneiro, do PSD do Rio de Janeiro, explica que a medida representa mais um incentivo para aproximar jovens de pessoas idosas e com deficiência em instituições de acolhimento.
21: É uma tentativa de unir jovens com pessoas idosas e com pessoas com deficiência. Então, esse jovem, né, que está no serviço voluntário, vai ser habilitado para trabalhar nos abrigos, enfim, nas áreas de recebimento, que são de acolhimento, tanto de pessoas com deficiência como de idosos.
19: Ao apresentar o projeto, o deputado Roberto de Lucena, do Republicanos de São Paulo, argumentou que os jovens têm interesse em ingressar no mercado de trabalho e na universidade. Para ele, o Estado, ao valorizar o trabalho social e voluntário, estimula o acesso desses jovens tanto à vida acadêmica quanto ao mercado de trabalho, além de estimular o exercício da cidadania. A deputada Laura Carneiro promoveu pequenos ajustes no texto. O principal deles é uma mudança para assegurar que a participação no voluntariado não seja uma condição obrigatória para o acesso do jovem a serviço de acolhimento social. Segundo a parlamentar, a alteração é necessária para preservar a gratuidade da assistência prevista em lei. Da Rádio Câmara de Brasília, Maria Neves.
1: Trabalho.
2: O projeto que amplia reconhecimento de profissionais da radiologia deu mais um passo na Câmara. Saiba mais com a repórter Sofia Peçanha.
22: A Comissão de Constituição e Justiça aprovou o projeto que atualiza a regulamentação das profissões de técnico e tecnólogo em radiologia e de bacharel em ciências radiológicas. A proposta, já aprovada pelo Senado, altera a lei que regula o exercício das profissões da área desde 1985. Entre as mudanças está o reconhecimento formal das categorias de bacharel, tecnólogo e técnico em radiologia, além da ampliação das áreas de atuação profissional. O texto busca adequar a legislação às novas tecnologias utilizadas em exames e tratamentos de saúde, além de atividades industriais e de segurança que utilizam radiação. O projeto já havia sido aprovado pela Comissão de Saúde. Na reunião, o relator, o deputado Ricardo Silva, do PSD de São Paulo, destacou a importância desses profissionais para o funcionamento dos serviços de saúde.

0: profissionais ao definir quem pode atuar em cada atividade e quais são as responsabilidades de cada função. Durante a votação na Comissão de Constituição e Justiça, a deputada Érica Cocai, do PT do Distrito Federal, defendeu a proposta, afirmando que uma das principais mudanças é o reconhecimento dos tecnólogos em radiologia na legislação.
1: E por fim dizer que nós temos uma legislação que é uma legislação antiga, que não previa o tecnólogo, e tecnólogo agora vai poder fazer concurso público. Tecnólogo vai poder adentrar na saúde como tecnólogo. Portanto, é um reconhecimento.
0: Como a proposta que atualiza a regulamentação dos profissionais das técnicas radiológicas sofreu alterações durante sua análise na Câmara, ela retorna agora ao Senado para análise dessas modificações. Da Rádio Câmara de Brasília, Sofia Peçanha.
2: Justiça.
3: Inscritos no Cadastro Único para Programas Sociais, o CadÚnico, poderão ter acesso facilitado à justiça gratuita. A repórter Silvia Munhato tem os detalhes.
4: A Câmara aprovou o projeto que prevê a concessão de justiça gratuita de maneira imediata a quem estiver inscrito no Cadastro Único para Programas Sociais, o CadÚnico. A autora do projeto, a deputada Maria do Rosário, do PT do Rio Grande do Sul, diz que a mudança tem o objetivo de facilitar o acesso à justiça, evitando que a pessoa tenha que comprovar novamente que tem baixa renda.
5: Se o judiciário reconhecer o CadÚnico, essa pessoa que passou pelos Centro de Referência e Assistência Social, pelo CRAS, e que está no CadÚnico, quando chegar no judiciário, o judiciário vai ter uma economia processual muito grande. Ele não precisa mais revisar documentos sobre a situação econômica da família.
4: Segundo a deputada, quem não estiver no CadÚnico, mas atender aos critérios atuais de vulnerabilidade adotados pela Justiça, continuaria tendo que fazer a comprovação de renda. A proposta que permite aos inscritos no CadÚnico acessar a justiça gratuita sem a necessidade de comprovação de renda seguirá agora para a análise do Senado. Da Rádio Câmara de Brasília, Silvia Munhato.
2: Transportes.
3: Comissão aprova projeto que estabelece benefícios para motoristas com bom histórico. A repórter Júlia Lopes nos conta quais são.
6: Motoristas profissionais com bom histórico no trânsito poderão receber benefícios se estiverem inscritos no Registro Nacional Positivo de Condutores. A proposta do deputado Duda Ramos, do Podemos de Roraima, foi aprovada na Comissão de Viação e Transportes da Câmara dos Deputados. O Registro Nacional Positivo de Condutores é voltado ao cadastro de motoristas que não cometeram infrações de trânsito nos últimos 12 meses. Com a nova proposta, passa a constar no sistema dados como a ausência de infrações gravíssimas, participação em cursos de direção defensiva e histórico de condução sem acidentes. O relator do projeto, o deputado Ricardo Aires, do Republicanos do Tocantins, explica que motoristas profissionais são aqueles que exercem atividades econômicas, como motoristas de aplicativo e caminhoneiros. Para ele, a medida beneficia não apenas os condutores, mas também os consumidores.
7: Esse projeto é importante por dois significados. Primeiro, porque ele vai, de um lado, prestigiar e demonstrar o motorista que tem boas práticas de trânsito, e, por outro lado, também oferecer para a população, principalmente as pessoas que dependem desse tipo de serviço, aqueles melhores motoristas para que eles sejam contratados ou premiados na sua atividade econômica.
6: No texto, os benefícios concedidos aos condutores incluem redução no valor de seguros de veículos, acesso prioritário a vagas de emprego e condições diferenciadas em financiamentos e locações de veículos. O projeto, que busca conceder vantagens a motoristas profissionais inscritos no Registro Nacional Positivo de Condutores, inclui a medida no Código de Trânsito Brasileiro e segue agora para análise na Comissão de Finanças e Tributação. Da Rádio Câmara de Brasília, Júlia Lopes.
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2: Desenvolvimento Regional.
3: Comissão de Desenvolvimento Urbano aprovou o uso de

0: royalties do petróleo para financiar a tarifa zero no transporte urbano. A repórter Fabielle Pires nos conta como deve funcionar.
1: Quando o petróleo é extraído, uma parte da riqueza gerada retorna para os cofres públicos. São os royalties, recursos que podem ser usados para financiar serviços e investimentos em benefício à população. A Comissão de Desenvolvimento Urbano da Câmara dos Deputados aprovou uma proposta que destina parte dos royalties para a gratuidade nos transportes públicos do Brasil. A iniciativa é conhecida como Tarifa Zero e deve facilitar o transporte público e a mobilidade urbana. Ao apresentar o projeto, o deputado Gilmar Tato, do PT de São Paulo, defendeu que a Tarifa Zero contribui para a redução da desigualdade social, melhora a qualidade de vida nas cidades e incentiva o uso do transporte coletivo. O relator da proposta, deputado Hildo Rocha, do MDB do Maranhão, defendeu que a mudança na lei dos royalties não trará prejuízos.
2: Não vai aumentar o preço de combustível e também não vai diminuir o rendimento das empresas. E vai resolver um grave problema que existe. Porque no momento em que tivermos a tarifa zero de transporte público, as empresas que estiverem trabalhando, seja ela da iniciativa privada, uma concessionária ou uma empresa estatal, vai ter o dinheiro certinho lá todo mês, a tarifa atualizada, para que eles possam fazer um bom transporte público.
1: O projeto, que destina parte dos recursos dos royalties de petróleo para a tarifa zero de transporte público, segue para análise da Comissão de Viação e Transportes. Da Rádio Câmara de Brasília, Fabielle Pires.
3: Educação.
4: Comissão de Educação aprova projeto de estímulo à integração entre empresas de pequeno porte e ensino profissionalizante. A reportagem é de Maria Neves.
5: A Comissão de Educação da Câmara aprovou o projeto do deputado Júnior Mano, do PSB do Ceará, que busca estimular a integração entre instituições de ensino profissional e as micro e pequenas empresas. Pelo texto, os órgãos públicos responsáveis pela política de educação profissional e tecnológica terão de criar cadastro com vagas de emprego como forma de estimular a contratação dos formados pelas instituições de pequeno porte. Na opinião do relator, deputado Luiz Lima, do Novo do Rio de Janeiro, a iniciativa é importante porque as microempresas e empresas de pequeno porte são as que mais empregam no país, mas também são as que encontram maior dificuldade para a contratação de mão de obra qualificada.
6: A gente tem mão de obra específica escassa, que com esse projeto a gente vai ajudar a superar esse obstáculo. A gente está falando de mais profissionalização, que é a vontade dos estudantes. A gente está criando facilidade entre as instituições de ensino, públicas e privadas, para que tenha uma maior interação com o mercado de trabalho.
5: De acordo com o levantamento do SEBRAE, em 2025, as micro e pequenas empresas respondiam por cerca de 97% dos negócios ativos no país, com quase 22 milhões de empreendimentos que seriam responsáveis por 26,5% do Produto Interno Bruto Nacional. Além disso, o estudo aponta que 7 em cada 10 novos empregos formais do país estão nas empresas de micro e pequeno porte. Luiz Lima reforça que quando a educação profissional está em sintonia com as necessidades dessas empresas e articulada com programas de apoio ao empreendedorismo juvenil, há consequências positivas na formação e na integração com o mercado de trabalho. Além da criação do cadastro de vagas em micro e pequenas empresas, a proposta determina que o poder público estimule a abertura de negócios e a formalização de empresas de pequeno porte. A medida ainda prevê a oferta de apoio especial para jovens empreendedores. A proposta ainda será analisada pela Comissão de Constituição e Justiça antes de poder seguir para o Senado. Da Rádio Câmara de Brasília, Maria Neves.
3: Saúde.
0: Comissão de Educação aprova diretrizes para parto humanizado no SUS. A repórter Sofia Peçanha explica como ficou a proposta.
7: A Comissão de Educação da Câmara dos Deputados aprovou o projeto que estabelece diretrizes para tornar mais humanizado o atendimento às mulheres durante a gestação, o parto, o nascimento do bebê e o pós-parto no Sistema Único de Saúde, o SUS. Durante a votação, a comissão alterou o projeto. Em vez de apenas modificar a Lei Orgânica da Saúde para incluir regras específicas sobre o parto humanizado, o novo texto passou a reunir um conjunto mais amplo de diretrizes para atenção à gestação, ao parto, ao nascimento e ao puerpério no SUS. O projeto original previa obrigações mais diretas para os serviços de saúde, com foco na garantia de condições para o parto humanizado e na presença de acompanhante. Já o novo texto amplia esse alcance e passa a organizar princípios gerais de atendimento, com ênfase na autonomia da mulher e na estruturação da rede de atenção materna e neonatal, como ressaltou a relatora da proposta, a deputada Lidice da Mata, do PSB da Bahia.
3: Portanto, esse projeto ele sintetiza uma contribuição, uma preocupação de deputados homens e deputadas mulheres de diversos partidos. E esta é a riqueza dele. Nós estabelecemos diretrizes que visam humanizar a relação do parto, portanto, da mulher, da parturiente, com os médicos e profissionais que integram aquele momento de sua vida.
7: Entre as medidas previstas estão a garantia da presença de acompanhante escolhido pela gestante durante todo o atendimento, a possibilidade de apoio de doula, o fortalecimento da atuação de enfermeiras obstétricas, obstetrizes e parteiras tradicionais, além da ampliação do acesso à anestesia obstétrica, conforme protocolos do Sistema Único de Saúde. Segundo a relatora, a humanização do atendimento depende da qualificação permanente dos profissionais de saúde e da construção de ambientes mais acolhedores e seguros para mulheres e recém-nascidos.
3: Então, esse é um momento especial na vida da mulher, na vida de uma família, com consequências para o resto da sua vida, né, de um parto bem realizado, confortável, e por isso mesmo ele merece uma série de orientações que foram aqui definidas.
7: O texto final também reuniu contribuições de 57 projetos que estavam sendo analisados em conjunto e que também tratam do atendimento neonatal. Agora, a proposta segue para análise da Comissão de Saúde. Da Rádio Câmara de Brasília, Sofia Peçanha.
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9: Economia.
4: Comissão aprova projeto que busca evitar cobrança de imposto sobre imposto. A repórter Silvia Munhato explica a questão.
10: A Comissão de Finanças e Tributação da Câmara aprovou proposta que proíbe incluir imposto na base de cálculo do próprio imposto em qualquer esfera de governo. A mudança também foi aprovada na reforma tributária em 2023, no processo de eliminação do ICMS, PIS, COFINS, IPI e ISS. Os novos tributos da reforma, o Imposto sobre Bens e Serviços e a Contribuição sobre Bens e Serviços, serão cobrados apenas no consumo de produtos e serviços, o que garante a não incidência de tributos durante a sua elaboração ou fabricação. O relator, deputado Kim Kataguiri, do Missão de São Paulo, afirma que a cobrança de imposto sobre imposto é uma anomalia brasileira.
11: A gente está vedando isso, impedindo que isso aconteça em qualquer estado, município ou mesmo no âmbito da União, porque de fato é uma anomalia que a gente tem no sistema tributário brasileiro. Não à toa, isso impede tanto investimento aqui no Brasil, principalmente no setor produtivo.
10: A proposta será analisada agora pela Comissão de Constituição e Justiça, antes de seguir para o plenário. Da Rádio Câmara de Brasília, Silvia Munhato.
9: Últimas notícias.
0: Rodrigo de Castro, do União de Minas Gerais, comemora a aprovação na Comissão de Constituição e Justiça de proposta de emenda à Constituição que limita a alíquota do IPVA a 1%. Relator da matéria, o deputado explica que o objetivo é reduzir a carga sobre os consumidores.
12: Ela visa beneficiar o consumidor brasileiro, que hoje paga até 4%, em alguns estados 4,5%, e que passará a pagar no máximo 1%. Então, por exemplo, em Minas Gerais, no meu estado, vai haver, que cobra 4%, vai haver uma diminuição de 75% do valor do IPVA. Ela tramitou de maneira recorde na Câmara, na CCJ e foi aprovada de maneira unânime. Ou seja, os deputados da CCJ entenderam que essa PEC diminui o imposto no Brasil e faz justiça tributária.
0: Rodrigo de Castro ressalta que o próximo desafio é aprovar a proposta na comissão especial. O parlamentar considera o atual modelo de cobrança do IPVA dos proprietários de veículos um dos mais injustos do mundo. Termina agora o jornal Câmara dos Deputados, produzido pela Rádio Câmara, com trabalhos técnicos de Wellington Teles e apresentação de Val Monteiro e Paula Bittar. Boa noite.
4: A Voz do Brasil volta na segunda-feira. Boa noite.
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0: Colega Edson Dutra, tem uma pra te contar.
1: Que houve?
0: Baterista tá dormindo.
2: Ah, não.
0: Dá uma conferida.
1: Ah, mas não é possível, Chico.
0: O que, que nós vamos fazer pra acordar o homem?
1: Já sei. Vou fazer o que eu fazia nos bailes do tempo lá de 1960, 70, por aí. Nós tínhamos um baterista que dormia no meio do baile.
0: Esse também tá dormindo. Vamos dar um mangaço no homem.
1: Não, não, mangaço não. O Giru é gente boa. Só que deve ter tomado algumas coisas meio fortes. Por isso que tá aí cochilando na bateria. Vou acordar o Giru a gaitaço.
0: É. Dou força.

0: O meu boa noite a todos, sejam todos bem-vindos a mais um programa Sexta-feira na Querência, dando boa noite aos nossos cantores que estão presentes, também dando o boa noite pessoal de casa aí que está nos acompanhando direto do Facebook e também pela Rádio Independência na 94.1. Sejam todos bem-vindos a mais uma sexta-feira aí com muita música boa. Vamos dar o boa noite ao meu amigo Weber.
1: É isso aí, Tainara. Mais uma vez, mais uma sexta-feira, com a graça de Deus, nós aqui. Levando para você o programa Sexta-feira na Querência. Quero aceitar o boa noite do Weber.
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1: 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Mais uma música do nosso amigo Gilson.
0: E convidando o pessoal, né, amigo Weber, que hoje, depois do nosso programa, tem bailão.
1: Ah, é, hoje sim, hoje a xiripoca vai piar, pode chacar por aí, trazer a namorada, vamos fazer a festa até a madrugada, que a noite está boa. E a sexta-feira promete, a cerveja já está toda escumadinha, está trincada de gelo. 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Então não perca, amanhã à noite vai ser uma noite inesquecível. Aqui no Barneria da Rosa, não perca aquele show dançante a partir de 20 ou 21, 20 horas. Então, 21 horas. Duas bandas para animar para você.
0: Vai ser banda Sagitário e banda Sendo Amor.
1: Então, qual é a primeira da manhã à noite? A Sagitário vai abrir a noitada, então. Deixar você balançando pro resto da noite. Então tá.
0: Isso aí, pessoal, pode vir se divertir, dançar até de madrugada. Tomar aquela cervejinha geladinha aqui no bailão do Neri. 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E vamos dar sequência então, nosso amigo Gilson lá dois vem fazer mais uma música aí para nós.
2: Beleza, então por aqui, então vamos ia cantar outra, daí vamos fazer uma bem antiga aqui, uma música de Juliano Jardel. Essa música faz parte do mesmo CD, acho que do Caquinho de Vidro lá, Peguemos no relento, sim, Edmilson. Vai fazer no teclado. Vamos tentar fazer essa música bem antigona, sim, mas muito boa. Sonho Maldito!

0: É o programa.
1: Na próxima vai ficar bem melhor.
0: Sexta-feira na Querência. Agradecendo o pessoal que já está nos acompanhando ao vivo. Depois a gente vai mandar aquele alô, aquele abraço, pessoal, que está nos acompanhando. O pessoal pode pedir música, mandar abraço para o pessoal. Pode compartilhar também com amigos, família, com todo mundo aí o nosso programa.
2: Enquanto isso, vamos convidando você para vir fazer a festa com nós aqui. 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Enquanto isso, seu Sérgio vai se preparando, a Tainara vai passando mais um comercial para nós.
0: 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Vamos dar sequência, então? Estão preparados, músicos?
2: Estou dando um tempinho agora aqui para ligar o aparelho de volta, já estava desativado. Sérgio está se preparando aí para fazer a próxima moda e convidamos vocês aqui para vir fazer a festa com nós. A partir das 22h30, tudo certo? Tudo ok? É contigo, Sérgio.

Boa noite, vamos agradecer mais uma vez a Deus por nós estar aí. Meu cunhado, o seu Ari, que veio participar hoje com nós, aí, que sempre está coradinho ligado aí. Vamos ver se fizemos um cavalo preto aí.

0: É o programa Sexta-feira na Querência, diretamente do bairro Rita Rosa. Iniciando um fim de semana bem alegre, descontraído, bastante cantores, bom, hoje de noite tem muita moda boa, então você prepara o seu ouvido, que aqui só vai sair moda boa hoje à noite. Temos bastante cantores, todo mundo, cada um vai cantar e vamos fazer moda boa para vocês, nosso amigo ouvinte. 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Nosso amigo Sérgio está preparado para a próxima moda? É contigo, Sérgio.
1: Vamos fazer uma valsa aí. Vou oferecer com meu amigo lá de Beltrão, que chegou agora, o seu Andrade aí. Oferecer essa música para ele. E principalmente para minhas netinhas que vieram aí acompanhar o voo hoje aí. Tem um por aí. Vamos fazer uma valsa aí.

0: Obrigado.
1: Esse foi nosso amigo Sérgio cantando bonito. Vamos chamando nosso amigo Gentil para a próxima moda. E vamos convidando vocês para vir fazer a festa com nós aqui. Vamos divertir-se. E a festa aqui se estende até madrugada. Não perca hoje, Banda Senha do Amor no palco. E você, tá na Delivery. Vai se divertir à vontade hoje à noite com a Banda Senha do Amor. 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Não perca tempo. Pegue sua companheira, convide seus amigos e venha fazer a festa aqui com nós aqui. 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Venha fazer a festa. Te garanto para você que você não vai se arrepender. A festa vai ser das boas. Vai ser de derramar pelas veradas. Então venha, não perca. 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Nosso amigo Gentil já está pronto? Então vai...
2: 87 anos que eu estou
1: pronto. 87, puta, mas te excomungaram para fora bem cedo, então, tchê?
2: Faz um tempinho já foi.
1: Já faz um tempo. Até criou cabelo na cabeça de tanto tempo que faz, né?
2: Pouco ainda.
1: Mas é isso, meus amigos Gentil. Sempre brincando com a gente. Nosso prazer ter o Gentil aqui em nossa companhia. Faz falta a noite que ele não está, mas hoje à noite é a noite que ele está aqui fazendo a festa para todos nós. E como os demais cantores, os quais a gente agradece a cada um de vocês aqui presente, que não mediram o esforço, deixaram os seus ranchos, seus afazeres, suas famílias, e vieram até aqui para participar do programa Sexta-feira na Querência.
2: Então, beleza. Boa noite aos ouvintes da Independência, pessoal que estão ligadinho pela internet, pessoal do Sul, do Norte e do Centro do Brasil, né? Que todo mundo assiste esse programa. Meu abraço aos cantores que estão presentes aí. Hoje está recheado de piazada, né? Inclusive eu e o Vepa.
1: Os dois piazinhos mais novinhos, né?
2: Novinho na cachaça e na cerveja.
1: Em tudo.
2: Então tá bom. Vamos fazer, o Denis vai me ajudar aqui. Porque mês de julho é mês do caminhoneiro.
1: Isso.
2: E do colono. Vamos fazer aquela do Teixeirinha, colono.

0: Esse foi nosso amigo Gentil homenageando a classe de colonos e motoristas. Não esquecemos de nós também mandar aquele abraço a cada colono. A eles nós devemos o pão sagrado de cada dia que está na nossa mesa. Ao colono, hein? A força do colono é que sai o nosso pão. Ao motorista, porque transporta, ele que traz para nós, põe no mercado a mercadoria que nós adquirimos. Então, são duas classes que, sem elas, o Brasil para. Muita força para esse pessoal, muita saúde para os colonos e para os motoristas, e que Deus os pague em dobro sempre com saúde e paz. E é o programa Sexta-feira na Querência, vamos continuando levar para você a boa música daqui da nossa terra, Salto do Lontra para o Brasil inteiro. 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Enquanto isso, estão prontos já? Vamos sapecando mais uma moda aí com o nosso amigo Gentil.
1: Então tá... agora vamos oferecer essa música para os caminhoneiros, né? Motorista, afinal, né? O Weber também tocou ônibus muitos anos, né? Naquele tempo que tinha que encorrentar o ônibus ainda, né?
0: E nem só a traseira, é a dupla na traseira e pneu dianteiro encorrentado poder andar, né?
1: E se atolava, todo mundo apeiava
0: em curar, empurar, empurar
1: na estrada, porque não tinha asfalto naquele tempo.
0: Sair de Cascavel, estrada de chão até Beltrão, com chuva e não atrasar o horário. Isso não era pouca coisa. Mas nós fazíamos.
1: Fazer aquela... Chofer de estrada.
0: É bom demais.

0: Esse foi meu amigo Gentil colocando muito bem essa música. Chicão. Hoje os motoristas não sabem o que é Chicão, né? Chicão era o nosso macaco que a gente usava, uns 3 metros de altura, aquele caibrão velho. Cheio de furo. Os dois pinos que você macaqueava o caminhão. Isso. Então hoje ninguém conhece isso, mas a gente passou por esses trechos. Aí esse foi meu amigo Gentil. Agora vamos chamando o João Franco para dar sequência do programa. Até que o João Franco se ajeita por aqui, eu vou falando para você. 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O João Franco está se preparando e eu vou convidando vocês para vir fazer a festa com nós aqui. 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Banda Sagitário e posteriormente banda Senha do Amor. 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João Franco, é contigo?
1: É isso aí. Verba, mais uma vez. Boa noite do Franco. Nós vamos tentar fazer com o Denilson na cordiona, né? Do Sérgio Rei, a panela velha. Seu Gentil já cantou aí, o Gilson aí. O outro do Alto Pinhal lá também. O Gaiteiro também já se apresentou aí. E a galera que tá tomando a cervejinha aí. Um abraço aí para eles. E pro Nório lá, que diz que ia ficar com o radião ligado lá para escutar o programa aí. Um abraço, índio velho, pra ti.

0: Espera un pouquinho.
1: É o programa Sexta-feira na Querência. Agradecendo o pessoal presente, agradecendo também o pessoal de casa que está nos acompanhando. Vou mandar um alô para nossa amiga Janete Freitas, dando seu boa noite, está nos acompanhando. Falou que na próxima sexta-feira vai estar aqui cantando umas músicas e fazendo o anúncio seu Lavacar, né? Do MC Lavacar. Aquele abraço também. Jaqueline Aparecida, de Leodoro, tá pedindo a música Perigosa e Linda. Aquele abraço, Salete. Valdonir Beluz também estão assistindo. Eva Milches também nos acompanhando. Enoel Martins, lá de Mato Grosso Sorriso, também dando seu boa noite, mandando um abraço para todo mundo. Também minha amiga Noemi Gonçalves, São Sebastião, diz que está na escuta e está pedindo uma música. A próxima vai para vocês. Também Ari dando seu boa noite. Ele e sua esposa, lá em Erechim, Rio Grande do Sul, né? Aquele abraço. Obrigada a todo o pessoal que sempre nos acompanha, curte, comenta e compartilhe nosso programa toda sexta-feira. E convidando depois nosso programa, tem aquele arrasta-pé com a banda Senha do Amor. Então não perca, venha se divertir e participar. Vamos com mais música então? Nosso amigo João Franco.
2: É isso aí, a pedido do Cavanhol lá, ó, que pediu do Gildo de Freitas uma música. Aí pra ele aí, tomando a cervejinha aí, ó. E essa pro meu irmão, o Moisés, o mais velho da família, que está fazendo mais um ano hoje. Um abraço para ti. Parabéns, irmão. E a do Gildo de Freitas.